0: Biomas BR, do Instituto Nacional de Pesquisas Espaciais, INPE, Cláudio Almeida, fala mais sobre esse sistema de alertas.
1: O DETER, ele tem essa coisa de que ele é feito de maneira muito mais rápida. O objetivo primário dele não é dar aquela área com precisão. É dizer para o órgão de fiscalização, olha, está ocorrendo um desmatamento aqui. Então é importante que você... São milhares de alertas que são enviados por ano.
0: No Cerrado, os avisos de desmatamento caíram 5,3% em junho deste ano, comparado com junho de 2025. No entanto, de acordo com o Instituto Nacional de Pesquisas Espaciais, houve significativa cobertura de nuvens durante o mês, o que pode ter dificultado o mapeamento em determinadas regiões. Já no acumulado de agosto de 2025 a junho de 2026, os avisos de desmatamento no Cerrado somaram 4.689 quilômetros quadrados, uma queda de quase 8% comparado ao mesmo período anterior. Reportagem Luana Karen.
2: Minerais críticos são caracterizados pelo risco de escassez combinado com uma alta relevância econômica.
3: Eles são utilizados na fabricação de itens como baterias, computadores, celulares, painéis solares, turbinas eólicas e veículos elétricos.
2: O tema foi discutido hoje num encontro que reuniu representantes do setor produtivo, do governo e da academia.
4: Lítio, cobalto, níquel, cobre e terras raras fazem parte do grupo conhecido como minerais críticos. Eles são considerados estratégicos para alguns setores como tecnologia, defesa e energia. Com o aumento da demanda mundial, esses recursos ganharam maior importância econômica e geopolítica. Nesta sexta-feira, houve uma reunião entre representantes do governo, da academia e do setor produtivo para discutir diretrizes para o desenvolvimento da cadeia de minerais críticos no país, como detalhou a ministra da Casa Civil, Miriam Belchior.
5: Aprofundamos questões relacionadas ao contexto geopolítico e parcerias internacionais, o potencial minerário do Brasil nessa área e instrumentos de apoio ao setor, a transformação mineral e a sustentabilidade, em quais cadeias produtivas apostar, quais são as necessidades de ampliação das nossas capacidades tecnológicas e produtivas e também os instrumentos de financiamento e de viabilização econômica.
4: Um estudo sobre terras raras elaborado pelo Centro de Gestão e Estudos Estratégicos, divulgado neste mês no Rio de Janeiro, revelou que o Brasil tem capacidade de se destacar nesse mercado até 2040. Alguns dos minerais críticos são a base para viabilizar a transição energética e a expansão de tecnologias digitais, de celulares a carros elétricos, por exemplo. O tema também avança no Congresso Nacional, com uma proposta de criação de uma política nacional para o setor. Reportagem Márcia Fernandes.
3: O Brasil enviou nesta sexta-feira uma nova remessa de insumos hospitalares para a Venezuela, depois dos terremotos que atingiram a cidade de La Guaira há duas semanas.
2: Foram enviadas aproximadamente 5 toneladas de materiais de uso médico, cirúrgico e para atendimento pediátrico.
3: De acordo com o balanço divulgado pelo governo venezuelano, pelo menos 3.889 pessoas morreram. Mais de 6 mil foram resgatadas com vida e o número de feridos ultrapassa os 16 mil.
2: E logo mais, retornam da missão de apoio humanitário equipes brasileiras da Defesa Civil, do Corpo de Bombeiros, da Anatel e militares que atuaram no hospital de campanha em La Guaira.
3: A aeronave da Força Aérea Brasileira está prevista para desembarcar às 8 horas da noite na base aérea de Brasília.
2: E no início da tarde, o presidente Lula conversou por telefone com a presidente designada da Venezuela, Delcy Rodrigues.
3: De acordo com nota enviada à imprensa, os dois líderes trataram das perdas humanas e materiais provocadas pelos graves terremotos que assolaram o país.
2: A presidente da Venezuela agradeceu a ajuda humanitária enviada pelo Brasil e informou que as buscas pelas vítimas seguem em curso.
3: A líder venezuelana destacou ainda que se prepara para a difícil tarefa de reconstrução das áreas atingidas, em especial as moradias das famílias desabrigadas.
2: O Vale Recarga do mês de julho do programa Gás do Povo está disponível para as famílias beneficiárias.
3: Confira quem pode receber e como acessar o benefício.
6: Famílias inscritas no CAD Único com renda familiar mensal de até meio salário mínimo por pessoa podem ter direito à recarga gratuita do botijão de gás do programa Gás do Povo. O pagamento ocorre sempre no dia 10 de cada mês, inclusive quando a data cai em fins de semana ou feriados. Para ter acesso ao benefício, é preciso ter pelo menos duas pessoas no lar e renda de até meio salário mínimo por pessoa. Estar com as informações do Cadastro Único atualizadas nos últimos 24 meses e nenhuma pendência no CPF também são critérios obrigatórios para acesso ao programa. O benefício varia conforme o número de integrantes da família. Casas com duas ou três pessoas recebem um vale a cada 3 meses, enquanto famílias maiores recebem a cada 2 meses. Quem não tem celular ou internet pode usar o cartão do Bolsa Família, o cartão da Caixa ou informar o CPF na maquininha azulzinha, nos pontos autorizados. A iniciativa prevê a recarga gratuita do botijão de gás de 13 quilos para famílias de baixa renda. Vale lembrar que não estão inclusos os custos do vasilhame e do frete. A consulta do benefício e das revendas pode ser feita pelo aplicativo Meu Social Gás do Povo, pelo portal Cidadão e pelo Disque Social 121. Para mais informações, acesse gasdopovo.mds.gov.br. Thaís de Araújo, para a Voz do Brasil.
2: Uma busca centralizada de dados públicos federais com auxílio de inteligência artificial.
3: Onde qualquer cidadão pode solicitar informações aos órgãos públicos com uma única ferramenta.
2: Essa é a proposta da plataforma InformaBR, lançada pela Controladoria Geral da União para atender aos pedidos relacionados à Lei de Acesso à Informação.
3: Nós conversamos com o secretário nacional de Transparência e Acesso à Informação em Exercício, Marcelo Vidal, sobre a nova ferramenta e os direitos do cidadão à transparência de dados públicos. Acompanhe.
2: Olá, secretário, bem-vindo à Voz do Brasil. Antes da gente falar diretamente sobre as novidades do InformaBR, eu queria começar explicando para os nossos ouvintes sobre a Lei de Acesso à Informação, que é o que está na base dessa mudança que a gente vai tratar hoje aqui nessa entrevista. O que prevê essa lei? Como que o serviço público atende essa demanda atualmente?
7: Olá, Mariana, olá, Luciano. É um prazer para a gente estar aqui. Bom, a Lei de Acesso à Informação, ela vem, na verdade, regulamentar um direito fundamental do cidadão que está previsto lá no inciso 33 do artigo 5º da Constituição, que diz que todo e qualquer cidadão tem direito a ter acesso a informações públicas produzidas pelos órgãos da Administração Pública Federal. Então, ela traz uma inovação muito grande, que é o principal princípio dessa lei, que diz que a transparência é a regra e o sigilo é a exceção. Além disso, o que a lei traz para o cidadão? Ela traz já o direito de, sem que ele precise pedir informações, os órgãos têm a obrigação de publicar em suas páginas na internet algumas informações de interesse coletivo. Para além disso, ela traz também o direito do cidadão em fazer um pedido de acesso à informação. E em cima desse pedido de acesso à informação, que pode ser feito por qualquer cidadão, o órgão tem 20 dias para responder, prorrogado justificadamente com mais 10, e a partir daí o cidadão pode fazer esse pedido mesmo e principalmente sem que seja necessário ele justificar o que ele vai fazer com aquela informação. Então, essa é a nossa lei de acesso à informação, essa lei que possibilita um controle social, que possibilita uma participação social mais qualificada e que é um dos principais pilares da nossa democracia.
3: A partir de agora, então, todos os pedidos de informações pela LAI, a Lei de Acesso à Informação, serão concentrados na plataforma InformaBR, é isso? As pessoas deixarão de procurar diretamente os órgãos responsáveis por aquela informação?
7: É exatamente. A partir de agora, todo e qualquer pedido de acesso à informação, ele deve ser feito pela plataforma InformaBR, que é uma plataforma que disponibiliza ao cidadão uma ferramenta onde ele pode fazer uma busca das informações que ele tem interesse para ver se elas já estão publicadas, e se não estiverem publicadas, ele pode aí sim fazer um pedido de acesso à informação dentro dos prazos regulamentares da LAI.
2: Agora, para isso, para fazer esse pedido ou consulta, a pessoa deve, então, usar a conta dela, gov.br, né? O senhor pode explicar para a gente como é que funciona esse acesso?
7: Exatamente. Para acessar a plataforma e fazer um pedido, na verdade, para acessar a plataforma ela é pública, mas para fazer um pedido de acesso à informação, o cidadão precisa se identificar e ele se identifica por meio do seu login no gov.br. A plataforma ela exige a conta no gov.br, que pode ser no nível bronze, que é o nível de entrada do gov.br, mas a gente recomenda fortemente que se utilize o nível prata ou ouro, porque muitas vezes o cidadão ele pede informações pessoais referentes a ele próprio, e aí somente com esse nível de acesso ele vai poder ter acesso a essas informações sem precisar ir até o órgão e comprovar que ele que está pedindo aquela informação é o proprietário daquela informação.
3: Agora, secretário, o governo possui outra plataforma, que é o Fala BR, focada exatamente no serviço de ouvidoria. O senhor pode explicar a diferença entre as duas?
7: Perfeito, exatamente. A administração também tem o sistema Fala BR. Até então, todos os pedidos de acesso à informação, como as manifestações de ouvidorias, eram feitas por meio desse sistema, mas a partir do dia 29 de junho passado, todos os pedidos de acesso à informação migram para essa nossa nova plataforma, o Informa BR. Continua sendo feito no Fala BR aquelas manifestações de ouvidoria, e aqui eu estou me referindo àqueles elogios, reclamações, denúncias, elas continuam sendo feitas na plataforma Fala BR. Agora, os pedidos de acesso à informação, eles passam a ser feitos pelo Informa BR, porque são públicos normalmente diferentes que fazem uso dessas duas plataformas. E é interessante também a gente ressaltar, Luciano, porque assim, se a lógica do serviço, desses dois serviços, e aqui é bem interessante a gente trazer isso para que o ouvinte possa entender, nós estamos trabalhando com a ideia desses dois serviços trabalharem de forma muito integrada, muito harmônica, com plataformas, inclusive visualmente, muito parecidas. Agora, dentro da ideia e do contexto de que, pelo Fala BR, o cidadão fala, ele reclama, ele pede manifestação, ele denuncia. E pelo Informa BR, ele pede informação que o governo vai informar. Então, daí vem o nome Fala BR e o nome Informa BR.
2: Já são autoexplicativos, né? Secretário, a gente sabe que qualquer cidadão pode usar o Informa BR, mas é mais comum que a Lei de Acesso à Informação seja utilizada por pesquisadores, por jornalistas, né? Se a pessoa quiser fazer um pedido no Informa BR, ela tem como checar se aquela dúvida, aquele pedido que ela está fazendo, já foi feito antes, isso fica disponível publicamente? Quer dizer, se já foi alvo de uma consulta, existe uma base de dados pública? Como é que funciona isso?
7: Então, Mariana, exatamente essa é uma das grandes inovações que a gente traz com essa nova plataforma Informa BR. Porque nessa plataforma, o cidadão vai poder colocar numa ferramenta de busca se aquela informação que ele está precisando, se ela já está disponível proativamente. O que significa isso? A Administração Pública Federal ela tem algumas obrigações legais de, independente de um pedido de acesso à informação, de publicar algumas informações sobre a sua gestão. Além disso, hoje nós já respondemos, desde a entrada em vigência da LAI há 14 anos atrás, nós já respondemos mais de 1.600.000 pedidos de acesso à informação. E toda essa base também, ela está disponível já na internet para que seja consultada. Então, hoje, no Informa BR, uma das grandes inovações é que a gente traz uma tecnologia de inteligência artificial para que o cidadão, antes de fazer o seu pedido de acesso à informação, ele consulte se aquela informação já está publicada. E ao colocar isso na busca, a plataforma vai retornar para ele dizendo, olha, essa sua informação que você está pedindo, ela já está publicada aqui nesse endereço, e aí facilmente ele vai ter acesso àquela informação.
3: E no caso de informações sigilosas, mesmo assim é possível fazer o pedido de informação pelo Informa BR? Quais são os critérios para o pedido ser atendido, secretário?
7: Sim, na verdade, toda e qualquer informação pública pode ser objeto de solicitação. A questão das informações sigilosas e classificadas, ela tem que ser avaliada no momento da resposta do pedido. Então, assim, não cabe ao cidadão saber se a informação é sigilosa ou não. Ele pede a informação. Cabe ao órgão respondente verificar se aquela informação é uma informação que precisa ser protegida ou que tem algum sigilo. Lembrando que a própria LAI já traz algumas hipóteses de sigilo, principalmente em relação àquelas informações pessoais que dizem respeito à honra, à intimidade de alguma pessoa, mas também a gente tem várias leis que impõem sigilo a algumas informações, como a lei do sigilo bancário, a do sigilo fiscal. Então, no momento da resposta, cabe ao órgão verificar se a informação que está sendo solicitada ela tem algum tipo de restrição. Lembrando que isso é um dever do órgão também. Então, assim, agora, também é um dever de quem está respondendo, ao negar uma informação com base em um sigilo, que ele expressamente explicite qual é o motivo, e esse motivo necessariamente tem que estar ou na LAI ou em uma norma, uma lei específica. Então, da mesma forma que é um dever do Estado entregar a informação, é um dever do Estado proteger aquelas informações que precisam ser protegidas. Agora, precisa estar sempre muito bem fundamentado e explicitado para o cidadão que está requerendo aquela informação o motivo pelo qual ela não é pública, não pode ser fornecida.
2: E tem situações também que pode ser fornecida parcialmente, né? Atendido parcialmente o pedido, ou seja, parte das informações são sigilosas, mas as outras não, e aí o pedido pode ser atendido parcialmente.
7: Perfeito. Excelente pergunta. Na verdade, o fato de ter parte de uma informação que esteja protegida por uma regra de sigilo não significa que o todo não deva ser concedido. Então, precisa ser feita uma análise se é possível fazer o tarjamento de alguma parte da informação do documento que está sendo solicitado. E aí sim, se tem partes que podem ser tarjadas e partes que são públicas, é dever do Estado entregar essa informação com a preservação daquela parte que é sigilosa, com o devido tarjamento.
3: Muito bem, nós conversamos com Marcelo Vidal, secretário nacional de Transparência e Acesso à Informação em Exercício. Muito obrigado, secretário, por sua entrevista aqui à Voz do Brasil.
7: Muito obrigado e é um prazer estar aqui com vocês.
2: Conab, Companhia Nacional de Abastecimento, alerta para tentativas de golpe registradas em diferentes regiões do país.
3: Pessoas estão se passando por representantes da Conab e prometem doações de cestas de alimentos, pescado e kits de irrigação mediante cobrança antecipada de valores, como supostos custos de transporte.
2: O presidente da Conab, Silvio Porto, informa que a companhia não cobra qualquer valor para a entrega de alimentos ou insumos e não solicita depósitos, transferências ou pagamentos para participação em seus programas.
8: Não há cobrança, isso chega de forma de doação. Então é muito importante que essas organizações fiquem atentas. Caso recebam esse tipo de demanda, tentem identificar quem está fazendo, em nome de quem, ou o número de telefone, enfim, de contato, de WhatsApp, e façam a denúncia por meio da nossa ouvidoria, busquem os nossos canais aqui pelo nosso site, pode ser também pelas nossas superintendências regionais, e também denunciem nas polícias. Levem isso, registrem boletins de ocorrência.
3: Caso receba esse tipo de abordagem, entre em contato com a Conab pelo telefone 61-3403-4575 ou pelo e-mail ouvidoria@conab.gov.br.
2: Entrevistadores da Pesquisa Nacional de Saúde já começaram a visitar domicílios em todo o país.
3: O levantamento reúne informações sobre as condições de saúde da população e nesta edição contará também com coleta de sangue e urina em parte dos participantes.
9: Qual é o peso médio da população brasileira? Quantos têm anemia ou algum problema de saúde? E como está a saúde mental ou a prática de esportes no Brasil? Essas são algumas das perguntas que constam na Pesquisa Nacional de Saúde, que começou agora em julho e vai até 30 de novembro deste ano. Agentes do IBGE e do Ministério da Saúde vão visitar 140 mil famílias brasileiras para coletar informações sobre as características dos domicílios, perfil dos moradores e condições de saúde, como explica Mônica Marli, coordenadora adjunta da pesquisa.
10: Então a gente vai falar sobre alimentação, a gente vai falar sobre uso de álcool, a gente vai falar sobre fumo, a gente vai falar sobre sono, sobre bem-estar. Também vamos falar sobre saúde da mulher, saúde da pessoa com mais de 60 anos também, saúde de crianças e adolescentes. Então, é um perfil bem amplo da saúde e da saúde como um todo, né? Não só de doenças, a gente fala do bem-estar também.
9: O questionário individual será aplicado a um morador com 15 anos ou mais. Também serão verificados pressão arterial, peso e altura dos participantes. A pesquisa vai contar ainda com coleta de sangue e urina de cerca de 20 mil participantes com 35 anos ou mais, residentes em capitais e regiões metropolitanas. Os exames de sangue vão avaliar hemograma, perfil lipídico, hemoglobina glicada, creatinina, ácido úrico, sódio e potássio, além de sorologia para chikungunya e dosagem de chumbo e mercúrio. De acordo com Letícia Cardoso, diretora do Departamento de Análise Epidemiológica e Vigilância de Doenças Não Transmissíveis do Ministério da Saúde, os resultados vão servir para produzir indicadores relacionados a doenças crônicas e outros agravos à saúde, além de direcionar políticas públicas.
11: Muitas pessoas não conseguem o acesso ou não fazem os seus exames de rotina, tanto na frequência quanto na oportunidade que deveria fazer, e desconhecem situações de saúde, como, por exemplo, diabetes. Então, é muito importante que a gente tenha esse diagnóstico mais preciso. Essa informação ela é útil para compor o retrato do Brasil.
9: Os entrevistadores do IBGE estarão identificados com crachá do Instituto, uniforme institucional e dispositivo eletrônico de coleta. A identidade dos servidores pode ser confirmada pelo portal respondendo.ibge.gov.br ou pelo telefone 0800-721-8181. Reportagem Graziele Bezerra.
2: E essas foram as notícias do Governo Federal.
3: Uma realização da Secretaria de Comunicação Social da Presidência da República.
2: Com produção da empresa Brasil de Comunicação.
3: Fique agora com as notícias do Poder Judiciário e do Congresso Nacional. Boa noite, bom fim de semana.
2: A gente volta segunda. Boa noite.
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14: Em resposta ao STF, tribunais estaduais negam irregularidades nos pagamentos feitos a magistrados entre abril e julho deste ano. TST promove seminário de precedentes na Justiça do Trabalho. Para o STJ, é possível partilha amigável com divisão desigual dos quinhões hereditários. Boa noite, eu sou Walter Lima. Em resposta ao STF, tribunais estaduais negam irregularidades nos pagamentos feitos a magistrados. As informações são sobre os meses de abril e julho deste ano. Marcelo Della Libera.
15: Os 7 tribunais brasileiros negaram irregularidades nos pagamentos a magistrados após cobrança do Supremo Tribunal Federal. As cortes do Paraná, Rio Grande do Norte, Rio de Janeiro, Maranhão, Distrito Federal, Rondônia e Goiás responderam ao ministro Alexandre de Moraes, que exigiu esclarecimentos sobre o cumprimento do teto constitucional entre abril e julho deste ano.
14: Herdeiros podem dividir bens de herança entre partes diferentes, desde que sejam maiores de idade, capazes e haja cessão de direitos hereditários. Esse é o entendimento do STJ, Fátima Uchoa.
16: Um homem falecido deixou 2 irmãos como herdeiros, sendo um bilateral e o outro unilateral. Após o inventário, ambos fizeram acordo no qual o irmão unilateral receberia a maior parte dos bens. A Justiça de São Paulo recusou a homologação da partilha por entender que haveria renúncia parcial da herança, o que é vedado por lei. Mas a terceira turma do STJ considerou que o juiz deve verificar apenas se a vontade dos herdeiros foi manifestada de forma livre e regular, sem exigir que cada um receba a mesma parcela. Segundo a ministra relatora Nancy Andrighi, a partilha amigável prevista no Código Civil prestigia a autonomia dos herdeiros, exigindo apenas que eles sejam capazes, estejam de acordo com a divisão e sigam as formalidades legais.
14: Atenção, magistrados, servidores da Justiça do Trabalho e público em geral. TST promove seminário de precedentes na Justiça do Trabalho. O encontro é para debater os entendimentos consolidados que devem ser aplicados nos julgamentos de processos em todo o país. Mila Amaral.
17: O seminário está marcado para os dias 2 e 3 de setembro na sede do TST em Brasília. O evento faz parte da Semana Nacional dos Precedentes Trabalhistas 2026. O encontro vai debater a formação e aplicação dos precedentes judiciais, que são as jurisprudências definidas pelo Tribunal Superior do Trabalho, que devem ser aplicadas em todos os julgamentos semelhantes na Justiça do Trabalho. Os painéis serão presenciais, mas depois vão ficar disponíveis no YouTube. Já os cursos são exclusivos para os magistrados e servidores com direito a certificado. Então, se você tem interesse em participar, logo mais as informações sobre as inscrições e a programação completa serão divulgadas nos canais oficiais do TST.
14: Resolução do TSE reúne regras sobre ilícitos eleitorais e condutas proibidas nas eleições 2026. O objetivo é que a disputa eleitoral se dê em condições de igualdade. Fábio Ruas.
18: As diversas irregularidades são divididas em 6 grupos principais: abuso de poder, fraude, corrupção eleitoral, arrecadação de gastos ilícitos de campanha, captação ilícita de voto e condutas vedadas a agentes públicos. Para saber quais tipos de conduta caracterizam essas irregularidades, é só entrar no site tse.jus.br, acessar diretamente as resoluções ou a série de reportagens por dentro das eleições.
14: Justiça confirma a suspensão de novas licenças para Complexo Azulão, no Amazonas, até a realização de consulta prévia e estudos sobre povos indígenas. A ação foi proposta pelo MPF. Vanessa Pereira.
19: O Tribunal Regional Federal da Primeira Região, o TRF1, manteve por unanimidade a decisão que suspende as atividades e a emissão de novas licenças ambientais para o Complexo Azulão, empreendimento de exploração de gás natural da empresa Eneva S.A., localizado nos municípios de Silves e Itapiranga. A área é sobreposta ao território reivindicado como terra indígena Gavião Real. O TRF1 reafirmou que a ausência de homologação definitiva da terra indígena não afasta a proteção constitucional do território.
14: 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Uma boa noite, bom fim de semana e até segunda-feira.
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21: Eu sou Paula Groba.
22: E eu sou Ricardo Nakaoka.
21: E estes são os destaques de hoje do Jornal do Senado, que começa agora.
22: Sugestão de cidadão para simplificar tributação de profissionais liberais vira projeto de lei.
21: Projeto cria alerta nacional para ampliar buscas por pessoas desaparecidas.
22: Porte de arma para mulheres sob amparo da Lei Maria da Penha pode ser autorizado.
21: Boa noite.
22: Boa noite.
21: Uma ideia que nasceu da participação popular pode mudar a forma como profissionais liberais pagam impostos no Brasil.
22: A Comissão de Direitos Humanos aprovou uma sugestão apresentada no portal E-Cidadania para simplificar o regime tributário da categoria. O texto agora será transformado em projeto de lei. Repórter Patrícia Oliveira.
23: Um cidadão de Goiás sugeriu ao Senado a criação de um regime tributário simplificado para arquitetos e engenheiros que atuam como pessoa jurídica e não possuem funcionários. A sugestão recebeu mais de 20 mil apoios online e foi aprovada na Comissão de Direitos Humanos. O relator, senador Laércio Oliveira, do Progressistas de Sergipe, ampliou essa medida para todas as categorias de profissional liberal que trabalha por conta própria, chamado de microempreendedor profissional, ou MEP. Poderá optar pelo regime do MEP o profissional que tiver receita bruta anual de até R$ 120 mil, reais, com recolhimento mensal de 6% da receita bruta. A intenção é reduzir a burocracia, incentivar a formalização e diminuir a carga de impostos para quem atua sozinho na profissão. Como destacou na leitura do relatório o senador Jaime Bagatoli, do PL de Rondônia.
0: Os jovens profissionais que hoje operam na informalidade ou como pessoa física com carga tributária sufocante teriam uma porta de entrada viável para o mercado formal.
23: A sugestão aprovada será transformada em projeto de lei complementar.
1: E avançou no Senado um projeto que pode agilizar a regularização de áreas ocupadas irregularmente e melhorar as condições de moradia de milhões de brasileiros.
22: A proposta foi aprovada pela Comissão de Assuntos Econômicos e agora segue para a Comissão de Constituição e Justiça. O repórter Márcio Maturana tem os detalhes.
4: Mais de 5 milhões de domicílios no Brasil em 2022 estavam em assentamentos irregulares, como favelas, invasões, comunidades, loteamentos ilegais e palafitas, segundo o IBGE. Para enfrentar essa situação, a Comissão de Assuntos Econômicos aprovou um projeto que atualiza as regras de regularização fundiária para incluir novas diretrizes de reassentamento, planejamento urbano e de concessões urbanísticas. A proposta amplia a segurança de moradores em áreas de risco, facilita a regularização fundiária, permite maior participação da iniciativa privada, dá mais autonomia aos municípios, agiliza obras de saneamento e esclarece regras para evitar entraves na legalização dos espaços. O relator foi o senador Fernando Dueire, do PSD de Pernambuco.
5: Esses locais são marcados por ocupações desordenadas, falta de serviços públicos e infraestrutura inadequada, evidenciando a necessidade urgente de políticas públicas eficazes para regularização fundiária e melhoria da qualidade da moradia e, por conseguinte, da qualidade de vida das pessoas.
4: O texto de autoria do senador Chico Rodrigues, do PSB de Roraima, segue para a votação na Comissão de Constituição e Justiça.
1: E a Comissão de Agricultura e Reforma Agrária analisa um projeto que reduz o tamanho mínimo para o desmembramento de imóveis rurais. A proposta fixa esse limite em 5 mil metros quadrados, o equivalente a meio hectare. Hoje, a área mínima varia entre 2 e 5 hectares, conforme a região, e imóveis menores não podem ser registrados em cartório nem cadastrados no INCRA.
22: O relator da proposta é o senador Wellington Fagundes, do PL de Mato Grosso. Segundo ele, a mudança pode ampliar as oportunidades para as famílias que vivem no campo, estimular a geração de empregos, facilitar a comercialização da produção rural e contribuir para reduzir os conflitos fundiários.
24: Como relator, já tenho decisão de fazer um relatório favorável, porque tenho certeza que esse parcelamento de terras com 5 mil metros quadrados vai permitir geração de emprego, vai permitir paz no campo.
1: A Comissão de Segurança Pública pode votar o projeto de lei que autoriza o porte de arma de fogo para mulheres sob medida protetiva da Lei Maria da Penha.
22: A proposta, que já passou pela Comissão de Direitos Humanos, chega ao colegiado com a sugestão de que o porte seja transformado em posse, caso a medida protetiva seja revogada. Repórter Bruno Lourenço.
25: O projeto de lei altera o Estatuto do Desarmamento para garantir o direito ao porte de arma de fogo a mulheres sob amparo de medidas protetivas da Lei Maria da Penha. O texto também reduz a idade mínima para 18 anos, tanto para aquisição quanto para o porte de arma pelas vítimas. O senador Plínio Valério, do PSDB do Amazonas, explicou que a situação vivida por mulheres ameaçadas justifica a concessão do porte.
26: A medida se justifica pelo princípio da legítima defesa e pelo direito à vida, ambos garantidos pela Constituição Federal. Em situações extremas em que a ameaça à integridade física é clara e presente, a possibilidade de portar uma arma pode funcionar como meio de defesa eficaz em um momento de emergência.
25: A Comissão de Segurança Pública pode acrescentar dispositivo para determinar que, caso a mulher perca o direito de portar a arma na rua, em virtude do fim de medida protetiva, ela mantenha pelo menos a posse, a fim de preservar o investimento na aquisição da arma e munição e protegê-la em casa ou no ambiente de trabalho.
1: E a Comissão de Direitos Humanos
21: aprovou a criação de um alerta nacional para ajudar a localizar pessoas desaparecidas. Só no ano passado, o Brasil registrou mais de 85 mil desaparecimentos, uma média de 233 casos por dia.
22: Pelo projeto, operadoras de telefonia vão enviar alertas gratuitos aos celulares de pessoas que estiverem na região do desaparecimento, mobilizando a população nas primeiras horas das buscas. A proposta também prevê parcerias com aplicativos de mensagens e redes sociais e segue para a Comissão de Segurança Pública.
21: A senadora Zenaide Maia, do PSD do Rio Grande do Norte, fez um apelo para que a população doe sangue e alertou para a queda nos estoques dos hemocentros. Ela lembrou que uma única doação pode salvar e beneficiar até 4 pessoas. A parlamentar destacou que, mesmo após o fim da campanha Junho Vermelho, a necessidade de doações continua para garantir o atendimento a cirurgias, emergências, tratamentos contra o câncer e outros procedimentos hospitalares.
22: Zenaide Maia também ressaltou que, durante as férias escolares, o número de doadores costuma cair, enquanto a demanda por transfusões aumenta. Além disso, criticou a chamada PEC do plasma, que propõe autorizar bancos de sangue privados a comercializar plasma humano, o que hoje é vedado pela Constituição.
3: A doação de sangue não é transação, não é negócio, não é mercado, é um ato de fé e solidariedade da humanidade.
21: E uma nova lei sancionada garante mais segurança a professores da educação básica da rede pública que queiram investir na própria formação. A norma assegura licença remunerada para cursos de especialização, mestrado, doutorado, qualificação profissional e pesquisas na área de educação.
22: A medida foi aprovada pelo Senado em junho e teve como relatora a senadora professora Dorinha Seabra, do União do Tocantins. Segundo ela, a Lei de Diretrizes e Bases da Educação já previa o direito à licença remunerada, mas não definia quais atividades poderiam ser consideradas aperfeiçoamento profissional. Com a nova lei, essas hipóteses passam a estar expressamente previstas, o que traz mais segurança jurídica e reforça a valorização dos professores.
6: Trata-se de reconhecer que o professor não é apenas receptor de conhecimento produzido pela academia, mas ele também é agente capaz de produzir saberes a partir da sua experiência profissional.
22: Com edição de Paula Groba e trabalhos técnicos de João Lira, o Jornal do Senado fica por aqui. Acompanhe agora as notícias da Câmara dos Deputados. Boa noite.
21: Boa noite e um bom fim de semana.
7: Minuto do TCU.
8: O Tribunal de Contas da União avaliou a Política Nacional de Proteção e Defesa Civil, criada para organizar a gestão de riscos e desastres no Brasil. O levantamento identificou falta de coordenação entre os níveis de governo, fragilidades no órgão central da política e inatividade de instrumentos importantes, como o Conselho Nacional de Proteção e Defesa Civil. O tribunal também constatou carência de pessoal, equipamentos e recursos tecnológicos, além de sistemas de informação obsoletos. O levantamento apontou que a política ainda prioriza ações de resposta e recuperação depois dos desastres, em vez de medidas de prevenção. O TCU alertou o Ministério da Integração e do Desenvolvimento Regional e a Casa Civil sobre riscos à governança e à coordenação de ações essenciais. 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
9: Deputados estudam considerar peso do veículo no cálculo do IPVA.
10: Projeto autoriza governos a comprar produto ou processo inovador.
9: Comissões avaliam ação nacional de enfrentamento ao capacitismo.
11: Boa noite. Avança projeto na Câmara sobre a Política Nacional de Enfrentamento ao Capacitismo. A repórter Júlia Lopes nos conta quais são as medidas.
27: A Comissão de Defesa dos Direitos das Pessoas com Deficiência aprovou o projeto que institui a Política Nacional de Enfrentamento ao Capacitismo. A proposta, apresentada pelo deputado Duarte Júnior do Maranhão, tem como objetivo erradicar a discriminação contra pessoas com deficiência e promover a inclusão social efetiva. Pelo texto, o conceito de capacitismo é associado à definição prevista na Convenção Internacional sobre os Direitos das Pessoas com Deficiência, que reconhece como discriminação por motivo de deficiência, direta ou indireta, toda ação que resulte na violação de direitos humanos, na exclusão social e na restrição do direito à cidadania. O Brasil tem hoje mais de 14,4 milhões de pessoas com deficiência, o equivalente a 7,3% da população com 2 anos ou mais. Segundo a 4ª edição da pesquisa Udiversity, 72% das pessoas com deficiência que procuram emprego afirmam já ter sido alvo de capacitismo no processo de contratação. Isso significa que 7 em cada 10 profissionais com deficiência relatam ter enfrentado discriminação na busca por trabalho. O deputado Duarte Júnior destacou a importância de conscientizar a população sobre o tema e ressaltou que a legislação brasileira já prevê a discriminação como crime.
2: É fundamental uma política de enfrentamento ao crime de capacitismo. E esse enfrentamento passa por uma sanção, uma punição que preenche o caráter punitivo, coercitivo e pedagógico para desestimular essa prática. O crime de capacitismo já é previsto pela Lei Brasileira de Inclusão. Mas estamos apresentando aqui na Câmara Federal duas propostas que transformam o crime de capacitismo num crime hediondo e também num crime inafiançável e prescritivo.
27: A proposta também estabelece que o governo federal deverá implementar a política, além de adotar outras diretrizes, como a realização de campanhas educativas.

0: Não é permitido que nós tenhamos a exclusão de determinados espaços da acessibilidade. A acessibilidade tem que ser em todos os cantos onde nós exercemos essa mágica condição humana.
1: A proposta, que busca reduzir a discriminação e ampliar a conscientização da população sobre os direitos das pessoas com deficiência, segue agora para análise na Comissão de Finanças e Tributação. Da Rádio Câmara de Brasília, Júlia Lopes.
2: Habitação. A Câmara promoveu audiência para discutir os critérios de seleção para o Minha Casa Minha Vida Rural. Hildo Rocha, do MDB do Maranhão, resume que foram priorizados municípios com menor índice de desenvolvimento humano, maior população rural e maior déficit habitacional.
3: Hildo Rocha também cita ampliação dos investimentos em habitação rural e informa que cerca de 80 mil moradias já foram contratadas. O parlamentar acrescenta que 3 mil casas do Residencial Mato Grosso, no Maranhão, devem ser entregues nos próximos dias.
2: Meio Ambiente. Carlos Gomes, do Republicanos do Rio Grande do Sul, comemora a aprovação do projeto que amplia os incentivos fiscais destinados à reciclagem para fortalecer a economia circular. A proposta aumenta o limite de dedução do imposto de renda para estimular novos investimentos.
3: O parlamentar afirma ainda que a lei de incentivo à reciclagem já viabilizou centenas de projetos em todo o país e que o aperfeiçoamento da legislação vai ampliar a captação de recursos. Carlos Gomes pede o apoio dos deputados para a aprovação da matéria.
2: Transportes. Comissão da Câmara dos Deputados aprovou uma proposta que muda cálculo do IPVA para considerar peso do veículo. A repórter Paula Bittar explica qual a diferença para o sistema atual.
4: A Comissão de Constituição e Justiça da Câmara aprovou uma proposta que altera a base de cálculo do Imposto sobre a Propriedade de Veículos Automotores, o IPVA, para considerar apenas o peso do veículo e não mais o valor de mercado. O texto também estabelece um teto para a cobrança do imposto. O valor total não poderá exceder 1% do valor de venda do automóvel. Além disso, a proposta autoriza os estados a criarem descontos para veículos menos poluentes. Atualmente, o IPVA é cobrado pelos estados com base no valor de mercado do veículo calculado pela tabela FIPE, com alíquotas que variam entre 1% e 4%. O relator na CCJ, deputado Rodrigo de Castro, do União de Minas Gerais, apresentou parecer favorável à proposta, mas com uma mudança que retirou do texto o item que estabelecia um limite na despesa total anual do Congresso Nacional, das Assembleias Legislativas e da Câmara Legislativa do Distrito Federal, assim como dos Tribunais de Contas. Segundo Castro, esse item estabelecia parâmetros financeiros incompatíveis com a manutenção da autonomia administrativa e financeira dos entes federados. Mas o texto mantém um limite para gastos com propaganda institucional de todos os poderes e do Ministério Público de 0,1% da receita corrente líquida. Fica proibida a publicidade de caráter promocional ou pessoal. Com relação à mudança na arrecadação dos entes a partir de novas regras para o IPVA, o relator disse que a comissão que ainda vai analisar a proposta deverá se debruçar sobre o tema para avaliar os efeitos fiscais, federativos e orçamentários, inclusive quanto à eventual redução de receitas, a repercussão sobre a autonomia financeira dos estados e a necessidade de regras de transição capazes de preservar a continuidade dos serviços públicos. Logo no início da reunião da CCJ, o presidente da comissão, o deputado Leur Lomanto Júnior, do União da Bahia, disse que o debate é sobre a modernização do sistema tributário brasileiro.
5: É legítimo reconhecer que para milhões de brasileiros o veículo deixou de ser um bem de luxo há muito tempo. Para inúmeras famílias, representa instrumento de trabalho, fonte de renda, meio de transporte indispensável e condição para o exercício de atividades econômicas. Em um cenário de elevada carga tributária, é natural que o parlamento seja chamado a discutir se determinados modelos de tributação continuam atendendo aos princípios da razoabilidade, da justiça fiscal e da capacidade contributiva.
4: Já o deputado Helder Salomão, do PT do Espírito Santo, disse que a comissão especial deverá encontrar uma solução para a redução na arrecadação. E ele também acredita que a mudança poderá gerar uma distorção.
6: O cara que tem um caminhão velho, pesado, vai pagar um imposto maior do que o cara que tem uma Ferrari construída com fibra de carbono, levíssima. Então não podemos promover aqui uma distorção e privilegiar os ricaços, aqueles que vão poder comprar uma Ferrari, uma BMW.

0: Pablo.
1: O autor da proposta, deputado Kim Kataguiri, do Missão de São Paulo, por outro lado, afirmou que não falta de onde cortar para garantir a redução na carga tributária.
2: Nós temos para apresentar na comissão especial mais de 200 bilhões de reais em diferentes compensações que podem ser colocadas. Privilégio para cortar, seja tributário, seja de supersalário, seja de desonerações setoriais, não falta no nosso país.
1: A proposta que altera a base de cálculo do IPVA para considerar apenas o peso do veículo e não mais o valor de mercado ainda precisa ser analisada por uma comissão especial que deverá ser criada para esse fim e depois segue para a apreciação do plenário, onde precisará ser votada em dois turnos. Da Rádio Câmara, de Brasília, Paula Bittar.
3: Previdência.
4: Dr. Flávio, do PL do Rio de Janeiro, solicita aprovação de projeto de sua autoria que propõe o pagamento automático do salário maternidade pelo INSS logo após a apresentação do atestado médico ou certidão de nascimento.
5: Dr. Flávio afirma que o projeto reduz a burocracia e as longas filas enfrentadas pelas mulheres, evitando que muitas mães fiquem sem renda por 2 a 4 meses, justamente no momento de vulnerabilidade e aumento de despesas com o recém-nascido, como acontece hoje.
3: Desenvolvimento Regional.
4: Daniel Trzeciak, do PSDB, pede a liberação de 27 bilhões de reais da multinacional chilena CMPC em Barra do Ribeira, no Rio Grande do Sul. Segundo ele, a falta de conhecimento da realidade local e a burocracia travam a instalação da fábrica, que deve gerar mais de 12 mil empregos.
5: Uma ação civil pública do Ministério Público Federal questiona a falta de consulta a indígenas da região. Daniel Trzeciak defende, entretanto, o cumprimento da lei e o apoio ao maior aporte privado da história gaúcha para assegurar os trabalhadores e impulsionar o sul do estado.
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3: Votação.
4: A Câmara aprovou duas medidas provisórias, uma delas para subsidiar o custo do litro do diesel e a outra para ajudar na recuperação após as enchentes em Minas Gerais. O repórter Antônio Vital acompanhou a votação.
7: A Câmara dos Deputados aprovou duas medidas provisórias que autorizam o uso de dinheiro público para finalidades emergenciais não previstas no orçamento deste ano. Uma delas permite que a Agência Nacional do Petróleo, Gás Natural e Biocombustíveis, a ANP, use 10 bilhões de reais do orçamento para custear parte do preço do diesel, depois do aumento no mercado internacional provocado pela guerra entre os Estados Unidos e o Irã. Ao editar a medida provisória, o governo argumentou que o conflito tem o potencial de gerar um efeito cascata inflacionário, desabastecimento e comprometimento da atividade econômica. A medida provisória foi editada em março, 20 dias depois do início do conflito no Oriente Médio, com efeito imediato. Na prática, esse dinheiro está sendo usado para subsidiar 32 centavos por litro de diesel para os produtores e importadores do combustível, o que tem reflexo no custo final para o consumidor. O prazo para o subsídio termina no fim do ano, ou quando atingir um montante de 10 bilhões de reais. O deputado Tadeu Venere, do PT do Paraná, defendeu a necessidade de custear parte do preço do diesel.
8: Parte desses recursos vem justamente de um imposto, entre aspas, uma taxação sobre exportação, para evitar que nós tivéssemos uma disparada do preço do diesel. Lembrar que o diesel hoje movimenta praticamente 100% do transporte público. Lembrar que o diesel é responsável por mais de 80% de todo o transporte de carga no Brasil, seja ele rodoviário, seja ele ferroviário, seja ele por navios. Então é preciso que a gente olhe para esta medida que está sendo tomada como uma medida para proteger a população brasileira.
7: A segunda medida provisória aprovada autoriza o uso de 1,3 bilhão de reais para compensar danos causados pelas enchentes que afetaram em fevereiro a população de cidades como Ubá e Juiz de Fora, na Zona da Mata de Minas Gerais. Desse total, 500 milhões foram destinados à construção de 1.500 casas do programa Minha Casa Minha Vida. O restante será usado para custear ações para diminuir as consequências das mudanças climáticas, para assistência social e para financiar pequenas empresas da região. O deputado Hildo Rocha, do MDB do Maranhão, defendeu a importância dos recursos emergenciais.
0: É uma provisória importante que vem em socorro de Minas Gerais, da cidade, principalmente da cidade de Juiz de Fora, de Ubar, que precisavam de atendimento, famílias que sofreram com as enxurradas, com as enchentes que lá tiveram durante já neste ano, e também ainda aqueles do Rio Grande do Sul que precisavam de moradia.
7: As duas medidas provisórias foram enviadas para análise do Senado. Da Rádio Câmara de Brasília, Antônio Vital.
3: Agricultura.
5: João Daniel, do PT de Sergipe, é favorável a medidas emergenciais de apoio aos produtores rurais e preservação dos rebanhos. Ele informa que apresentou projeto de lei e indicações ao governo federal em busca de crédito para evitar prejuízos à economia regional.
4: João Daniel alerta para os efeitos das mudanças climáticas e da estiagem sobre a produção agropecuária no semiárido de Sergipe. De acordo com o deputado, a seca comprometeu grande parte da safra e ameaça a principal bacia leiteira do estado.
3: Economia.
5: Florentino Neto, do PT do Piauí, defende projeto que autoriza a União a criar uma empresa estatal para atuar na distribuição de combustíveis e gás de cozinha. A proposta também permite ampliar a participação pública em refinarias e outras estruturas estratégicas para abastecimento nacional.
4: No entendimento de Florentino Neto, a medida fortalece a soberania energética e protege o país em situações de desabastecimento. Ele considera ainda que a iniciativa contribui para a estabilidade da oferta de combustíveis, além de proteger os consumidores contra aumentos abusivos.
5: Dimas Gadelha, do PT do Rio de Janeiro, defende a criação da Terrabras, empresa pública destinada à pesquisa, exploração e processamento de minerais estratégicos. A estatal atuaria em áreas ligadas a terras raras e outros insumos utilizados na transição energética.
4: O deputado argumenta que a medida fortalece a soberania nacional, estimula a industrialização e a agregação de valor no país. Dimas Gadelha conclui que o texto prevê ainda mecanismos para ampliar o controle estatal sobre cadeias produtivas consideradas estratégicas.
3: Ciência e tecnologia.
5: Comissão aprova projeto para compra pública de produto inovador. A repórter Sofia Peçanha tem os detalhes.
9: A Comissão de Ciência, Tecnologia e Inovação da Câmara dos Deputados aprovou o projeto que altera a Lei da Inovação para permitir que o poder público adquira produtos ou processos inovadores desenvolvidos com recursos de incentivo à pesquisa e ao desenvolvimento tecnológico. A proposta autoriza que contratos firmados pelo governo para atividades de pesquisa e desenvolvimento possam incluir cláusula que garanta a compra do produto ou processo inovador resultante desses projetos, inclusive nos casos de encomendas tecnológicas e transferências estratégicas de tecnologia. A deputada Maria do Rosário, do PT do Rio Grande do Sul, relatora na comissão, explicou que o objetivo é dar segurança aos investimentos em inovação.
10: Propõe resolver essa lacuna ou incluir dispositivo que trata da garantia de mercado para produtos e serviços resultantes de projetos contratados por meio de encomendas tecnológicas, conferindo previsibilidade e atratividade aos investimentos em inovação.
9: Segundo a justificativa, embora existam recursos públicos significativos aplicados em inovação por meio de editais de subvenção econômica e fundos tecnológicos, ainda não há mecanismos claros que assegurem mercado para os produtos desenvolvidos com esse apoio. Para a deputada Alice Portugal, do PSDB da Bahia, relatora na Comissão de Administração e Serviço Público, a mudança busca justamente superar essa limitação.
11: Esse dispositivo não tem sido amplamente aplicado, pois carece de mecanismos que garantam a continuidade dos investimentos e, consequentemente, o interesse do setor privado no desenvolvimento tecnológico como parceiro dos interesses públicos, traduzidos pelo avanço tecnológico do país a médio e longo prazo. É exatamente desse ponto que reside o objetivo dos projetos.
9: Os autores do projeto, a deputada Jandira Fegali, do PSDB do Rio de Janeiro, e outros parlamentares, defendem que, ao garantir a possibilidade de aquisição dos produtos desenvolvidos com recursos públicos, o texto amplia a segurança jurídica para empresas e instituições de pesquisa e fortalece a autonomia tecnológica do país. Atualmente, a Lei da Inovação estabelece mecanismos de fomento à pesquisa, mas não prevê de forma explícita a garantia de aquisição, pelo Estado, das soluções desenvolvidas. privadas. O projeto pretende fechar esse ciclo, fortalecendo a política de inovação e estimulando a consolidação de uma base produtiva nacional mais competitiva. Agora, o projeto que permite a compra pública de produto inovador financiado com recursos públicos segue para análise da Comissão de Finanças e Tributação. Da Rádio Câmara de Brasília, Sofia Peçanha.
3: Justiça.
4: Marcelo Moraes, do PL do Rio Grande do Sul, critica a operação realizada pela Polícia Federal na residência de Jair Bolsonaro por determinação do ministro Alexandre de Moraes. Para o deputado, a medida foi uma perseguição política e, segundo ele, não encontrou irregularidades.
5: Marcelo Moraes também questiona a atuação da Polícia Federal em outros casos envolvendo autoridades e familiares do ex-presidente. O parlamentar conclui manifestando solidariedade a Jair Bolsonaro e afirmando que o ex-presidente é alvo de perseguição política.
4: Termina agora o Jornal Câmara dos Deputados, produzido pela Rádio Câmara, com trabalhos técnicos de Everson Urani e apresentação de José Carlos Andrade e Márcio Aquilissardi. Uma boa noite para você.
5: Uma ótima noite. A Voz do Brasil volta na segunda-feira. Bom fim de semana.
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5: 22 horas e um minuto.
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0: Entra no recesso do celular mais uma audição do programa Libertação Além das Fronteiras, órgão oficial pertencente ao Evangelho das Igrejas Pentecostal Deus é Soberano, programa e ministério na inteira responsabilidade e direção, pastor e fundador e presidente, Valdecir Fedrigo, e o nosso Deus, o Todo-Poderoso, como líder desse ministério. A sede da Igreja Pentecostal Deus é Soberano está situada na Rua Anselmo Santa Catarina, esquina com a Rua São João del Rei, no bairro São Lucas, na cidade de Chapecó. E nesta noite, quem cumprimenta os amados ouvintes com a mais doce e perfeita paz do Senhor Jesus é a nossa irmã cooperadora
1: Ivanete Fedriga, cooperadora
0: Débora Aranda. Recebam a paz gloriosa do nosso Senhor e Salvador Jesus Cristo.

Que Deus abençoe a todos os amados ouvintes que estão ouvindo a programação. Essa programação é da Igreja Pentecostal, Deus é Soberano, a programação, a libertação além das fronteiras, onde estamos aqui nessa noite maravilhosa, nessa sexta-feira, nessa oportunidade que Jesus nos deu para comunicar com todos os queridos e amados ouvintes, com todas as famílias que estão ouvindo a programação, os irmãos aqui de Chapecó, aos ouvintes de Chapecó, aos ouvintes da região, que Deus abençoe, do Paraná, do Rio Grande do Sul, de São Paulo, de longe, né? Muitos ouvintes que ouvem a programação de muito longe e através das ondas sonoras da Rádio Condá ter recebido as mais ricas e maravilhosas bênçãos do Senhor. Então eu quero continuar, convidar para que todos continuem na audiência, que nessa noite nós vamos estar aqui falando do poder do nosso Deus. Está passando aqui os endereços das igrejas Pentecostal Deus é Soberano desse final de semana até na segunda-feira, onde vai haver os cultos de milagre, cultos de libertação, de bênção, né? Porque todos os cultos aonde a gente participa, aonde o povo se achega, o Senhor responde, o Senhor abençoa. E também vamos estar aqui passando também testemunhos de bênção, de vitória, de pessoas que alcançaram a vitória, comparecendo em uma das concentrações, em um dos cultos, né, realizados na Igreja Pentecostal Deus é Soberano. Então, eu já quero aqui passar o número do telefone também, porque no final dessa programação nós vamos orar, né, por todos, por todas as pessoas que ligarem para nós. Nós vamos estar orando nos últimos 10 minutos, nós vamos orar a oração da fé. A palavra do Senhor diz que a oração da fé perdoa os pecados e cura o doente, né? Então, 10 minutos antes de nós encerrar essa programação, nós vamos orar. E eu quero aqui já passar de primeira o número do telefone para todos que ainda não tem, né? Você que nunca ligou, o senhor, a senhora, o irmão, a irmã que nunca ligou ainda aqui na Rádio Condá, vai anotar agora o número do telefone. Então, pega ali um papel, uma caneta, um lápis, então, para anotar o número para estar ligando, né? Porque através da oração da fé, muitas pessoas têm recebido a bênção, o toque da mão de Jesus, o toque da cura, e na sua vida não vai ser diferente. Jesus está pronto para abençoar a todos. Então, o número do telefone da Rádio Condá, que é o DDD, é o 49-3361-3110. Eu vou repetir pausadamente para marcar. É, o DDD 49, para quem mora fora, né, de Chapecó, é 49-3361-3110. Tá aí então o telefone para, né, vocês ligarem e Jesus vai alcançar vossas vidas, o vosso lar. E com certeza a bênção será garantida, porque a alegria do nosso Deus é ver a nossa vida abençoada, a nossa casa abençoada, ver todos abençoados. Então liga aqui para a rádio, a jovem Kathleen já está ali aguardando a tua ligação e ela vai estar anotando o nome de cada um dos seus familiares e assim depois a oração da fé, Jesus visitando e tocando em todos. Fiquem na audiência porque Deus tem grande vitória para a tua vida.

0: Amados ouvintes, já vamos estar aqui já passando o testemunho de bênção, mas antes a cooperadora Débora já está ali preparada para passar o endereço da igreja lá de União do Oeste, da igreja pentecostal Deus é Soberano, lá da cidade de União do Oeste, onde amanhã vai ter um maravilhoso culto, não é mesmo, cooperadora Débora?
1: Verdadeiramente o poder de Deus nesse sábado em União do Oeste vai ser tremendo e maravilhoso. A partir das 6 horas da tarde, a igreja está com as portas abertas para receber você, amados ouvintes, para receber você que está desenganado na medicina, você que está com problema. O Senhor está com as portas abertas para receber na cidade de União do Oeste, nesse sábado, o endereço da sua vitória, Avenida São Luís, número 410, ao lado da Alta Escola União. Vou repetir o endereço da sua grande vitória, na cidade de União do Oeste, Avenida São Luís, número 410, ao lado da Alta Escola União. Você que está desenganado pela medicina, venha na casa de Deus, está com um problema que não sabe como vai resolver, o Senhor garante a tua vitória. O evangelista Júnior trazendo a palavra de Deus, o Senhor operando grandes maravilhas. Você que mora próxima à cidade de União do Oeste, venha na casa de Deus às 6 horas com as portas abertas, orando até às 7h30. E depois um grande culto maravilhoso na presença do Pai, do Filho e do Espírito Santo de Deus. E assim o Senhor operando grandes maravilhas na sua vida.

Amados e queridos ouvintes, lembrando que nós estamos ainda na campanha de oração, né? Hoje é dia 10 de julho, né? Já é o décimo dia da campanha de oração e de jejum pela salvação das almas e também para Jesus trazer de volta os desviados do caminho do Senhor. Nós estamos em jejum e oração, 1h20 de oração antes de começar os cultos todos os dias. Veja bem, na terça-feira tem 2 cultos, à tarde e à noite. Na quarta-feira tem 3 cultos, na quinta tem 2. E é orado todos antes dos cultos, 1h20 de oração em favor da salvação das almas. Nós sempre oramos 1 hora antes dos cultos, mas nessa campanha é 1h20, né, de oração para Jesus salvar as almas. E também estamos em campanha na nossa sede, das 11 horas da noite até 1 da manhã, uma campanha, esses 31 dias de oração, né, de noite também, pela salvação das almas. Hoje já vai ser a 10ª noite que nós vamos estar lá orando, buscando ao Senhor, os irmãos, as irmãs, todos buscando ao Senhor Jesus. 2 horas de oração, cada um chega lá, faz a sua parte, ora 1 hora, as 2 horas, e assim Jesus já está trabalhando, porque ontem à tarde o Senhor Jesus salvou 2 almas ali na nossa sede, um casal indígena. Até mandamos a saudação ali para esse casal na aldeia Condá, esse casal que aceitou a Jesus ontem. E na quarta-feira à noite também um casal também de indígena lá na cidade de Xaxim também reconciliou, unindo ao ministério, e uma criancinha também aceitou Jesus. Então, Deus já está fazendo a grande obra, né? O Senhor Jesus já está trabalhando nessa campanha, e olha, estamos apenas no 10º dia, ainda tem mais 21 dias de oração na presença do Senhor, e com certeza o Senhor Jesus fará grandes maravilhas. Então, você que está ouvindo a programação, ligue, se tu tem alguém na tua família que está desviado, né, na outra programação que nós tivemos aqui há 15 dias atrás, muitas pessoas ligaram deixando o nome dos seus familiares, já está lá na sede, já estamos orando pelos familiares dos irmãos e das irmãs que deixaram, né, os seus pedidos de oração por pessoas paradas na fé, e com certeza o Senhor Jesus já vai fazer a obra, né? Então, você que está ouvindo, que queira ligar também, deixar o nome, né, para nós levar para a sede também, né, nós vamos levar, e Jesus vai salvar sim essa pessoa, tua família. Jesus vai dar força para voltar, vai repreender o maligno, vai repreender o espírito do vício e vai dar vitória. Então, liga aqui, né, para que Deus tenha grande obra, grande vitória.

0: movimento da Igreja com a Paz do Senhor Jesus. Eu já contei esse testemunho no altar, mas agora eu quero oficializar o testemunho. Em novembro do ano passado, eu comecei a ter umas bolas na minha perna e o meu pé começou a inchar. E ali eu tive que procurar a ajuda da medicina e a primeira constatação seria que eu tivesse algum tipo de câncer. E foi realizado diversos exames e eu vindo para a casa de Deus, o Senhor revelando o câncer e me curando. E depois eles passaram a segunda hipótese, que seria uma doença autoimune, lúpus. Também fiz ali vários exames, o Senhor me revelando de doenças, de enfermidade no meu sangue e me curando. Faz uns 15 dias que eu fiz uma última consulta com o reumatologista e ele disse que os meus exames estão tudo bem, está tudo certo, que eu não tenho nada, que eu posso prosseguir a minha vida sem nenhum medicamento. E isso tudo eu devo para o Senhor Jesus, porque Ele que realizou a cura na minha vida.
1: Olha só, amados ouvintes, um testemunho glorioso que Jesus operou na vida dessa irmã, como ela mesma testifica, né? A bênção recebida do Senhor Jesus. Ela procurou a medicina de primeira, né? Mas começou ali buscar ao Senhor Jesus, começou a fazer campanha e ali ela começou a ser revelada pelo Espírito Santo. De primeiro ali, o médico desconfiou que era um câncer. Depois fez os exames, lúpus. Mas ela indo na casa do Senhor, procurando a presença do Senhor Jesus, fazendo o voto, clamando ao Senhor Jesus, e o Senhor Jesus curando, né? A gente acompanhou, o pé dela estava muito inchado, muito vermelho, e o Senhor foi dando vitória, foi sendo revelada, foi recebendo a unção com óleo, levou o óleo, passava o óleo também, e o Senhor Jesus fez essa grande obra na vida dessa irmã, né? Porque ali, quando ela consultou agora essa última consulta com o reumatologista, ele deu alta para ela, não por causa que os remédios que eles receitaram funcionaram, foi por causa que o Senhor Jesus revelava e dava vitória, porque quanto mais ela tomava ali as medicações, tomou várias medicações, mudaram as medicações, e não resolveu nada, né? Mas conforme o Senhor ia revelando, assim o Senhor ia dando vitória, e para a glória do Senhor Jesus, ela está curada, né? Então, por isso, nós queremos convidar vocês, né, para estar em uma das igrejas pentecostal Deus é Soberano nesse final de semana, amanhã, né? A cooperadora Débora já falou que o evangelista Júnior vai estar lá na cidade de União do Oeste, no domingo, na segunda-feira, durante a semana que vem, tirar um dia especial para ir na casa do Senhor, para buscar a solução para o teu problema, a cura da tua enfermidade, porque Jesus, Ele cura todo que é tipo de enfermidade. Nós podemos ver na palavra do Senhor e também se confirmando na nossa vida dia após dia, na vida das pessoas que têm entrado dentro das portas da Igreja Pentecostal Deus é Soberano. São milhares, milhares de testemunhos, milhares de bênçãos. Isso que é a minoria que conta, né, as bênçãos. Mas milhares de bênçãos, muitas vitórias mesmo o Senhor tem alcançado. Então, não importa a tua enfermidade, você que está ouvindo neste momento, se você tem câncer, tem alguma outra espécie de enfermidade, Jesus tem poder para te curar. Creia no poder de Jesus. Jesus é o mesmo, Ele não mudou, Ele nunca vai mudar. Sempre quando nós clamar a Ele, Ele vai nos atender. Se tu buscar a Deus na casa do Senhor, Ele vai te curar, Ele vai te abençoar.

Eu quero aqui lembrar a todos os irmãos aqui da cidade de Chapecó que nesse domingo nós temos a Santa Ceia do Senhor Jesus a partir das 8 horas da manhã aqui na nossa sede, na Rua Anselmo Santa Catarina, esquina com a Rua São João del Rei, no bairro São Lucas, na sede da Igreja Pentecostal Deus é Soberano, onde o pastor Valdecir, juntamente com os presbíteros, estarão ali celebrando a Santa Ceia do Senhor Jesus, depois de amanhã, nesse domingo, dia 12, a Santa Ceia do Senhor Jesus, a partir das 8 horas da manhã, a Casa de Deus já de portas abertas, a Casa de Oração já de portas abertas para receber os irmãos, para ficar em oração até o servo do Senhor, pastor Valdecir, assumir o santo altar e ali pregar a palavra e depois, então, celebrar a Santa Ceia com os presbíteros. Então, eu convido a todos os amados irmãos aqui da cidade de Chapecó, todos que são membros do corpo e do sangue do Senhor Jesus, Santa Ceia, nesse próximo domingo, depois de amanhã, 8 horas da manhã.

Lembrando que a programação da nossa sede continua. A partir das 5 horas da tarde, nós temos um ensaio com o grupo de irmãs Atalaias de Cristo, né? Uma hora de ensaio ali com as irmãs. E depois, então, às 6 horas, começa o Ministério de Oração, das 6 às 7. E também lembrando que a Mocidade Maranata também vai estar ensaiando a partir das 4 horas da tarde. E então vamos, né, falar certo. A Mocidade vai estar ensaiando às 4 horas da tarde, as irmãs às 5 horas da tarde, e às 6 horas da tarde, então, é o Ministério da Oração, e depois um glorioso culto na presença do Senhor, um culto de milagre, de libertação, um culto de louvor a Deus, de pregação da palavra, aonde Deus vai estar usando o vaso que vai estar ali trazendo a palavra do Senhor, vai estar orando pelos dons e Jesus completando a obra. Porque quando nós vamos para a casa do Senhor com propósito, o Senhor Jesus confirma a vitória. Então quero convidar a todos para estar na nossa sede nesse domingo à noite para lhe receber a bênção do Senhor Jesus. Olha, amados ouvintes, no domingo é um culto especial onde tem pessoas que vêm de vários lugares, até de outras cidades, aproveitando que estão em casa, que não trabalharam durante o dia, que tem tempo, e vem para a casa do Senhor, e vem ali e recebe a sua vitória, e passa uma semana abençoada na presença do Senhor Jesus, porque o Senhor, pela sua misericórdia, tem revelado, tem curado, tem aberto portas, tem abençoado as famílias. Então quero convidar a todos para esse domingo na nossa sede, a partir das 7 horas, um lindo culto de louvor e agradecimento ao Senhor Jesus.

0: Muito bem, diletos ouvintes, quando são 10 horas e 27 minutos, você está ouvindo o programa Libertação Além das Fronteiras da Igreja Pentecostal. Deus é soberano. E eu quero aqui chamar a preciosa atenção neste momento da cidade de Pinhalzinho e cidades circunvizinhas, né? Que neste domingo, a partir das 6 horas, também um grande culto maravilhoso acontecendo na presença do Pai, do Filho e do Espírito Santo de Deus. Um culto maravilhoso onde o Senhor vai operar grandes maravilhas na cidade de Pinhalzinho, no bairro Maria Terezinha, rua Jerônimo Hinckler, número 100, ao lado do reservatório de água. Então compareça na casa de Deus, vai estar ali a cooperadora Cássia, presbítero João, juntamente com os irmãos, fazendo a obra de Deus. Vai ter louvores, vai ter oração, vai ter pregação, assim o Senhor confirmando grandes vitórias. Então se faça presente neste domingo, a partir das 6 horas, um grandioso culto na presença do Senhor. E na cidade de Xanxerê também, cooperadora Ivanete.
1: Xanxerê também vai ter um maravilhoso culto nesse domingo também. O Ministério da Oração também começa às 6 horas da tarde, aonde ali uma hora de oração, 1h20, melhor dizendo, que nós estamos na campanha, né? 1h20 de oração e depois um culto maravilhoso na presença do Senhor Jesus. Vai estar um

E se esforçar para estar em Xanxerê domingo, vocês vão receber uma grande bênção do Senhor Jesus, porque o Senhor Jesus é maravilhoso e Ele vai abençoar a todos que se comparecerem em Xanxerê. A Igreja Pentecostal Deus é Soberano de Xanxerê está no bairro Monte Castelo, na rua Gonçalves Ledo, número 876, esquina com a rua Euclides Marinho, bem fácil de encontrar. Vai buscar a tua bênção, as mãos do Senhor tem vitória para a tua vida, está estendida para a tua vida, para o teu lar, em Xanxerê.

contar de um livramento que eu ganhei para o meu filho. Um grande livramento. Deus usou o cooperador Tiago para me entregar na segunda-feira. Isso se aconteceu na sexta. O meu filho estava vindo, ele e dois funcionários do meu outro filho, de Seara para cá, e naquelas ribanceiras, o caminhão de tora desandou, caiu lá embaixo. 15 metros. Que quem viu o meu filho e vê ele hoje.

Veja bem, amados ouvintes, que livramento que essa irmã recebeu para o seu filho, essa mãe, né? Mas aonde que ela estava? Ela estava na casa do Senhor Deus, buscando pela sua família. Ela foi na casa do Senhor e ela foi revelada desse grande livramento. Infelizmente, os colegas dele, os dois, morreram, mas ele ficou ileso, né? Só deu uns arranhão, porque ela estava na casa do Senhor. Por isso que nós estamos aqui convidando, amados ouvintes. Né? Olha o que o Senhor Jesus tem feito. Jesus é tão maravilhoso. O Senhor Jesus disse que todos aqueles que se achegassem a Ele, jamais Ele lançaria fora. E é verdade. Veja bem, que maravilha, que livramento que essa mãe teve para esse filho. E o Senhor Jesus é o Senhor Jesus dos livramentos. O nosso Deus é o Deus do livramento. Né? Se nós tiver a fé de buscar a presença do Senhor, ir na casa do Senhor, fazer propósito, com certeza o Senhor livrará a nossa casa, guardará a nossa família, livrará de tantos males que estão aí, amados ouvintes. O mal está aí, Satanás está aí tentando tragar o que ele puder. Ele só não vai tragar e não vai prejudicar aquele que tiver propósito diante de Deus, aquele que estiver na casa de Deus buscando ao Senhor. E eu quero convidar você para vir em um dos endereços da Igreja Pentecostal Deus é Soberano para você receber a bênção, receber o livramento. Quantos livramentos o Senhor tem revelado, né? Quantas bênçãos, quantas portas abertas. Ainda hoje à noite ali uma irmã estava testemunhando para mim. Eu falei para ela: irmã, vai lá testemunhar para nós soltar no rádio para os irmãos ouvirem. Ela não quis, ela disse que vai outro dia, ela vai estar contando a bênção. Tem vergonha, né? Tem pessoas que têm vergonha porque tinha uma multidão lá na sede, as pessoas têm vergonha de contarem a bênção, né? Ela disse que vai contar outra bênção. Ela estava contando para mim ali que ela foi revelada, o Espírito Santo de Deus, usando o vaso, revelou que Deus estava repreendendo um demônio de inveja que estava lutando contra a vida dela. E ela estava me contando que nesse mês ela está construindo a casa dela, ela está em fase de acabamento, na verdade. E da casa dela. E ali, esse mês que Deus revelou que Deus estava repreendendo aquele demônio de inveja, ela fez mais nesse mês do que nos últimos 2 anos. Então, veja bem, Deus abençoou em um mês, ela fez muito mais, Deus preparou o valor para ela fazer muito mais do que nos últimos 2 anos. Veja o que, que é uma revelação de Deus. Quando se confia, quando se vem para a casa de Deus, quando se vem para a igreja, quando se vem buscar a Deus. Por isso que nós estamos aqui te convidando a vir na Igreja Pentecostal Deus é Soberano. Venha fazer uma visita, você que nunca veio, venha fazer uma visita a primeira vez, você vai ver que você vai continuar vindo sempre. Assim como os demais, assim como nós, né, que estamos todo dia na casa de Deus e não se cansamos. E cada dia é uma bênção diferente da outra. Cada dia Deus nos surpreende com a vitória. Então venha para a casa do Senhor, venha para a Igreja Pentecostal Deus é Soberano. Deus tem grandes conquistas para a tua vida e para a tua casa.

Muito bem, diletos ouvintes, neste momento eu quero chamar a preciosa atenção de você, moradores da Grande EFAP. Nessa segunda-feira vai ter uma grande concentração de fé, onde o Senhor vai operar grandes maravilhas nessa segunda-feira, a partir das 6 horas.

A igreja com as portas abertas, no loteamento Elias Galon, na rua Pedro Balerini, número 238D, esquina com a rua Célia Basso, atrás do Ciro Sonoski. Repetindo o endereço da sua vitória, loteamento Elias Galon, na rua Pedro Balerini, número 238D, esquina com a rua Célia Basso, atrás da escola Ciro Sonoski. A igreja pentecostal Deus é Soberano está com as portas abertas. Pastor Valdeci Fedrigo trazendo a palavra de Deus, ungindo a todos com óleo santo, e assim o Senhor concretizando a grande vitória. Eu quero também chamar a preciosa atenção no bairro Passo dos Fortes, né? Temos três grandes concentrações nessa segunda-feira. Às vezes as pessoas não conseguem vir no final de semana à Casa de Deus, mas na segunda-feira tem no bairro, na Grande EFAP, agora no bairro Passo dos Fortes também, rua Montevidéu, número 2341, esquina com a rua Guairacá, a partir das 6 horas também, a igreja com as portas abertas, recebendo você, amados ouvintes, recebendo você desenganado pela medicina, você que está parado na fé. É momento de estar na presença de Deus, é momento de buscar ao Senhor. Não importa o que você está passando, o importante é adorar ao Senhor. Muitas vezes Satanás, ele vai lutar de todas as maneiras. Ele coloca batalha, ele coloca dificuldade para as pessoas não virem na casa de Deus. Mas o Senhor tem mostrado para os seus filhos, a gente tem orado, e assim o Senhor tem repreendido esse mal, tem repreendido esse demônio, e as pessoas têm se feito presente na casa de Deus, e o Senhor concretizando vitórias, milagres, pessoas contando testemunhos. E assim, nesse dia, nessa segunda-feira, no bairro Passo dos Fortes, rua Montevidéu, número 2341, esquina com a rua Guairacá, a partir das 6 horas, um encontro com Deus. Quando a gente marca o encontro com o Senhor, as mãos do Senhor está sobre nossa vida e a vitória é certa, em nome do Senhor Jesus. E no bairro Santo Antônio, rua Caetano Roberto Panaroto, número 577D, esquina com a rua Pernambuco, próxima à faculdade UDESC e do colégio Dilce Tiquim. Você que mora nas proximidades do bairro Santo Antônio, que está ouvindo a programação Libertação Além das Fronteiras da Igreja Pentecostal Deus é Soberano, bairro Santo Antônio, rua Caetano Roberto Panaroto, número 577D, esquina com a rua Pernambuco, próxima à faculdade UDESC e do colégio Dilce Tiquim. Marca o compromisso com Deus. Quer vitória? Vem na casa de Deus. Quer bênção? Vai orar e vai buscar o Senhor. Sem bênção, sem vitória, sem oração, não tem como receber nada. E por isso que a gente está aqui na programação de rádio, a igreja está orando, está buscando, está pedindo, está intercedendo, pedindo para que o Senhor venha trabalhar com cada coração e cada vida, e que o Espírito Santo de Deus toque em cada coração neste momento. Você, amados ouvintes, que está ouvindo essa programação, quer receber a tua vitória? Vem na casa de Deus, só Ele pode resolver.

Amados ouvintes, eu quero aqui, já estamos chegando perto do final dessa programação, mas antes eu quero meditar na palavra do Senhor com todos os ouvintes que estão ouvindo essa programação. Programação Libertação Além das Fronteiras, da Igreja Pentecostal Deus é Soberano. Eu abri a minha Bíblia aqui no livro de 2 Samuel, capítulo 14, e no versículo 25. Está escrito assim: não havia, porém, em todo Israel, homem tão belo e tão aprazível como Absalão. Desde a planta do pé até a cabeça, não se havia nele defeito algum. E quando tosqueava sua cabeça, e sucedia que no fim de cada ano a tosqueava, porquanto muito lhe pesava, e por isso a tosqueava. Pesava o cabelo da sua cabeça 200 ciclos, segundo o peso real. Eu estava hoje à tarde lá na minha casa, hoje de manhã também, e meditando a palavra do Senhor, lendo a Bíblia, né? Estava sozinha, e ali o Senhor me trouxe essa palavra para mim pregar na igreja, né? Para mim falar da palavra do Senhor, mas eu fui tocada pelo Espírito Santo para falar um pouquinho aqui sobre as pessoas que, não somente como Absalão, porque Absalão, segundo a palavra do Senhor Jesus, aqui no livro de 2 Samuel, fala que ele era o terceiro filho do rei Davi, e ele era um jovem muito belo, como diz a palavra do Senhor, que não encontrava defeito em Absalão. Ele era realmente um homem muito perfeito, vamos dizer assim. E por conta da sua perfeição, da sua beleza, ele era muito elogiado. E por conta disso, o seu coração, ele se tornou um coração... porque quando se cuida somente do exterior e não cuida do interior, é perigoso, né? Absalão, a palavra do Senhor diz que ele segurava o seu cabelo grande... E ele aparava somente uma vez por ano e pesava mais ou menos o cabelo dele uns 2,5 kg da sua cabeça. Todo final de ano ele cortava. Ele era muito vaidoso, vamos dizer assim. Ele era um jovem de boa aparência, de bom aspecto, uma beleza como nós vemos aqui, que não tinha defeito nele. E ele se tornou vaidoso por causa da sua beleza e deixou o mal entrar no seu coração. E deixou o mal tomar conta do seu coração, cuidando somente da sua aparência, por conta que ele era elogiado. E verdadeiramente ele era um jovem com a beleza muito intensa, como diz a palavra do Senhor, porque está escrito aqui na Bíblia. Só que ele não cuidou do seu interior, e ele cuidava só da sua aparência. E a palavra do Senhor diz que ele intentou contra seu pai, quis assumir o trono do seu pai, mentiu,

queria que se Absalão ele tivesse buscado a Deus, tivesse sido humilde, tivesse enchido o seu coração das coisas de Deus, ele, ao invés, ele cuidou só da sua aparência, só da sua beleza, que é o que ele tinha de sobra, vamos dizer assim. Cuidava muito dos seus cabelos. O que ele mais cuidava era dos seus cabelos, né? Ele não cuidou o seu coração, ele não cuidou o seu humilde, ele não cuidou o seu obediente à palavra de Deus. E nós podemos ver que o fim de Absalão foi trágico, que ele ficou, quando ele estava fugindo do exército do seu pai, ele ficou preso pelos próprios cabelos, ficou preso pela sua maior vaidade em um carvalho. E ali chegou um soldado do seu pai e ali o feriu, o matando, né, com 3 flechadas no coração. Foi atingido com 3 flechadas no coração. Ele morreu pela sua própria vaidade. Mesma coisa que Jezabel. Jezabel, vaidosa, ela quis enfrentar o profeta do Senhor, o servo do Senhor, e pintou seus olhos, como diz a palavra do Senhor. Se embelezou, pintou seus olhos, tentou seduzir o servo de Deus, mas não conseguiu, porque o homem de Deus, a mulher de Deus, não deixa se seduzir por coisas desse mundo. É temente a Deus, teme a Deus, e jamais vai pecar contra o Senhor, porque teme a Deus. Tentou seduzir o profeta Jeú, e o que aconteceu com ela? Ela foi lançada de cima de um prédio de 2 andares e morreu, e os cachorros comeram a sua carne, porque foi profetizado. Já estava profetizado, foi comida as suas carnes e enterraram somente os seus ossos. Não enterraram o seu corpo, somente os seus ossos, porque ela também cuidou só da sua aparência. Nós vivemos num tempo que as pessoas só pensam na sua aparência, mas elas não estão cuidando do seu interior, em serem boas pessoas, serem pessoas amorosas. Só querem cuidar da aparência, assim como Absalão e assim como, né, Jezabel. Uns têm beleza, outros não têm, mas só pensa em cuidar da sua aparência. A família é jogada de lado, igreja não põe os pés. Os filhos, eu conheço casais que os filhos nunca entraram numa igreja para receber uma oração, uma unção com óleo. Só penso nessa vida, na sua aparência, nas coisas dessa vida, né? Não estou falando aqui para as pessoas se desleixarem, não é isso. Eu estou falando sobre vaidades, encher o coração de vaidade, porque o ser humano foi criado por Deus. O Senhor deu uma aparência para cada um físico para cada um corpo para cada um. Deus deu, né, um corpo para cada um. Então as pessoas estão pensando só nesse corpo, né? Tem pessoas que não têm tempo nem para os filhos mais. É o dia inteiro no trabalho, depois do trabalho vai para a academia, depois da academia já chega esgotado em casa, faz qualquer coisa para comer, vai dormir, assim, dia após dia, mês após mês, ano após ano, né? Pensando só no corpo. No final de semana podia ficar com os filhos, levar numa pracinha, levar num lugar, é salão de beleza, é tantas outras coisas, é manicure, e tá deixando a família de lado, o esposo de lado, onde acontece muitas separações, tem acontecido muitas separações, não tem mais tempo, né? Porque as pessoas só estão pensando na aparência. A aparência nesse século que nós estamos vivendo, século 21, a aparência sempre foi muito, muito assim, muito cuidada, mas esse século 21 está de extremo. As pessoas não aceitam mais como elas são. Elas não estão mais aceitando. Os ouvintes estão ouvindo e sabem que é verdade. As pessoas não aceitam como elas foram criadas. Elas estão modificando tudo o que Deus fez, né? Preocupando somente com a aparência, mas dentro do coração cada vez mais nervosas, cada vez mais doentes espiritualmente, cada vez mais ruins, vamos dizer assim, pessoas que não têm mais carisma. Às vezes a gente entra nos lugares, a gente só vê as pessoas brigando, às vezes as pessoas falando mal uma das outras. Quantos estabelecimentos que eu já entrei, que as pessoas, em vez de vir atender a gente, fica lá falando mal

das colegas de trabalho, porque as pessoas olhando mulheres lindas, mulheres perfeitas, né? Mas só preocupada com a aparência. Não tem mais amor ao próximo, não tem amor nem por si própria, porque quem tem amor por si próprio cuida do seu interior, cuida da sua alma, né? Cuida de viver bem, ser feliz. Porque que vida tem essas pessoas? O término dessas pessoas é como o término de Absalão e também de Jezabel e tantos outros que a Bíblia fala, que o tempo não nos deixa ir além. Então, amados ouvintes, se tem alguém no nosso meio, que está ouvindo, melhor dizendo, se tem alguém que está nos ouvindo, que está me ouvindo neste momento, que o Senhor está falando contigo, que tu está preocupada, focada na tua vida, né? Só assim como esses dois que eu citei, mude a tua vida. Comece a buscar a Deus. Tira o tempo para Deus, tira tempo para tua família. Tira tempo para fazer o bem ao próximo, né? Que é obra que Deus se agrada. Porque é o nosso dever ajudar o nosso próximo, é o dever de todo ser humano. Indiferente quem seja, né? Venha para a casa do Senhor, tira um tempo para a casa do Senhor. Abandona um pouco, né? Abandona um pouco as coisas dessa vida. Deixa um pouco de lado, venha buscar a Deus. O que, que é mais importante, a tua aparência ou a tua família? O que é mais importante, a aparência ou o teu espírito alegre e feliz? E só na presença de Jesus nós temos o nosso espírito alegre e feliz, a nossa alma feliz. Venha para a casa do Senhor. Se você mora em Chapecó, quantas congregações tem? Se tu mora em outras cidades, né? Vai buscar a presença de Deus. Deixa um pouco essa carne que vai tombar daqui a pouco, né? Daqui a pouco vai tombar. Deixa um pouco de lado. Procure alegrar a tua alma, teu espírito, cuidar da tua família. Deus tem coisas grandes, que o teu fim não seja como esse que eu citei, mas que seja um fim de grande vitória, de grande conquista, de olhos abertos espirituais na presença do Senhor Jesus.

0: Muito bem, diretos ouvintes, neste momento eu peço para você, amados ouvintes, se você conseguir dobrar o seu joelho, conseguir fechar os seus olhos neste momento, ligar o teu pensamento com o Senhor, nós vamos iniciar a oração. Você que está com uma enfermidade, se você conseguir colocar a mão na tua enfermidade, você coloca a mão na tua enfermidade. Senão você vai colocar a mão na tua cabeça, nós vamos orar. E nós cremos no grande milagre do nosso Senhor Jesus Cristo. Fecha os teus olhos agora. Soberano Deus, maravilhoso, eterno Pai. Senhor Jesus amado, Deus de misericórdia. Eis aqui diante da tua presença, meu Deus, clamando a um Deus vivo, um Deus de poder. A um Deus que visita, Senhor, a cada lar, a cada família. A um Jesus maravilhoso que foi de encontro, Senhor, em cada coração que ouviu essa palavra. Senhor meu Deus e meu Pai, Senhor Jesus, essas pessoas que ouviram a tua palavra, Senhor Jesus, e fizeram um novo propósito diante da tua presença, esse coração aquebrantado diante da tua presença, meu Deus, este coração que precisa do seu consolo, meu Pai, essa família, Senhor meu Deus, a qual o inimigo tem tentado destruir de todas as maneiras, coloca por terra agora, poder no teu sangue, meu Deus. Estamos aqui, Senhor, com o coração aquebrantado, Senhor, meu Pai, diante da Tua presença, pedindo a Tua misericórdia, meu Senhor Jesus, pedindo, Senhor, o Seu consolo, meu Pai, pedindo para que o Senhor venha visitar esse lar, essa família, meu Deus, visita agora, Senhor, meu Pai, a Geni Capes, meu Deus, que está internada, Senhor, com problema no coração, que está com água no pulmão e também que está com a sua diabetes alta. Tem de misericórdia dessas vidas, meu Pai, dessa vida. Repreenda, Senhor, essa enfermidade, meu Pai. Visita, Senhora Carmelinda, Senhor, meu Pai, que está no interior, Senhor, lá do Rio Grande do Sul, meu Deus. Pede oração, meu Senhor Jesus. Repreenda, Senhor, toda a enfermidade, todo o mal na vida da tua filha. Visita também, Senhor, a Débora Lara e a sua família. Vai concedendo grande livramento, Senhor Jesus. Visita a Dirce, Senhor, e a sua família, Senhor meu Pai. Visita a Rosa, Senhor meu Deus, do sorte, do Passo dos Fortes. Visita a Salete, Senhor Augusto, Senhor meu Deus, lá da cidade de Arvoredo. Também, Senhor, coloca as suas mãos agora, meu Pai. Coloca as suas mãos agora, Senhor, na vida dessa criança, Senhor Jesus. Repreenda, Senhor, essa enfermidade, meu Pai, que o médico constatou, Senhor Jesus amado, que está no seu dente. Esse câncer, Senhor, meu Deus, maligno, coloca por terra. Essa criança que tem 12 anos, chamada Vanessa, meu Pai, colocando por terra toda a enfermidade agora, Jesus. Nós cremos, ó Pai, no seu milagre, meu Pai. Nós cremos, Senhor, na sua libertação. Visita o Pedro Nunes, ó Pai, que pede oração, pede um milagre, Senhor meu Deus, repreenda, Senhor, essa hérnia, Senhor, no umbigo, meu Pai, repreenda, Senhor meu Deus, todo o mal agora, que tem lutado contra essa aposentadoria, Senhor Jesus, visita a Maria Tereza, meu Pai. Visita também, Senhor Jesus, a Tereza de Vicente Dutra, Senhor Jesus, a Vanessa de Foz do Iguaçu, venha, Senhor, dar o grande livramento, Senhor Jesus, venha conceder a grande vitória, visita a Eloá, Senhor meu Pai, bem sabes e conhece a vida dessa criança, meu Deus, visita a Milena, Senhor, que está, Senhor meu Pai, com o rim parado, Jesus, o teu sangue tem poder, meu Deus, quantas pessoas que ligaram fazendo o seu pedido de oração. Quantas pessoas que pede, Senhor, e pede, intercede, meu Deus. Quantas pessoas, meu Pai, aleluia, que estão em oração nesse instante, meu Deus e meu Pai, com lágrimas derramando em seu rosto, meu Senhor, crendo no milagre do Senhor, meu Deus. Essa pessoa que está com a sua mão em direção à sua coluna, pedindo para que o Senhor venha restaurar, meu Pai. Repreenda, Senhor, essa gripe, meu Pai. Repreenda essa enfermidade no pulmão, Senhor, dessas pessoas, a qual o Senhor me mostra pela visão do Espírito Santo, a qual o Senhor me mostra, meu Deus, essas vidas pedindo socorro dentro da sua casa, pedindo a sua providência, meu Pai, fazendo novos propósitos, meu Senhor, venha abençoar as campanhas em andamento, os cultos em andamento, essa campanha de oração de 1h20 em oração, meu Pai, venha também abençoar, Senhor meu Pai, essa campanha de 2 horas em oração, meu Deus, para o Senhor trabalhar no coração dessas pessoas paradas na fé, para que o Senhor venha salvar as almas, meu Pai. Quantas almas que o Senhor, meu Deus, tem salvado, quantas almas, Senhor Jesus, que o Senhor tem levado até a Tua presença, quantas vidas, meu Pai, através dessa programação, tem ouvido, Senhor, a Sua palavra, e que o Espírito Santo de Deus vai revelando, vai tocando neste coração, meu Deus e meu Pai, como o Senhor me revelaste neste momento, pessoas sendo curadas, meu Deus, pessoas sendo, meu Deus e meu Pai, transformadas, pessoas sentindo o calor, meu Pai, dos pés à cabeça, e neste momento o Senhor está repreendendo uma enfermidade chamada câncer que está no sangue dessa pessoa. Coloca por terra, meu Pai, toda a enfermidade na vida dessa criança, tenha misericórdia, meu Deus, tenha compaixão, meu Senhor Jesus. Dá o livramento na vida dessas crianças, meu Pai. Dá o livramento na vida dos jovens. Salva os jovens, meu Pai. Salva, Senhor, a mocidade, meu Deus. Salva, Senhor Jesus. Vem abençoar o grupo de jovens Maranata, meu Pai. Vem abençoar o grupo de jovens, Senhor, meu Deus. Venha, Senhor, segurar em suas mãos. Vem abençoar o grupo, Senhor, das irmãs também, através de Cristo. Os grupos da Igreja Pentecostal, Deus é soberano. Venha, Senhor, levantar com grande diferença. Pois a obra que o Senhor revelou, meu Pai, as revelações do Teu Espírito Santo são confirmadas, meu Deus. Senhor Jesus amado, meu Pai, eu creio que através, Senhor, dessa oração, o Senhor está curando essa pessoa, meu Pai, de meningite. O Senhor está visitando essa pessoa que está desenganada lá na cidade de Xanxerê, meu Pai, que está com o seu coração, Senhor, inchado, e os médicos falaram que não tem mais jeito. Mas nesse instante, meu Pai, o Senhor envia um anjo agora e visita este lar, meu Pai, visita essa pessoa chamada João. Jesus amado, eu creio, meu Pai, nós cremos, ó Pai, no Teu grande milagre. Estamos aqui, Senhor, meu Pai, anunciando, meu Jesus, a um Jesus que ressuscitou o terceiro dia e está com as mãos estendidas a todo aquele que crê, meu Jesus, e nós cremos a Sua resposta. Venha, meu Deus e meu Pai, ouvir a cada oração, a cada propósito, curando os enfermos, meu Deus, fazendo, meu Pai, a Tua grande obra, em nome do Senhor Jesus.
1: Então, amados ouvintes, chegamos ao final de mais uma audição do programa Libertação Além das Fronteiras. Esse programa da Igreja Pentecostal Deus é Soberano, ao qual tem a sua sede aqui mesmo na cidade de Chapecó. E essa programação está na responsabilidade e direção do pastor Valdecir Fedrigo. E nessa noite que tenho o imenso prazer de se despedir dos amados ouvintes com a mais gloriosa paz do Senhor Jesus e a sua irmã cooperadora,
0: Débora Aranda, a cooperadora,
1: e Vanete Fedrigo. Volte a ouvir-nos na segunda-feira, a partir das 10 horas da noite. Vai estar aqui o pastor Valdecir fazendo a locução dessa programação aqui na Rádio Condá FM 98.9. Que Deus abençoe a todos os ouvintes, todos que ficaram essa hora juntamente conosco, ouvindo essa programação. Fique com Deus, fique com Jesus, que a paz do Senhor esteja dentro do seu lar. Fique com Deus, em nome do Senhor Jesus.

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0: a meus amigos que estão com o rádio ligado, meus amigos que estão nos computadores, que estão na live, que estão no celular. Um abraço a todos vocês. Bom dia, Lucas. Como é que tá você, rapazinho? Tá bem bom, um pouco bom ou meio bom?
1: Bom dia, Aldorindo.
0: Bom dia.
1: Bom dia aos ouvintes.
0: Seja bem-vindo, nós dois, né?
1: Opa, sempre, né? Até você enjoa
0: de mim. Bom também. Esse programa de hoje, que é dia 11 de julho de 2026, eu tô mandando todo ele para os meus irmãos, a Maria Nair do Nascimento, né? É Campos do Nascimento, por aí, né? Ela que teve de aniversário no dia 7. E o meu irmão, o Dalmiro do Nascimento, teve dia 8 de aniversário. Então, todo o programa para vocês aí, muitas felicidades e um feliz aniversário que vocês tiveram, com saúde. Aquele abraço, muito obrigado, gente. De coração na gente, né? E a Mária, minha esposa, Marini, também está oferecendo para vocês todo o programa de hoje, a Daiane, a Eduarda, e eu e o Lucas. Que tal? Aquele abraço, Dalmiro do Nascimento e Maria Anair do Nascimento. Parabéns pelo seu aniversário. Vamos que vamos, dele que dele, gaúcho, a resolvido. Ah, não.

Olha, tem mundo velho, meu amigo Antônio Luiz Tonello, lá em Curitiba. Um grande abraço. Essa música não ficou com muita qualidade, Lucas. Sabe por quê? Porque não ficou. Só porque não ficou, né? Então nós gravamos ao vivo no CTG Índio Condá. CTG Índio Condá, nós gravamos ao vivo. Então ela não ficou com aquela qualidade. Eu não gosto de tocar música assim que me mando por WhatsApp, por telefone, porque ela perde muita qualidade, né? É ou não é? Fala que é, rapaz. Você não fala que é? Não tá achando graça. Então tá bom. Ah, o Zé Toledo, Antônio Luiz Tonello. Zé Toledo lá em Toledo é o Zé Araújo. Por que que não é Zé Toledo? Hã? Mas mora em Toledo, Zé Araújo. E o Celso Luiz Tonello aí em Toledo. Grande abraço. 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E amanhã? Amanhã a grande festa Maria Gorete, né? Amanhã a grande festa Maria Gorete. 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Então, quem está por aí na escuta nossa é o Gilmar Nandi. É o Gilmar Nandi, está na escuta nossa. Um abraço, Gilmar Nandi. Obrigado por estar na nossa escuta. Grande amigo, Gilmar Nandi. 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Graças aos grandes amigos que a gente tem, né? Alô? Alô o quê? Alô, Gaiteiro Chasqueador, que é lá de Santa Terezinha do Itaipu. Grande amigo, né? Grande abraço, grande gaiteiro, grande cantor. André Valdecir Alves de Oliveira e a sua esposa, a Marilene Maria de Oliveira, em Barra Velha, está ouvindo a gente. Também o Jacir Lourenço. Adeus, Mariano, mas é nós temos que mulher pra você, rapaz. Hoje não vou tocar, não. Hã? E o Jair Amaral. O Jair Amaral. Lá onde? Araraucária. Lá em Araraucária. É. 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
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É, nós temos bastante coisa para falar, né, tia? Então vamos falando, né? Tem bastante coisa, tem que falar no pessoal aí. Alô, Paraíba, lá em Guarabira. Lá em Guarabira, quem está nós ouvindo lá. Vamos ver se achamos essa música hoje para tocar aí. Ele pediu a música Sonhando Acordado, com os irmãos Pintos, o Claudir de Souza. E oferece para todo o pessoal aí, né, que estão ouvindo nós, né? E os seus irmãos, sua mãe, que a gente já pegou, a comadre Celina de Souza, e todos os seus irmãos, seus parentes que estão ouvindo nós, né? Zé Fortuna e Pitangueira, Palmeira Velha.

0: E eles estão de volta. Canta os Gauchinhos do Sul.
1: Ai, que beleza. Ó, quem tá de volta é o grande Rodeio Condá no seu rádio, nossos, aí nos seus computadores, nos seus celulares. Eles estão de volta. Alô, meu grande amigo Iracia, esposa Celda. Amanhã estarão conosco ali na festa do Maria Gorete. Grande abraço ao Iracia, dona Celda, que estão vindo. Nós moram no bairro Esplanada. Também o Luiz Valdecir Teixeira, no bairro Seminário, que está ouvindo a gente, né? Então, um grande abraço a Teixeira, rapaz. Não facilita aquele Teixeira, viu? Não vai gerar? Então tá bom. Não Teixeira nada, o Luiz Valdecir Teixeira. Grande abraço para ele e a sua esposa. Gente de muita qualidade, né? Esquina Bar também está ouvindo nós, o Neri Javistanoves, lá na Baronesa da Limeira. Lá na Baronesa da Limeira, que está ouvindo a gente, o Neri. O Neri, é o Neri. Também quem está nós ouvindo é o Nenão Pedroso, lá em Alpeste, o Orildo Tavares e o Pilo. O Pilo que está ouvindo nós lá em Alpeste. E o Braulino oferece todo o programa para o seu irmão Wilson lá na Cachoeira e também para o seu irmão que mora no Santo Antônio. Grande abraço, Braulino, para você, para a Rosa. E amanhã, grande festa no bairro Santa Maria Gorete. Estou mandando também para o Mário Lemes, que está ouvindo nós ali no bairro Maria Gorete, Santa Maria Gorete. Tá bom? Então amanhã, a grande festa da Padroeira no bairro Maria Gorete, dia 12 de julho, com uma programação extensa. E após o almoço, né, vai ter o Tchê Gaitaço. Vai ter o Tchê Gaitaço. 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É com Ayrton Prado, né? Não, Ayrton, não, é rapaz, o Ayrton também está ouvindo nós, mas é com o irmão dele, o Edivar Prado, ali com o Gaúcho, ali no supermercado Gaúcho, também, né, você pode ir lá e falar pessoalmente com o pessoal, ou senão você pode, é a mecânica Moratelli, hoje ela não está, como diz o Carlos, funcionando. 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Mas também é da diretoria. É uma equipe muito grande. 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Um grande abraço ao pessoal que já estão se movimentando. Já estão se movimentando. Então tá bom demais, tá demais de bom. Vamos atender então. Hoje já chama a música. É Acordei Sonhando, Homem. Não é Sonhando Acordado. Vamos olhar aí para você, Claudir de Souza, e para todos os ouvintes, Irmãos Pintos.

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3: Esse aí é o tal de Bugil da Serra, mas que tal? 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Uma grande programação e a tarde matiné. A tarde matiné, dia 12 de julho, festa em Santa Maria Goreta. Após a missa, churrasco no domingo. E a tarde matiné com Tchê Gaitaço. Não sei quem que é, mas não precisa saber. Vai lá que você sabe quem que é, né, Tchê? Hã? Vai lá que você sabe quem que é. 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É grande sim, rapaz. Você não está dizendo que não é grande. Claro que é grande. Vamos ouvir aí o Filho do Sul, Vaneira das Vaneiras. Vai pra você aí, Curitiba, Antônio Luiz Tonial. Um grande abraço, meu irmão. E o Zé Araújo, da Rádio Weber de Toledo. Ontem tocou três músicas do Gaúcho do Sul. Não conheço o homem, mas é amigo de verdade. Vamos ouvir, então.

0: 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Mas que tá, né? Eu me lembrei agora do Pepo. Como é que tá você aí, Pepo? Tá tudo bom? Um pouco bom só, né? Ah, tá bem? Então tá. 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Então tá, tá bom pra ti, tá bom pra mim, tá bom pra todo mundo. 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
0: 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Aqui é outra coisa, rapaz. Não fique se enrolando aí. Não fique se enrolando aí que não dá certo. De repente você pode. Você dá mal. O que é você dá bem e você dá mal? Tá bom, tá bom. Zair Medeiros, como é que tá aí por Araucária, meu irmão, meu primo, meu camarada? Como é que tá você? Nelly Pizzi, em Bento Gonçalves, Rio Grande do Sul. Orlando Reis e família em Bento Gonçalves. E a família Barroso lá em Bento Gonçalves também, né? E a Irene e o Adelino, a Irene e o Adelino ali no Esplanada. Um grande abraço e tão parceiro, tão muito parceiro. É, tão tão de o quê? Eles estão de neto, rapaz. É o de neto novo, né? O neta, eu acho que é neta, né? Mas parabéns, felicidade aí pra menininha, que a menininha que tenha muita saúde, muita paz, muitas felicidades, tá bom? Eu desejo que eles merecem, são as pessoas de muita qualidade, né? A menininha aí da Grazi e o seu esposo, né? Tá bom? Então tá. Aquele abraço, gente querida. Vamos trazendo música. Artista sincero, Jacó e Jacozinho.

0: 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Então tá bom pra ti, tá bom pra mim, né? Até o Lucas tá dizendo que tá bom pra ele também, né? Tá ótimo, então tá. Tá bom pra todos nós, né? João Toledo. O João Toledo, a festa amanhã é no Maria Gorete, homem. É no bairro Santa Maria Gorete, a grande festa de amanhã. De amanhã, né? 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Vão estar conosco na festa de amanhã também, né, tio? Vão estar na festa de amanhã, né? Então tá. O Valcir Gomes, um abraço para você, muito obrigado. E também lá para o Gaiteiro Chasqueador, que eu já falei, vou falar de novo. Daí depois você acha uma música desse menino aí, depois dos Velhos Taura, e vamos arrodear. O Gaiteiro Chasqueador, né? Lá de Santa Terezinha do Itaipu. Santa Terezinha do Itaipu, lá perto da Foz do Iguaçu. Então, a comunidade do bairro Santa Maria Gorete está convidando a todos para a grande festa de amanhã no bairro Santa Maria Gorete, com uma intensa programação a partir da manhã. Vai ter missa ao meio-dia, grande churrascada, com um jogo na roleta lá, e à tarde, matiné com Tchê Gaitaço. Então você é o nosso convidado. Vamos trazer então, qual é a música que nós colocamos aí, que vai sair agora, Velhos Taura, né?
1: Isso. Onde aí toca os Velhos Taura, o nome da música.
0: Bonita também. Vamos ouvir artista da casa, os Velhos Taura.

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0: Os gauchinhos, os gauchinhos, homem. Vamos ouvir aqui o que, que nós temos aí do Darcy Scheire. Vamos ver o que, que ele fala aqui pra nós. O Darcy Scheire é da Esquadrilha Scheire. Vamos ouvir.
1: Bom dia.
0: Certo? Tudo.
1: A Rodeia, uma pra nós e oferece pra todos os ouvintes aí do programa. O senhor aí da rádio aí. Todo
0: obrigado.
1: Mundo. Um grande abraço e um bom final de semana a todos.
0: O Lucas foi jogar lá na Copa do Mundo. E agora tá tudo estropiado, voltou a trabalhar aqui, né? Eu acho que todo o pessoal que foram pra lá do Brasil já estão de volta aí, né? Vamos ouvir de novo o Darcy Scheire. Um abraço pro Darcy, pra Dona Terezinha, pra todo o pessoal aí da Esquadrilha Scheire. Sabe que ele me deu um espeto pra assar churrasco, né? Carne, mas como a tala de carne está um pouco salgado, né? Então não inaugurei ainda, Darcy. A hora que eu inaugurar, eu vou te avisar. Vamos ouvir de novo, Darcy.
1: Bom dia.
0: Certo.
1: A Rodeia, uma para nós e oferece para todos os ouvintes aí do programa, pro senhor aí da rádio aí, todo mundo. Grande abraço e um bom final de semana a todos.
0: Esse Darcy é demais, né? Darcy é o cara. Vamos mandando, Germar Nandi. Capaz que vai estar dormindo, o Germar Nandi se acorda 4 da manhã, ele se acorda, né? Como que ele não tem nada para fazer? Claro que tem muita coisa para fazer, rapaz. Ele tem uma granja lá na linha Campinas. Vamos ver aqui, tem mais. Mais pipipi aqui, ó. O Ayrton, mensagem de voz do Ayrton. Vamos ouvir o Ayrton. Vamos ouvir. O que, que ele fala aqui?
2: Bom dia, seu gauchinho.
0: Bom dia, certo? Bom dia.
2: Tudo beleza?
0: Bem bom.
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0: Tá, mas daí quer me dar serviço?
2: Um abraço para vocês, tudo é bom.
0: Mas não tem dó do velhinho, né? Que barbaridade. Você tá louco, rapaz. Você não tem dó do acho que não tem dó nem do polaco lá de Seta Lagoa, que dirá do gauchinho, né? Tem mais alguma coisa aí pra colocar no ar? Vamos ouvir aí. Isso.
3: A gente tem aqui no, mensagem no Facebook, Adorindo. A gente tem o bom dia da Janete. É, o bom dia da Claudete. E aqui no WhatsApp, Aldorino, nós temos aqui o bom dia do Silvio Paulo da Silva. E temos aqui um áudio. Bom dia.
4: Bom dia aí do programa de vocês aí, Macondá, o gauchinho. É a Dercy Zambon do Planalto Alegre. Estamos aqui tomando um mate, escutando o programa. Se puder mandar uma música de vocês para nós, escutemos todos os sábados.
0: Que beleza, né?
4: Tudo de bom pra vocês.
0: Obrigado, a família Zamboni de Planalto Alegre. Daqui a pouco vamos rodar uma música aí com os gauchinhos, né? E oferecer pro Dari, o meu irmão lá em Top da Serra. Você morou em Planalto Alegre, né?
3: Alguns dias só.
0: É, algum dia, mas morou, né?
3: Uns 2 dias.
0: Daí te mandaram de lá pra cá.
3: Não gostaram de mim.
0: Não gostaram de você, mas que gente sabida. Que gente sabida, rapaz, não gostaram do Lucas. Amanhã, grande festa no bairro Santa Maria Gorete. Durante todo o dia, uma intensa programação. A partir aí, então, das 5 horas da manhã, o pessoal já estão... Mas estão trabalhando direto. A tal de festa, o pessoal se diverte, mas trabalha demais, né? E festa da padroeira, Santa Maria Gorete, dia 12 de julho, que é amanhã. 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

0: 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Beleza, beleza. E vamos trazendo música no Grande Rodeio com da Fé. Oh, escute bem essa música aí, pessoal. Vocês que estão na sintonia do programa, presta atenção nessa música. É Festa no Infinito, isso, não? Não é? É o Gaiteiro Chasqueador? Né?
1: É o Chapéu Preto.
0: O Gaiteiro Chasqueador. Tava me esquecendo de você, um abraço pra você. E a música é Chapéu Preto. Vamos ouvir.

morador de Santa Terezinha do Itaipu. Muito obrigado, meu amigo, né? Ele acompanha o Grande Rodeio quando dá lá. Quem também acompanhou, já é no outro estado, no outro país, né? Em Santa Rita, no Paraguai, Adair Garcia. Adair Garcia, eu tinha perdido o teu contato aí, ontem ele me chamou no WhatsApp e a gente se achou de novo. Adair Garcia, um grande abraço, muito obrigado. Disse que a música dos gauchinhos lá, ele toca lá nos programas dele. Programa todo dia lá na rádio de Santa Rita. Santa Rita, Paraguai. 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Tá bom? Grande abraço. 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Até que tá. O que foi, Lucas? Se tá bom pra ti, tá bom pra mim, daí. Vamos fazer, tá bom pra todo mundo, né? 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Isso aí. 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Mas que tarde! Tá ouvindo nosso amigo Sony, né? Então, um grande abraço. Então, nós ouvimos antes aí uma grande música com o Gaiteiro Chasqueador, né? É muito bom, né? 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Então tá. Vamos que vamos de liquidez na festa amanhã no bairro Santa Maria Gorete. Portanto, entre em contato com o pessoal lá da diretoria e vamos lá. Vamos lá, pessoal, no bairro Santa Maria Gorete, amanhã na grande festa mesmo. Ouça essa música aí, pessoal, depois me diz se é boa ou não é boa. É, essa música aí que ninguém toca, eu toco, mas a maioria de rádio não toca essas músicas mais, né?
Mas nós temos que tocar, que é música das antigas e música que tem fundamento, né, compadre velho, né, Darcy Shelley. Essa música tem muita qualidade, então vamos ouvir aí. Festa no Infinito com Moreno e Moreninho. Vamos rodear.

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3: 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Uma geometria do Machado Auto Center. 988-07-3081. Portanto, fica na rua Anselmo, Santa Catarina, 3043, acho que deve ser aí no Bom Pastor, né? Mas ali tu já acha que é uma grande empresa, né? Uma grande empresa, né? 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Olha só aí. Levanta um pouquinho essa música aí. Ia!
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3: 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Grande abraço a todos os amigos que nós estamos ouvindo, né? Eu digo muito obrigado a todos vocês. Vamos atender o pedido aí, então. Essa música vai lá para o Dari, meu irmão lá em Planalto Alegre. está ouvindo o programa. E para a família Zambono, Zambone, é Zambone, nada de Zambona, é Zambone. Grande abraço para todos vocês aí da família Zambone. Vamos trazer aí os Gauchinhos do Sul com a música Gauchinha Loira. Vamos ouvir.

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Que tarde! 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Um abraço para o meu amigo Filipão, Filipão que é lá de Santa Lúcia, né? É, tá ouvindo nós sempre, todo sábado, né? Temos mais alguma coisa aí? Temos no largar o áudio ali, diz que tem, é meio comprido, mas larga aí, vamos ouvir. Fala, menino. Não quer falar? Ó, rapaz. Não fala por quê? Por que não fala? Vai saber? Ó, rapaz, não me enrola aí. Não me enrola aí, tá bom? Precisou de mecânica? 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Então tá, vamos, não tem mais nada aí para nós? Então o ganhador da geometria aí foi o Darcy Scheire, que ganhou o vale da geometria de Machado Auto Center. Alô, Braulino, alô, Rosa, um abraço aí pra vocês. E vamos arrodear, vamos deixar duas músicas aí pro encerramento. Vamos deixar aí Preciso Casar com os Bertucci e Tchau Maria Helena com os Gauchinhos do Sul. Muito obrigado, Lucas, um abraço e até amanhã, se Deus, até amanhã não, amanhã na festa no bairro Maria Goreto. Mas sábado que vem o grande rodeio condado. Aquele abraço e belos dias.

0: cantou.
1: Obrigado, meu amigo, você que esteve com a gente no grande rodeio Fondá até esse horário, né? Agradecemos de coração e sábado voltemos, se Deus quiser e Ele vai querer. Aquele abraço a todos.
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Muito bom dia, povo de Deus, povo de fé, que a paz seja convosco. Mais uma manhã abençoada, manhã exatamente de sábado, um final de semana onde eu creio que a mão do Senhor vai estar sobre você, sobre a sua casa, sobre a sua família. Amanhã teremos o nosso culto de Santa Ceia, 8:30 da manhã às 19 horas. Quero agradecer do nosso pastor, pastor Getúlio, pastora Thaís, que estão sempre orando, nos abençoando, clamando por nossas vidas. E é claro, um abraço aqui também de toda a nossa igreja, a Igreja do Evangelho Quadrangular, sede Chapecó. Daqui a pouquinho vamos orar, vamos levantar um clamor, ler uma palavra, crendo que coisas grandes o nosso Deus irá.

Glória a Deus, aleluia, a palavra do Senhor vai dizer lá em Provérbios 3:1: Filho meu, não se esqueças da minha lei e o teu coração, guarde os meus mandamentos. Palavra abençoada para nós nesse sábado, lembrando aí do nosso compromisso de amanhã estar na Santa Ceia do Senhor, às 8:30 da manhã e às 19 horas. Não podemos ficar de fora. Esse é um mandamento que o Senhor Jesus Cristo nos deixou, por isso nós temos que cumprir. E tá aqui, amanhã, Santa Ceia do Senhor, 8:30 da manhã e às 19 horas.

Vamos orar, traga pra perto aí seu objeto representativo, traga pra perto o papo de água, chave de carro, chave de carro. E vamos orar, vamos clamar juntos. Grande Deus e poderoso Pai, caramba, nessa manhã de sábado, que o Senhor vai abençoar cada casa, cada lar, em nome de Jesus Cristo. Que a tua mão de poder, de graça, esteja estendida sobre nós. Que o Senhor venha nos guardar, venha nos livrar, venha nos proteger, em nome de Jesus Cristo. Esse é o nosso pedido, esse é o nosso clamor. Meu Pai, que o Senhor venha abençoar cada objeto que for essa rádio. Que o Senhor, meu Pai, venha alcançar essa casa, venha alcançar essa família. Se há uma cura que precisa, se há em nome de Jesus uma provisão que essa família precisa, que o Senhor venha abençoar, guardar, proteger e cuidar, em nome de Jesus, amém.

Glória a Deus, santo para sempre, santo para todo sempre. É isso aí. Hoje aqui na igreja nós temos batismo às 14 horas, às 2 da tarde. Se você deseja participar, é só vir aqui até a igreja e grandes coisas Deus fará. Também amanhã, no domingo, temos a nossa Santa Ceia do Senhor, 8h30 da manhã e às 19 horas. Um abraço meu, Victor Henrique, abraço do Eliseu, abraço do nosso pastor, pastor Getúlio, pastora Thaís, e que Cristo viva em seus corações.

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0: se inscrevam no CNPJ, condição necessária para a emissão de documentos fiscais eletrônicos. A medida assegura prazo adicional para a adaptação dos contribuintes e acompanha o desenvolvimento de um novo sistema simplificado de inscrição no CNPJ. Para a FAESC, o novo prazo traz segurança e previsibilidade para que os produtores com receita anual igual ou inferior a R$ 3.600.000 se adaptem às exigências. O produtor, pessoa física, precisará ter CNPJ para emitir o documento fiscal no novo modelo do IBS e da CBS, Minuto do Agro, uma produção do sistema CNA, FAESC, Senar e Sindicatos Rurais.
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0: Bom dia. Com alegria, bom dia, meus amigos. Bom dia, ouvintes da 98.9 Conda FM. É com alegria que estamos abrindo as porteiras da parte musical, claro, do programa Bombacha e Viola. Eu falo parte musical porque aqui, além das conversas, vai ter música também, né? Então, o nosso bom dia para você que já tá ligado com nós. Obrigadinho! Oh, coisa boa, muito obrigado. Desejamos a todos um ótimo dia, um ótimo final de semana. Que tudo seja da melhor maneira possível, que todos tenham, que os nossos ouvintes hoje sejam abençoados em todas as áreas da vida. É o que pedimos aqui, através dos microfones da 98.9 Conda FM. Desejamos aos nossos amigos um ótimo final de semana. Conda FM, 50 anos no ar. Ah, nós fazemos parte dessa história já há quase 30 anos, que para nós é uma alegria muito grande. Nos sentimos muito felizes por estar aqui e nos sentimos não só por ser colaborador, mas por fazer parte da família Condá, do Grupo Condá de Comunicação. Então, é o Bombacha e Viola que está chegando para você que costumeiramente nos ouve, você que já escutou a notícia que tem um programa no sábado de manhã e ainda não ouviu, liga o rádio aí. Ligando o rádio, claro, tu vai ver que tem Bombacha e Viola também. Você que escuta outras emissoras, outros programas, passa aí na 98.9 Conda FM que você vai encontrar aí o Bombacha e Viola. E do aplicativo, como é que é aí, Lucas, do aplicativo da Conda? É condafm.com, sei o quê. Diga aí pra nós. Bom dia.
1: Bom dia, Chiru. Bom dia aos ouvintes. Peraí, deixa eu colocar meu fone, senão não escuto nada.
0: Peraí. Isso, coloca o fone aí. Isso, tá aí.
1: Agora sim.
0: Aí.
1: É, no aplicativo, vai no baixar os aplicativos lá normal. Aí só colocar Conda 98.9. Ou se não, entra no... Ou coloca no Google mesmo. Conda 98.9, tu vai entrar no site do Click.
0: Aí
1: vai estar tudo prontinho lá.
0: Isso aí. Pra você que tá... Você que tá fora de... Claro, os pessoal que está em outros países, mesmo em outros estados, onde não entra na frequência da nossa rádio.

0: Não alcança, então, escuta no aplicativo. Tem muita gente que faz isso, né? Ouve nós através do aplicativo aí da Condá FM. Se tu não achar, vai no Google aí, procura aí Condá FM, que tu vai achar na hora aí. Então, o nosso bom dia pra você que nos ouve, você que já tá tomando aquele chimarrão bueno, você que já tá tomando aquele café para se dirigir para o trabalho, porque tem gente que ainda até meio-dia trabalha, tem as obrigações para cumprir, tem as tarefas do sábado, que nem nós aqui, porque nós não podemos falhar, porque temos que estar aqui na frente do microfone. 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Aliás, eu quero agradecer aqui o nosso amigo Nelson Barreto, que esteve com nós até essa semana. Ele pediu para rescindir o contrato aí, porque ele tem outras, como é que se diz, outras obrigações, não vai poder continuar com nós, mas prometeu que quando der uma folga aí, ele volta. E nós ficamos muito agradecidos, Nelson, pela parceria. Muito obrigado. E desejamos aí que o teu estabelecimento continue sempre com esse sucesso e que o nosso programa aqui tenha ajudado também nessa parte aí, na divulgação, principalmente aí, do teu estabelecimento comercial. Quando quiser, as portas estão abertas para nós firmar de novo essa parceria que estava especial de primeira. Mas cada um tem seus motivos, cada um tem as suas obrigações. Cada um sabe onde é que aperta o sapato e nós não podemos ficar queixosos com isso. Daqui a pouco ele volta, ficou um bom tempo com nós e nós agradecemos então ao Nelson Barreto do Restaurante Degustos. 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Obrigado, Barreto! E você que quer fazer uma parceria com nós, não se acanhe. Liga para nós, 3361-3110, 999-70-5150. Temos vaga aqui para tu divulgar a tua empresa, o teu produto, a tua prestadora de serviço, o que tu quiser divulgar com nós aqui. Menos bebida e ó, o pessoal que tem estabelecimento comercial que vende bebida, essas coisas, não, principalmente bar, essas coisas, nós não divulgamos aqui. Isso aqui não é a rádio que não quer, é por opção minha. Como eu não bebo, eu acho que eu não seria um bom comercializador de... Não faria um bom comercial de bebidas, né? O que tu acha, Lucas? Então, mas se aparecer alguma coisa, de repente, conversando, nós vamos prosear. Bom dia, Lucas. Já deu o bom dia. Eu gostaria que você passasse para nós a previsão do tempo, porque até que eu procure aqui, nós não vamos... Né? Nós não vamos, né? Nós vamos demorar pra achar, então já que tu tá perto das máquinas aí, tu já procura e já manda pro ar pra nós aí.
1: Previsão do tempo hoje, Chiru, são 17 graus. E pelo jeito vai chover de novo, hein?
0: Vai, que tá quente o tempo, tá quente.
1: 17 graus hoje, então à tarde, é se provável. For sair de casa, leve um guarda-chuva.
0: Inclusive.
1: Importante.
0: Então provavelmente teremos chuva hoje.
1: Tempo 95% de chuva hoje.
0: Estabilidade, então, daqui a pouco mais aí.
1: Daqui a pouco começa a dar umas garoas aí, já é.
0: Claro, com certeza.
1: Você foi a festa junina gurizada hoje de tarde.
0: Ai, ai, ai. Pois é, mas então nós continuamos. Inclusive, continua a Copa do Mundo, né? Que agora estamos indo para as quartas de finais. Ontem...
1: Não continua mais, acabou.
0: Acabou. Para nós, acabou, né? Para nos brasileiros, acabou. E ontem acabou.
1: O Brasil caiu, acabou a Copa do Mundo.
0: Ontem acabou também para...
1: Pra Bélgica,
0: pra perdeu pra Bélgica, Espanha. Perdeu pra Espanha, sou eu. É. Mas eu, na verdade, tava torcendo pra Espanha, né? Eu torcia pra Espanha. Então,
1: você é o Mandrake.
0: Eu não tava torcendo pra ninguém. Brincadeira, eu só torço pro meu Brasil, velho. E pra Chapecoense, não tem. E, claro, modéstia à parte, o Colorado, velho, que é a minha, que é o meu time também do coração, que é o Colorado. Mas futebol tem bastante aqui, tem programa de esporte reviria. Nós temos aqui o Bombacha e Viola, 7 horas com 11 minutos, aliás com 1 minuto, 7:01. Claro, em nome dos nossos patrocinadores, nós vamos rodando as duas primeiras músicas do programa, que senão daqui a pouco o pessoal vai pensar que nós não temos música no programa. Manda aí, Lucas, as duas primeiras, vamos lá.

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1: Aê, abrimos a parte musical do Bombacha e Viola deste sábado, hoje dia 11 de julho, 11 do 7, né? 11 do 7. Então, estamos aqui no Bombacha e Viola e cantou aqui Marca Gaúcha, Porca Véia, saudoso Porca Véia, Grupo Cordiona, e depois o cantou aqui o... Deixa eu ver aqui, vamos olhar aqui, música do Tião Carreiro e Pardinho, e... mas quem cantou foi o João... Zé da Serra e Serraninho, desculpa. João, Zé da Serra e Serraninho foi que cantaram a primeira música sertaneja aí, o pagode aí do Tião Carreiro e Pardinho. 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Lucas, é contigo aí, meu galo.
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1: Aê, depois dos nossos anunciantes, estamos de volta aqui com o Bombacha e Viola, nosso bloco de anunciantes, os amigos que nos apoiam, que nos dão o patrocínio aí para que o Bombacha e Viola continue no ar. Então, eu quero mandar um abraço aqui para o meu amigo Casagrande, que tem participação. Inclusive, quero falar para o Lucas que vai preparando já aí as participações para nós botar no ar aí. Bom dia, meu amigo. Ótimo final de semana. Um abençoado final de semana para você e toda a família. Igualmente para o amigo aí, para toda a família, meu irmão velho. E dele, Bombacha e Viola. Ah lá, Casagrande aí na chácara. Próximo aí é o Parque da Fêmea em Xanxerê. E o pessoal aí do Chalé do Mel, né? Então, um abraço grande para todo mundo. Tem participação?
8: Bom dia, Chiru. Bom dia. Tudo bem? Chegou sábado, gosto muito do teu programa aí, rapaz.
1: Coisa boa.
8: Beleza, Chiru. É o Arizinho das Facas. Que Deus te abençoe aí. Tenha um bom dia, piá.
1: Valeu, Arizinho. Obrigado aí, meu irmão, velho.
9: Alô, alô, amigo Chiru e todos da Condac, aquele abraço, Colombelli e Eldorado. E pelo jeito vai despencar a água, tchê. Abraço, Chiru. Bom dia.
1: Vai chover a cântaros.
10: Bom dia, Chiru. Vai chover então.
1: Deixa que chove.
10: Tá, não tá fácil. Chiru, cada um. Um abração aí pro nosso amigo de ouro, na Porto Chalana, o João Adilson da Alpiva. Ontem ele tava jogando bocha. Tá forte o seu Jodilson.
1: É forte ele.
10: Lá pro Juca, lá na Oliveira do Rio. O Carroço, o prefeito Esperoto em Guatambu. Beleza? Um abraço aí a todo eu, pessoal, hein? Vamos fazer o quê? Vamos pescar de novo. Tá peixe daí no rio. É, tá ruim de trabalhar,
11: hein? Chiru, quem fala aqui é o Paulo Show. Aí, mandando mensagem aí que teu programa todos os sábados aí tá audiência medonha.
1: Bom, né?
11: Tá bom? Baita abraço aí ao seu companheiro na técnica aí. Tá, e vamos continuar com o frio e a chuva, final de semana. Hoje, noite, eu toco ali no São Cristóvão, no Centro dos Idosos ali, no jantar ali. Tá bom, Chiru? Baita abraço pra ti aí, roda uma música das nossas aí. Pode ser Batendo Água aí. Falou?
1: Grande Paulo Show, um abraço pra ti, meu irmão. Ótimo final de semana, ótimo trabalho também.
12: Bom dia, meu amigo Chiru Pompeu. Estamos aqui escutando o teu programa aqui, ó. Colégio Agrícola. Eu admiro a dona Fátima, a Vani, e manda uma música, meu Nadia. E os parabéns aí pra 98.9.
1: Aê, o pessoal aí do Colégio Agrícola nos ouvindo aí. Muito obrigado pela parceria, muito obrigado pela audiência. Temo marca, manda para nós aí, continua mandando tua mensagem 3361-3110. Você que tem o nosso contato, manda direto para nós aí. Manda a marca para nós, Lucas, vamos lá.

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1: A moda graúda aqui no Bombacha e Viola, nós tocamos aí com o Tião Carreiro e Pardinho, Advogado Honesto. E depois, a marca grande foi com o Grupo Rodeio, uma escolha aí do nosso amigo Lucas, ele escolheu e rodamos para vocês ouvir aí o Gritos de Liberdade, música de sucesso aí do Grupo Rodeio, 7 horas 24 minutos. Se você não mandou tua mensagem para nós ainda, tá esperando o quê? Manda aí, 3361-3110, beleza? Deixa eu ver aqui que chegou participação aqui. O nosso amigo gringo lá, Domênica, deixa eu ver se é para nós que ele mandou, porque daqui a pouco eu tenho que ir, ele vai mandar para um outro programa. Não. Bom dia! Programa especial de primeira, grande abraço para você e aos ouvintes, ao nosso amigo gringo, grande gringo, um abraço aí, meu irmão velho. Obrigado pela audiência, o gringo, que tem o programa dele, programa italiano, amanhã, depois do Momento Gaúcho, a partir da 1 da tarde, aqui na 98.9. Hoje tem aí depois do Bombacha e Viola, o Ivan Carlos Comunica, depois vem à meia hora da tarde o nosso amigo Mauro Becker, é isso, né, Lucas? Mauro Becker. Depois do Mauro Becker é o Moisés Padilha, o Homem Sorriso do Rádio, é isso, né? E na parte da tarde tem aí o Xará com o programa dele, Integração Musical, e depois show de bandas com o nosso amigo Nelson Kronbauer. Essa então é a programação de sábado aí da 98.9. Seu Adair aí da Urutu Autoelétrica, o pessoal se preparando para abrir as portas aí. Gazar, seu Adair, dona Sônia, o Vitor, todo o pessoal aí. Um abraço bem grande para vocês. Beleza? Tem participação? Manda aí, Lucas.
2: Bom dia, Chiro.
1: Bom dia.
2: E teu velho amigo, João Adilson.
1: Adilson, velho.
2: Uma música, pô. Paulinho Pintura, o Caroço, o Juca e o Alemão da Barragem. E os parabéns para a rádio pelos 50 anos. Valeu, Chiro. Um abraço. Fica com Deus.
1: Aê, João Adilson. Agradecemos aí em nome da direção da 98.9. Agradecemos aí pelos parabéns aos 50 anos da 98.9.
3: Bom dia, Chiru.
1: Bom dia.
3: Desculpe por sábado passado. Em vez de falar Bombacha e Viola, eu falei Momento Gaúcho. Mas temos aqui no Marau, velho. Chovendo, homem, velho. Quente que dá pra andar sem camiseta. Mas chovendo. É temporal pro Rio Grande Amado. Mas sempre de ouvido no Bombacha e Viola. Esse não falta, que nem sempre falo. Tá bom?
1: Agradeço.
3: Um abraço. Magre de Marau.
1: Obrigado aí, Magre, velho. Taura, de marca e sinal.
4: Bom dia, bom dia, bom dia, Chiro, é o Alemão da Barragem, do lado de cá, Porto Xalana. Estamos aqui, estamos tomando chá de palito, daqui a pouco estamos indo para Lida, mexer com a bicharada. Então tá, Chiro, manda um abraço lá pro meu grande amigo João Adilson, Paulinho Pintores e toda a rapaziada, tá bom? Tamo junto, Chiro, tamo junto e misturado.
5: Bom dia, meu amigo, aqui é Ademar, estou aí. Ligado na Pondá FM. Gostaria de ouvir Lírios e Abelhas.
1: Quem é que mandou essa mensagem aí, Lucas? Quem é que mandou pra nós essa mensagem?
6: Seu Ademar.
1: Ademar, um abraço aí, meu irmão. Obrigado pela audiência no programa.
7: Bom dia, Chiru, tudo bem? Tudo certo? Tudo bem, Miguel, perdeu bonito. Parabéns pela Super Condal, 50 anos da rádio.
1: Obrigado.
7: Um ótimo sábado para todos vocês da Super Condal e os ouvintes. Um ótimo sábado aí, Deus abençoe.
1: Valeu. Quero mandar um abraço aqui pro Dicão, grande Dicão, esse ouve nós sempre. Obrigado, meu irmão, velho. Às vezes esqueço de falar no homem, mas esse é um ouvinte assíduo nosso aí. Muito obrigado aí, Dicão. E um abraço também pro Adão. O Adão que faz parte aí dos Parajás. Que um abraço, Adão. Sei que você também ouve a gente sempre. Muito obrigado por nos prestigiar aí com esta audiência maravilhosa. 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Eu quero mandar para toda a família Gabiate aqui um abraço bem grande. O Vanderlei, o Vanduir, a Veronice, a Vani e também o pai Darcy e todo o pessoal aí do bairro Seminário. Dona Leontina, obrigado pela audiência no programa, família Romancinho, Clóvis, o Flávio, todo esse pessoal aí, muito obrigado. A dona Elaine lá que faz os quitutes, faz os salgadinhos. Abraço aí, dona Elaine. Obrigado aí também pela audiência no Bombacha e Viola. E também para minha madrinha, que essa não posso deixar de falar porque ela me cobra depois. Minha madrinha Rosalina aí no bairro Saíque, todo esse pessoal do bairro Saíque aí, conhecidos de longa data, um abraço para todos vocês e mando um chasque, mais um ótimo desejo de um ótimo dia, de um ótimo final de semana para vocês. Temos marca aí, Lucas? Manda para nós, vamos lá.

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1: Aê, mais duas músicas especiais de primeira no Bombacha e Viola. Nós rodamos aqui a Adair de Freitas, Profissão de Ginete. E depois, Paineira Velha, a marca, a moda graúda com Tonico e Tinoco, 7 horas 37 minutos. Temos um boletim do nosso amigo André Felipe de Lázari. Fala aí, André.
2: Olá, Ciro Pompeu, e a você que acompanha o Bombacha e Viola nesta manhã de sábado. Passo aqui para emitir um alerta já vigente da Defesa Civil para chuva volumosa hoje. Nós temos alerta laranja para os municípios que fazem divisa com o estado do Rio Grande do Sul, de Chapecó a leste, em toda a grande região oeste catarinense. Isso inclui Seara, Concórdia, também municípios já vizinhos a Seara e Concórdia, mais para cima no mapa. Estamos em alerta laranja para chuva volumosa. O restante da região oeste está em alerta amarelo. Portanto, para Chapecó e cidades vizinhas ao leste de Chapecó, toda a região do Alto Uruguai, toda a região de Joaçaba, o risco é alto para danos na rede elétrica, queda de galhos e árvores, destelhamentos, alagamentos e enxurradas pontuais até as 9 da noite de hoje. Este é o alerta da Defesa Civil e mais informações durante toda a nossa programação. Um abraço, Chiru.
1: Aê. Aê, o nosso amigo André de Lázari passando o boletim aí. O tempo tá, na verdade, tá... Ele tá se armando mesmo, ele vai vir chuva porque nós estamos no inverno e hoje tá numa, hoje estamos com a temperatura, um clima de outono, né? Outono. 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Se tiver alguma participação, manda para nós aí, porque eu tenho uma aqui, no, Lucas. Deixa eu ver aqui. Meu amigo João Carlos Cariotti, o Popular Bico, bom dia, Chiru, estamos na escuta do programa, Bombacha e Viola, abraço. Um abraço, Bico, ótimo final de semana para você aí. Vamos ter que tomar um mate durante a semana, porque essa semana não vai, hoje não vamos ter que, fazer outras lidas antes que chova. Porque quando começar a chover, nós temos que estar pelo rancho, não podemos sair para a rua aí. Então, meu amigo Ivan Carlos comunica, chegando por aqui, daqui a pouco ele se gruda que nem porco nas batatas no programa dele e até perto da hora da boia. E o pessoal nos prestigiando com a audiência sempre, obrigado, agradecemos. Um abraço para minha irmã Sandra, lá em Curitiba, meu cunhado Dejalma, que ouve nós também na capital paranaense, e ficamos felizes com a audiência também. Temos marca aí, Lucas, manda para nós, vamos lá. Comercial, é, manda os comerciais então aí, vamos lá.
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0: horas 44 minutos, Bombacha e Viola. Temos aí o Auto Posto Mega aí pra nós dar um grito aí. Manda pra nós aí, Lucas, vamos lá.
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0: Estamos de volta, Bombacha e Viola. Amanhã, não esquecendo, que de manhã, claro, Serginho Donatella aí com o programa dele. Depois vem o César da Luz com o Chama Nativa até às 10, das 10 até 1 da tarde. É Eloir Peron e toda a turma aí, inclusive eu, vamos estar aqui no Momento Gaúcho até 1 da tarde. Tem participação aí, nosso amigo o Lucas. Tamo aí, mano.
2: Bom dia. Escuta do programa aqui, tomando chimarrão na cuia dos 50 anos da Condá.
0: Ó, oh, que coisa boa.
2: Obrigadão.
0: Valeu.
2: Viu? Manda uma música bem bonita pra nós, pra ser gaúcho. Que vai ser muito fã da música gaúcha.
0: Mandamos.
2: Temos na escuta aqui, eu e meu esposo. Um abraço.
0: Valeu. Essa é a dona Ivone, né? Dona Ivone que mandou pra nós aí. É, dona Ivone, um abraço aí. Obrigado, dona Ivone. Sabe que a dona Ivone, de vez em quando, ela trabalha no... Ela é governanta de uma casa lá perto do onde eu moro lá. E cada passo ela deixa lá pendurar na minha cerca umas couves, umas saladas, umas frutas. Dona Ivone é uma pessoa... Um beijão pra senhora, dona Ivone. Um ótimo final de semana aí. Obrigado aí, que esse dia ela deixou pendurada lá umas leguminosas lá, que isso é coisa muito boa, né? Uma salada. Obrigado, dona Ivone. Obrigado aí. Deus abençoe o final de semana de vocês. Carlão da Agropecuária ligado com nós. Hoje a Agropecuária Chapecoense não fecha o meio-dia e aberta até as 3 da tarde. Estão lá mateando, ouvindo a gente, é claro, atendendo a clientela, que no sábado aumenta uma coisa por demais. Então, um abraço, Carlão, dona Rosa e toda a equipe aí. Temos música, Lucas. Manda aí, vamos lá.

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1: É, rodamos aqui, Caboclo Centenária, Moda Graúda foi com o Dino Franco e Moraí, a Marca Grande com os Mirins, Mates de Saudade. Eu tenho aqui umas... Prepare, se tiver alguma para botar no ar, que eu vou rodar, mandar alguns que tá aqui. Mandaram para nós e nós vamos pôr no ar aqui, vamos lá. Tá aqui.
2: Bom dia, compadre Chiru. Bom dia a todos os ouvintes do Bombacha e Viola. Estamos aqui na fazenda, aqui no meu galpão, com a Margarete Arruda, com o meu compadre Drauzio, escutando o programa e achando assim que você tá evoluindo, tá ficando assim, melhor do que bom. Já tá excelente, tá bom? As músicas lindas, tá? Muito obrigado por você sempre falar no nosso Guatambu querido, certo? E ontem tivemos uma festa da Quarta das Querências, uma festa julina, lá no galpão do seu Nunes. Pensem numa festa. Você gostaria muito, tenho certeza que você gostaria muito de estar lá. Muito lindo. Parabenizamos lá as pessoas do Quarta das Querências, o patrão, o seu Nunes, por ter essas ideias tão lindas de resgatar a nossa cultura. A cultura cabocla, ontem com festa julina, e a cultura gaúcha. Um abraço, tudo de bom, fica com Deus. Um abraço para todo o nosso povo querido de Guatambu. Tudo de bom. Deus abençoe sempre.
1: Aê, comadre Vera Zandavalli, toda a família Zandavalli, um abraço com o padre Sérgio, Mauro, padre Mauro, todo o pessoal aí que sempre estão nos ouvindo, nos acompanhando, a gurizada toda, um abraço. Família toda nos ouve e agradecemos pela audiência, pela companhia no programa. Temos mais um áudio para pôr no ar, vamos lá.
3: Bom dia, Chiru.
1: Bom dia.
3: Aqui mexendo com meus pássaros, ligado no seu programa, Chiru. Forte abraço, meu amigo, e ótimo final de semana.
1: E esse é o nosso amigo Cláudio Protético, Claudemir Protético, grande Protético, velho Taura. Tem mais um áudio para botar no ar aqui, vamos lá.
4: Obrigado, Chiru. Aê. Bom dia, obrigado de lembrar de mim. Eu todo sábado estou atendendo.

0: certo, né?
1: Que bom.
0: Escutando o teu programa, tá?
1: Que bom.
0: Muito obrigado, muito lindo o teu programa, tá?
1: Obrigado, madrinha. Um abraço para todo mundo aí. Agradecemos a audiência. Seu Vilmar Gobi, na audiência do programa também, muito obrigado aí por nos ouvir e nos dispensar audiência aqui no programa. Ficamos felizes com isso. E graças a Deus, nosso programa, o pessoal tá gostando, tá. E nós também estamos gostando muito, estamos ficando muito felizes de poder estar aqui. Ó. Aqui o seu Gobi manda uma foto aqui. O Mate Velho Bueno, um jornal, tá lendo o jornal. Ah, o seu Gobi ainda lê jornal de manhã. O que achou do seu Gobi? Bom dia, Chiru. Deus lhe ilumine sempre, o senhor também. Bom dia, Chiru. Ótimo final de semana, claro, para vocês também. Seu Atajiba da Luz na Cachoeira e toda a família também nos ouve, toda a família da Luz aí. Ficamos felizes por vocês nos dispensar audiência, nos dispensar o carinho de nos ouvir. E de vez em quando manda uma mensagem para nós, nos parabenizando, e nós ficamos felizes com isso. Faltando apenas 4 minutos para as 8, nós vamos encerrando o Bombacha e Viola em nome dos nossos patrocinadores: Sicredi, Autoposto Mega, Arvamatiru, Supermercado Royal, Gabiata Impermeabilizações e Degustos Restaurante. Voltamos no próximo sábado. Um abraço, Lucas. Tem mais alguma coisa para pôr no ar aí? Não tem? Um abraço, Lucas. Obrigado pela audiência, todo mundo. Obrigado, Lucas, pela força. E do sábado que vem, se Deus nos permitir e nos der força, que Ele vai dar com certeza e vai nos permitir, estaremos aqui com o Bombacha e Viola. Não esquecendo, amanhã tem culto na Igreja da Graça, que eu congrego também, às 9, às 15 e às 18 horas. Amanhã é um dia especial, porque tem Santa Ceia. Então participe de um culto, receba as bênçãos do Dedê Jesus aí, para iluminar teus caminhos, tua casa e tua família. Amanhã, 8, 15 e 18 horas. Guaporé, esquina com o Fernando Machado. Valeu, até sábado que vem.

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5: Bom dia. Alô, meu compadre. Alô, minha comadre, povo bom da roça, gente boa da cidade, aquele abraço. Estamos chegando na Condá. Sábado, é sabadão, muitas festas do final de semana, tem muito alerta de tempo ruim também para a região, tem muita informação, já teve pinheiro caindo em condomínio, arrebentando toda, mas toda a fiação, encanamento, coisa e tal. Daqui a pouco nós vamos estar falando da senhora Ima. Sabe o que é Ima? É pouca gente sabe, porque pouco faz, né? E também Sidema, vamos estar citando aqui. Defesa Civil em alerta. Daqui a pouquinho também mais informações com André de Lázari. Mas estamos chegando juntamente com o Lucas para o programa Ivan Carlos Comunica no Ar. Você vai participar com a gente. Você vai dar o palpite quem vai para a final da Copa do Mundo. Quem vai para a final da Copa do Mundo? Vão se enfrentar Espanha e França, um dos dois vai para a final. E a Argentina está na briga. Quem é o outro que vai? Será que vai ser a Inglaterra? Daqui a pouco você vai dar o recado aqui no programa e você vai concorrer, sabe, ao quê? Você vai concorrer ao ingresso para 4 pessoas, uma mesa, no baile de pau a pique que vai ser realizado dia 15 no município de Guatambu, no CTG Potro Sendono. E vai concorrer também à cesta maravilhosa da Credifácil. Vem fazer com a gente o programa Ivan Carlos Comunica. Ivan Carlos Comunica, que a partir de hoje tem AR Telhas e Soluções, do meu amigo Alencar Santin. Um abraço, Alencar Santin, todo o pessoal que está ligado com nós. Vende a telha e promove a colocação também. Já vamos estar falando sobre o assunto aqui no programa. Um abraço para Alencar Santin. 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E a partir de hoje, repito, AR Telhas e Soluções do Alencar Santin. Primeira de hoje, Gilberto e Gilmar, bom dia!

0: Tá ruim, mas tá bom. Um abraço ao Pedro Bento, tá ligado com nós. Alô, Miller, lá da linha pequena, aquele abraço pra você também. Muito obrigado pelo carinho da audiência, essa gente que se liga com nós. Gente, amanhã grande festa da padroeira Santa Maria Goretti, no bairro Maria Goretti. E o pessoal pode passar lá hoje pra comprar os cartão, para amanhã retirar o espeto ou para almoçar na própria festa, né? 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Capricha ali, viu, baixinho? Capricha aquela costela, que amanhã vou almoçar aquela costela com a minha mãe, aquela costela maravilhosa que sempre tem nas festas ali do Maria Goretti. Um grande abraço pro pessoal por ali. 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Piazito, tem mais gente já proseando com nós. Vamos ouvir ouvinte. Alô, bom dia.
1: Bom dia, Ivan Carlos. Aqui é Marilene Wunderwald, do Parque das Palmeiras. Quero participar dos sorteios de hoje. Sou ouvinte assídua do seu programa. Um abraço.
0: Um abraço. Obrigado pelo carinho. Mais povo com nós. Alô, bom dia.
2: Bom dia, Ivan Carlos. Aqui é a Elzide, do Jardim do Lago, Bairro FAP. Me coloca no sorteio de hoje.
0: Claro que vai pro sorteio. Pode ir participando, povo bom. 3361-3110. 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Depois dessa música, eu quero falar com o Santim, que vai falar da AR Telhas e Soluções. E também vou falar dos danos causados pela falta de competência da IMA e também do SIDEMA. Gente, um pinheiro caiu, derrubou toda uma rede elétrica, puxou postes junto, estourou canos, toda a parte fluvial também danificada. E quem é que vai pagar agora os custos? Quem vai pagar todo o conserto que vai fazer agora a Celesc? Quem vai pagar todo o serviço que vai ter que ser feito lá para recuperação do encanamento no condomínio? Incompetência da IMA e da SIDEMA, que ficam enrolando. A Defesa Civil foi lá, condenou os pinheiros. Era pra tirar. Vai pra IMA, os caras não tiram a bunda da cadeira lá no SIDEMA também pra resolver as coisas, e acaba acontecendo esse tipo de situação. Já vou falar sobre o assunto depois dessa música aqui, ó.

0: Aí, gente boa, bom dia, compadre Ivan, tudo bem? Aqui é Reymar Bender Antônio, do loteamento Auri Bodanese, bairro EFAP. Ouvindo esse maravilhoso programa, me coloca no sorteio. Obrigado pelo maravilhoso programa, tá bom? A CB Bebidas, Skol Brahma e Antártica, amanhã nas festas do aeroporto, na festa da linha Batistello, na festa maravilhosa de Santa Maria Goretti e também na festa do colorido motorista lá em Nova Itaberaba, né? 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
0: 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Daqui a pouquinho eu vou passar todas as informações também das promoções de hoje. 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Antes disso, tem música. Faltando agora 3 horinhas, mais 34, povo bom, porta-boia, bom dia!

0: 3h31 agora para a hora da boia. 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Hora da informação, André de Lázari chegando com o correspondente Condá. Bom dia!
1: Olá, Ivan Carlos, e a você que acompanha o Ivan Carlos Comunica na Condá. Na manhã de ontem, a Polícia Civil, em investigação coordenada pela Delegacia de Xaxim, deflagrou uma operação policial ligada a uma investigação que apura a existência de uma organização criminosa especializada na prática de estelionato. Durante a ofensiva que ocorreu em Passo Fundo, foram cumpridos 2 mandados de prisão preventiva e 4 mandados de busca e apreensão, resultando na apreensão de diversos objetos de interesse para a continuidade da investigação, além de ter sido feito o bloqueio de valores financeiros das contas bancárias dos membros do grupo criminoso. As investigações em Xaxim iniciaram para apurar um crime ocorrido em 20 de maio, quando um idoso de 74 anos foi vítima do conhecido golpe do bilhete premiado. Na oportunidade, os criminosos induziram a vítima a acreditar que tinham com eles um bilhete de loteria premiado, mas alegaram que para realizar o saque do montante total, precisavam de adiantamentos financeiros. Sob promessa de divisão do prêmio, o idoso realizou sucessivas transferências bancárias, que somadas totalizaram prejuízo de R$ 100 mil. A partir de um intenso trabalho investigativo e troca de informações entre as forças de segurança locais e gaúchas, foi possível identificar os indivíduos responsáveis pela conduta ilícita, todos eles já amplamente conhecidos no meio policial gaúcho pela prática de crimes semelhantes. A operação contou com a cooperação da Delegacia de Investigação Criminal de Xanxerê, a Delegacia de Marema, e a Polícia Civil e a Brigada Militar do Rio Grande do Sul. O nome dado à operação, Vulpine, faz referência ao termo científico usado para designar as raposas. A escolha do nome se deve ao fato de que, em fábulas e na literatura popular, a raposa é historicamente retratada como um animal astuto que simula ser inofensivo para capturar sua presa, tática que se assemelha à abordagem e ao induzimento ao erro utilizados pelos estelionatários. A Polícia Militar Rodoviária, por meio da guarnição de Bom Jesus, atendeu uma ocorrência de tráfico de drogas, resultado de uma ação integrada entre a PMRV, a Receita Federal e a Polícia Militar do Paraná, por volta das 2 da manhã de hoje, na SC-155 em Abelardo Luz. Após a troca de informações entre os órgãos de segurança, foi identificado um veículo suspeito, iniciando-se uma perseguição. O condutor desobedeceu a ordem de parada e fugiu por 10 quilômetros. A abordagem ocorreu na comunidade de Alegre do Marco. No local, o condutor abandonou o Fiat Palio emplacado em Piem, no Paraná, e fugiu a pé em direção a uma área de mata não sendo localizada até agora. Durante a vistoria no veículo, os policiais localizaram 96 quilos e 800 gramas de maconha que estavam sendo transportados no Palio. A droga e o carro foram apreendidos e encaminhados à delegacia de polícia. Daqui a pouco eu volto com mais informações.
0: Aí, André de Lázari, grande abraço para você. O meu amigo Massimiliano Zanotelli, como é que tá, meu amigo? Lá na Fazenda Zandavalle, tá ligado com nós. Ele já foi um dos premiados a receber o representante da R Telhas e Soluções. E já vai ter um desconto especial, já vai ter um preço especial, né? Um grande abraço. Gente, depois dessa música aqui, eu vou falar desse pinheiro que caiu em condomínio em Chapecó. É uma irresponsabilidade do IMA e também da SIDEMA. Eu sei que eu estou sujeito a tentarem a retratação, coisa e tal, mas tem documentação. A Defesa Civil foi no condomínio Guatapará, condenou vários pinheiros que já deveriam ter sido retirados, pois foi para a banca lá do IMA e do SIDEMA, eles sentam em cima dos papéis, não resolvem porcaria nenhuma, colocam em risco vida de pessoas. Poderia ter caído em cima de uma casa, poderia ter sido caído em cima de algumas crianças, poderia ter caído em cima de algum carro também, onde houvesse pessoas no seu interior. Será que esse pessoal está valorizando mais uma árvore do que uma vida? A vida tem menos valor que uma árvore. Vai lá, autoriza que tire e pede para plantar 10, se for o caso, mas resolvam. É o tal do cargo de confiança, sabe? O cargo de confiança é aquele penduricalho danado, aquele tal de cabide de emprego que tem no serviço público, que cria uma vadiagem do cão e que não fazem o serviço. E aí colocam em risco. Agora, por exemplo, arrebentou toda a rede elétrica. Quem vai pagar para a Celesc a rede elétrica? Quem? Vai ser esses bunda mole lá do IMA? Do SIDEMA? Vai ser esses caras aí? Quem são os responsáveis? Quem vai apurar? Eu, inclusive, quero aconselhar aqui o pessoal do condomínio, o responsável pelo condomínio, o presidente, entra com uma ação na justiça, reparos, até porque faz 24 horas que não tem luz no condomínio. Quanta gente perdendo nas geladeiras, quanta gente perdendo nos refrigeradores, nos freezer e coisa e tal. Além, é claro, da própria insegurança que fica no escuro. Parabéns à irresponsabilidade. Se a Defesa Civil diz que tem que tirar, fez o laudo para tirar, tirem a bunda da cadeira e vão resolver, gente. Roda a música aí, por favor.

0: Aê, gente, bom dia, tô ouvindo o programa Nota Mil, parabéns, gostaria de participar do sorteio. Zilda Piccoli, bairro universitário, te agradeço se for atendida, já foi, né? Um grande abraço ao Zilto, o Zilto Goshi, é o patrão do CTG Potro Sem Dono, bom dia, meu amigo.
1: Bom dia, Ivan, bom dia a todos os amigos do Ivan Carlos Comunica. Aqui quem tá falando é Zilton Goshi, patrão do CTG Potro Sem Dono. Em nome do CTG Potro Sem Dono e de toda a patronagem, de todo o povo guatambuense, quero desejar à Rádio Super Condá, à família Lang, a todos os comunicadores, mais 50 anos de sucesso. Forte abraço de todo o povo do CTG Potro Sem Dono.
0: É que no próximo dia 15 vai ter o baile de pau a pique. E vamos estar por lá. E vamos estar por lá e hoje vamos sortear o ingresso. Uma mesa, né? Para 4 pessoas, tá bom? Sabe quanto custa a mesa para 4 pessoas? 350 mango. Porque é bailão com tudo livre. Vai comer a noite inteira e dançar a noite inteira, né? Bom dia, aqui é o Rivelino Joacir Kitsky. Ivan, manda uma música do Milionário Zé Rico aí, homem do céu. Me diga o que fizeram com a nossa Chapecoense, homem. O que que tá acontecendo? É, o rapaz está lamentando aí a situação da Chapecoense. Tá mandando um recado aí, tá reclamando, Piazito, né? Tem mais gente aqui participando com nós, aí o Baixinho deve falar da festa de amanhã também, no Maria Gorete, é isso? Meu amigo Moratelli, bom dia!
2: Bom dia, Ivan, bom dia a todos os ouvintes dessa grande rádio, parabenizar ela também pelos 50 anos de credibilidade, de belos programas, com integrantes maravilhosos que sem eles não seria uma rádio de tanta credibilidade, né? Então, parabenizar a todos, a rádio e a todos os comunicadores, né? Especialmente você, Ivan. Há quantos anos a gente tem a nossa parceria? Espero que continue por muitos e muitos anos ainda. E aproveitando para convidar que amanhã nós temos a nossa grandiosa festa da padroeira da Santa Maria Gorete, né? Aqui no bairro, Maria Gorete, com a missa às 10 horas e tem um suculento churrasco e se Deus quiser, amanhã vai ser um dia bonito e temos ainda ficha de churrasco para ser vendido. Aproveitando, né, que a dona Adelaide já garantiu dela, tá? Se você e os teus irmãos quiserem participar, com certeza não vão ficar sem carne. Ela
0: com certeza.
2: Dois espetos. Valeu, meu amigo. Um grande abraço a todos. E aquele convite especial, tá? Então, a nossa grandiosa festa da padroeira será amanhã. E muito obrigado desde já. Um grande abraço a todos.
0: Um abraço, meu amigo Hilário Moratelli, o Baixinho, e todo o pessoal que está trabalhando para a festa. 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Em frente com música no programa, faltando 3:15, Power da Boia. Quero pedir para o ouvinte assim, ó, que me desculpe o desabafo, mas tem horas que essas legislações desse nosso país burras uma barbaridade. É? Eles tentam apagar fogo com água, mas não é com água, é com gelo. Aí derrete, não resolve e por aí vai. Tem gente apagando fogo com gasolina. Essa é a verdade também, para iludir o povo. Então, povo que esteja ligado, cuidado com as redes sociais, porque é muita mentira. Tem muito cara que hoje fala mal do fulano, amanhã fala mal do ciclano. Se cuide com essas pessoas que trocam de lado a todo momento, né? Principalmente agora na politicagem que vem aí, tenham cuidado, busquem a certeza da informação, e a certeza da informação é o rádio. Ainda é o rádio. É muito fake, coisa e tal, e o rádio ainda é responsável pelas grandes verdades, e a verdade, que é uma só, daquilo que acontece nesse mundão velho de Deus, sem porteira. Faltando 3:14, Porta Boa. Essa aqui também é muito bonita, essa música. Para todo o pessoal do interior e da cidade, aquele abraço.

Ai, a puta que pariu, tá vendo feio, Zé. Um grande abraço, meu amigo Vanderlei, meu amigo Vanduir, toda a família Gabiati. Eu quero lembrar que a partir do próximo dia 8 de agosto, a loja Gabiati não abrirá mais aos sábados. 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Muitos pedidos, muito serviço, um grande

0: programa, com a família ouvindo a melhor. Que Deus abençoe, bom final de semana a todos. Se possível, manda um alô para minha companheira, esposa amada, Karen Bruna. Abraço, beijo no coração da Karen Bruna, um beijo no coração desse bebê maravilhoso de vocês e que você continue caprichando, recuperando veículos com toda essa competência. Guatambu tem um cara muito bom na recuperação de veículos, hein? Alô, bom dia. Alô, bom dia.
1: Bom dia, Ivan. Tudo bem? Tudo. É o Arizinho das Facas aqui do Presidente Médici. Uhum. Muito obrigado. Fui sorteado no seu programa, fui na Crédito Fácil, é uma baita de uma cesta. E o povo todo ligue para você, comunique você aí, porque é bom ganhar. É bom ganhar uma baita de uma cesta da Crédito Fácil aí, Ivan. Beleza? Fica com Deus aí, meu irmão.
0: Fica com Deus. Ele ganhou sábado passado. Ganhou sábado passado a cesta da Crédito Fácil e hoje está ligando para agradecer, né? Grande abraço. 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Quero mandar um alô aqui pro André Curtarelli, que foi uma das boas escolhas do governo Jorginho Melo para comandar uma estatal. Ele comanda a Celesc Regional. O André, faz o teu pessoal aí se mexer, porque já há 12 horas foi solicitada a religação, a reconstrução de uma rede que foi derrubada por um pinheiro que caiu em cima pela falta de responsabilidade do IMA e do SIDEMA. Pois o pessoal está até agora sem luz, aguardando uma atitude, né? Então eu te peço aí, ó, veja com o teu pessoal da operação aí, para que o pessoal não fique o final de semana inteiro sem luz, né, tchê? 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Vamos de música, gente boa, faltando 3:06, por da boia, bom dia!
2: Você gosta de rua, né? Tá bom.

0: Diga, seu Zé. Bom dia, seu Zé.
1: Bom dia, meu amigo Ivan Carlos.
0: Como é que tá?
1: Como é que tá, amigo?
0: Bem.
1: Eu, Ivan Carlos, do Alisson eu provo. Eu sou testemunha do chapeador.
0: É bom, né?
1: É meu vizinho, agora é vizinho do Paulinho, do restaurante. Hoje tem feijoada. O Paulinho já foi encomendar uma pratada pra ele lá, né?
0: Feijoada no restaurante.
1: Mas eu sei, eu já faz 9 anos que eu tô fazendo loteamento aí. E deu mais um enroscozinho esses dias, eu sei o que, é isso aí, homem, eu sei. Porque eles podiam resolver em 2 dias, eles levam 6 meses, e depois de 6 meses eles não aprovam ainda. Convido o pessoal para vir almoçar no Paulinho hoje, o Neco vai estar aí.
0: Restaurante do Paulinho, vai estar o Neco, a Cleusa, vai estar todo o povo, é o novo restaurante do Paulinho, lá em Guatambu. Paulinho, manda um recado para nós aqui, homem do céu, tá bom? Manda um recado convidando o povo. Bom dia, tudo bem com o amigo? Tá nervoso? 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Aí dá de presente pro teu pai, né, Zé?
2: Bom dia, meu amigo Ivan Carlos Comunica. Ivan, está certo. Tem muita gente cobrando e fiscalizando e coisa lá, e fazendo pouca coisa. Lá em casa também vieram fiscalizar lá, me multar porque eu tenho grama na frente de casa.
0: É?
2: Tem cabimento?
0: Dá pra eles pastar.
2: Aí o bairro 80% sem paper, sem nada, aí vieram, aonde tá bonitinho, vieram multar. É. Tem cabimento? Faz parte. Nós temos que alimentar essa banda de... Esse bando de chupim, como tu fala.
0: É chupinzedo do
2: cara. O cara sai lá da secretaria, vem fiscalizar a minha casa, tirar foto, um monte de coisa, e daí os que estão na frente do lado não faz nada.
0: É.
2: Tem cabimento.
0: E o que tem que fazer não faz.
2: Vamos em frente, que é isso aí mesmo.
0: Não, e eles perturbam só as pessoas do bem, né? Eles que vão lá perturbar os ladrãozinhos, os ladrão de fio, coisa e tal, que vão cuidar desses caras, desse povo. Tem muita coisa que revolta nesse país aí, né, gente? Pelo amor de Deus. E como revolta, né? Um grande abraço também. Meu amigo tá ouvindo nós aí, quero mandar um grande abraço, tá ligado com a gente. É o Alexandre do Frango Assado Cristo Rei. Tá lá ligado com nós, o Alexandre do Frango Assado Cristo Rei. Muito obrigado pelo carinho, tá bom? Muito obrigado pelo carinho, muito obrigado pela audiência. 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Daqui a pouco nós vamos rodar aí a chamadinha do Zé Delivery Shop Brahma Express. Né? E também a musiquinha do Rossato. Daqui a pouco sai. Vamos ouvir, ouvinte? Alô, bom dia. Alô, bom dia.
3: Bom dia, seu Ivan. Tudo certo comigo?
0: Tudo.
3: É o Sebastião do Goiô, hein?
0: E aí?
3: E o seu Ivan?
0: Hã?
3: Tem como o senhor me mandar no meu WhatsApp aí o telefone aí da RTLs aí?
0: Da RTLs?
3: Manda no meu WhatsApp aí, seu Ivan, daí eu adiciono aqui. Um
0: manda
3: abraço.
0: Lá, meu amigo Lucas.
3: Me boleia no sorteio,
0: Saiba. Tá bom, me boleia no sorteio. Grande abraço pra você. Tem mais gente prosendo com nós. Alô, bom dia. Alô, bom dia.
4: Bom dia, bom dia, Ivan. Tudo bom? É o Pedro do Bairro Paraíso.
0: Opa.
4: Ivan.
0: Oi.
4: Podia me passar o contato no meu WhatsApp desse cara aí das telhas aí que me interessa, homem, que eu tenho que arrumar meu telhado aí, trocar
0: meu telhado. Tem que dar um jeito.
4: Tá bom, Ivan? Podia me passar esse contato, me faz favor.
0: 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Mais gente prosendo com nós. Alô, bom dia.
5: Bom dia, Ivan Carlos. Não está muito bom dia, né? Chovendo de novo.
0: Chovendo? Aqui não, só
5: gostaria
0: ali fora.
5: De participar do sorteio. Eu escuto todo dia o programa de vocês.
0: Uhum. Muito obrigado.
5: Agradeço
0: pelo carinho. Obrigado. Um abração. 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Vamos de moda no programa, 2 horinhas, 57, povo bom, por da boia. Segura, pai! Esse aí é o meu amigo Rafael Simeone, o pai dele. Alô, Nino, bom dia!

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2: 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E o grande destaque do novo sistema é o custo zero. 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
2: Cruz Incrédulo, que coisa boa estar com vocês em mais um sábado aqui na líder em audiência em todo o grande oeste de Santa Catarina. 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Gabiati Impermeabilizações, a partir do dia 8 do mês que vem, não vai mais estar atendendo no sábado, tá bom? 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Vamos ouvir dois ouvintes, vamos rodar uma música e daí nós temos o momento solidário de hoje. Garotinho, com 5 para 6 meses, piá novo, Eric, foi constatada uma doença. Está sendo tratado em Florianópolis, governo do estado está bancando tudo lá, mas falta o quê? Falta alimentação para o pai e a mãe, que tem que ficar com ele lá, estadia, transporte lá, que eles têm que correr para cá e para lá, e as passagens para ir e vir o tempo inteiro. Então vai ser feito um jantar no próximo dia 8, ali no aeroporto, no pavilhão do aeroporto, né? É o bairro aeroporto, não é no aeroporto, Serafim Bertazzo, né? E já a gente vai falar sobre esse assunto aqui no programa, no Momento Solidário. Alô, bom dia. Alô, bom dia.
3: Bom dia, Ivan, tudo certo?
2: Tudo.
3: É o Nardelli que tá falando. Parabéns pelo programa aí. Um grande abraço. E rumo a São Carlos, micro-regionais.
2: Opa!
3: Beleza, aquele abraço.
2: Grande abraço, Nardelli. Você sabe que você mora no coração do compadre Ivan aqui, né? Esse é um dos caras que trabalha, esse é um dos caras que pega, um cara que molha o peito, que tem amor por aquilo que faz. Grande abraço para você, meu amigo Nardelli. Esse cara, quando eu fui secretário lá um momento, esse cara me ajudou muito. O ajudou Chapecó. Ele fez o serviço dele, pelo que ele recebia e faz até hoje pelo que recebe, né? Alô, bom dia! Alô, bom dia!
4: Então, aqui é Marlene Alves, do bairro Passo dos Sortes. E quero participar do sorteio. Escuto sempre o programa. E quero homenagear meu filho hoje, que está de aniversário. Guilherme Vinícius Hermes, completando mais um ano de vida. Que Deus derrama as melhores bênçãos sobre a vida dele. Saúde, tudo de bom. Quero mandar música Mãe para ele. Tá bom?
2: É linda, Ivan, essa música, né?
4: Aquele abraço. Fica com Deus.
2: Um abraço. O Danimar tá na linha com nós. Alô, Danimar.
5: No sábado, tá bom? Vai ser de segunda a sexta-feira.
2: Ô, Danimar.
6: Alô, Ivan. Tá bom aí, meu amigo?
2: Onde é que você tá,
6: meu senhor? Saudade de você. Tô te ouvindo aqui. Tô aqui na mãe hoje. Vou viajar agora de tarde. Daqui a pouco mais. Mas estamos aqui te ouvindo, né? Sábado de manhã não tem jeito. Tá em Chapecó, tem que te ouvir, né? Parabéns cada vez mais pro programa aí, você é fera demais, né? Sabe tudo. Grande abraço, tá? Deus abençoe você. Abraço aos teus ouvintes também aí, tá? Todos que curtem nossas músicas. Curtem Diego Danimar, curtem Danimar. Obrigado de coração a todo mundo aí. Manda um abraço a todo mundo.
2: Um abraço, valeu. Danimar. Um beijo no coração da dona Senira também. Prepara aí 35 latas de cerveja. Porque esses piá cantam uma barbaridade e a gente vai rodar pro povo que tá ligado com nós. Conheço desde Piazito. É um pessoal que nunca esqueceram as raízes. Pessoal humilde, gente boa. Faz sucesso em todo o Brasil. Diego Danimar, roda aí 35 latas de canjibrina, gente boa.

0: Isso aí, gente boa, isso aí é raiz. Grande abraço, Diego de Animar. Lembrando que esse ano teremos de novo Festival da Música Sertaneja em Guatambu, no próximo dia 5 de dezembro. 5 de dezembro. 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Grande abraço, Evandro. Grande abraço a todo o pessoal que está com nós lá, né? 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Gente, vamos para o momento solidário. O tempo passa rapidamente, né? Eu quero lembrar, estou com um documento aqui, inclusive, o Eric Zaqueu Luterek. Ele é portador da fibrose cística e tem mais algumas indicações de problemas de saúde intestinais também e batimentos cardíacos. Ele está hospitalizado no Joana de Guzmão, Hospital Infantil, na capital do estado. Tudo está sendo bancado, mas tem um detalhe. Tem as refeições do pai e a mãe que tem que ficar por lá. Tem o lugar para eles morarem lá e para ficarem. Tem o transporte daqui para lá, de lá para cá, e medicamentos que eles têm que comprar. Então, eles estão fazendo um jantar. O garotinho tem 6 meses. Vai ser no próximo dia 8, ali no aeroporto. Né, seu José? O senhor é tio do Eric?
1: É tio, sou tio do Eric. Tinha mais tio do pai também, né? Faz o seguinte... E a gente dando uma mão, porque ele é sobrinho também, e os dois são sobrinhos. E daí tem que fazer um apoio para eles, ajudar, né? Tem que pensar. Ele...
0: E a comunidade do aeroporto já está mobilizada?
1: Já está mobilizada, já tem bastante ingresso sendo vendido, já tem.
0: Vai ser macarronada?
1: Macarronada. E vai ter, depois, após a janta, vai ter um somzinho mecânico. Conjunto a gente não pode pagar, e daí tem que fazer um...
0: Faz um som mecânico.
1: Uhum. E daí a gente vai animar a festinha igual, a mesma coisa. Só pra não deixar em branco, né? Uhum. Se for pagar um conjunto, pagar, não vai tirar despesa, né?
0: Vai ser R$40 o ingresso.
1: R$40 o ingresso. E daí eu...
0: Gente, tem a foto no ingresso. O Eric é um garotinho que nasceu com esse problema de saúde. Vamos ajudar ele? O que você acha? Então você pode ligar para o seu José. Você pode ligar no 9-9809-4517. 9-9809-4517. O primeiro que ligar, inclusive, vai ganhar um ingresso para o jantar do próximo dia 8. Primeiro que ligar. Se quiserem ligar para doar salada, doar farinha, né? Doar pão, vocês podem doar. Porque eles querem arrecadar. Quanto mais arrecadar, mais lucro vai ter o jantar beneficente no próximo dia 8 no aeroporto.
1: E salada também, se for possível.
0: Salada, né?
1: É,
0: salada. Eu tenho certeza que o meu amigo Tomasi vai ligar para vocês e vai doar a salada.
1: Ótimo.
0: Tenho certeza. Esse cara é maravilhoso.
1: Em dobro.
0: E os ovos, quem vai nos dar vai ser a Granja Pedal. Então vocês vão acertar com a secretária para vir buscar aqui na rádio os ovos da Granja Pedal. Pessoal, liguem agora 9-9809-4517. Falem com o seu José.
1: Tem ingresso para vender.
0: Tem ingresso para vender. E vamos ajudar esse garoto, os pais dele, para que eles possam acompanhar enquanto tem o tratamento na capital. Porque aqui custaria caro, né?
1: É. Tudo que é bem-vindo é bem... É gratidão a Deus.
0: Tá bom, seu José?
1: Tá bom, obrigado.
0: Vai atender o telefone porque vai começar a tocar. Repete aí o número do seu telefone. Qual é que é o número do seu telefone?
1: É 9-8-0-9-45-17.
0: 9-8-0-9-45-17. Um abraço, bom final de semana.
1: Obrigado, senhor.
0: Vamos em frente, gente. Faltando 2h32, por da Moia, vem música e depois tem informação.

0: agora bate a mão e bate o pé. E bate o pé, mas fica ligado no programa Ivan Carlos Comunica da Condá nesta manhã. Eu quero enviar um grande abraço a todos os nossos amigos que estão nos ouvindo lá na Piazza Tratores. Inclusive José Valmor Farias, a Dona Cláudia, o João, todo o pessoal por aí, aquele abraço. Muito obrigado pelo carinho, muito obrigado pela audiência e pela parceria sempre aqui com a programação da Condá, nos sábados, no programa Ivan Carlos Comunica. E o pessoal da DM Auto Chevrolet, hein? Tá na linha com nós? Então nós vamos ouvir o José Zata, seminovos da DM Auto Chevrolet. Põe no ar, meu amigo.
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0: 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Vamos com André De Lázari. Vem informação e vem música na Condá.
2: Olá, seguimos com as notícias, Ivan. O Ibama interditou ontem um zoológico clandestino em São Carlos após constatar diversas irregularidades na operação do empreendimento. Segundo o órgão, o local funcionava sem a licença ambiental exigida para esse tipo de atividade, recebia visitantes mediante cobrança de ingresso e utilizava documentação e notas fiscais fraudulentas para justificar a manutenção dos animais. Ao todo, a operação identificou 655 animais mantidos no zoológico. Até a tarde de ontem, 294 já foram retirados pelas equipes responsáveis pelo resgate. Os demais permanecem no local até que seja concluída a operação, já que algumas espécies exigem planejamento específico para transporte. De acordo com o Ibama, espécies aquáticas e aves de grande porte necessitam de equipes especializadas e equipamentos adequados para garantir um transporte seguro e minimizar riscos aos animais. Por esse motivo, a retirada de todos os exemplares será realizada em etapas. Os animais domésticos resgatados foram encaminhados a propriedades da região. Já as demais espécies terão destinação definida pelos órgãos ambientais, conforme critérios técnicos e a disponibilidade de locais aptos para recebê-las. Por volta das 3 da tarde de ontem, a Polícia Militar apreendeu 3 adolescentes por tráfico de drogas no centro de Joaçaba, nas proximidades de uma escola. A guarnição foi acionada após informações de que haviam adolescentes em atitude suspeita no local. Durante a abordagem e busca pessoal, foram localizadas porções de maconha. Com um adolescente de 14 anos, foram apreendidos 63 gramas da droga, já fracionada para venda, além de uma balança de precisão e um triturador. Com outro adolescente de 14 anos, foram encontrados 17 gramas de maconha. Um terceiro adolescente de 17 anos também foi apreendido e os adolescentes foram encaminhados à delegacia de polícia. A Defesa Civil de Chapecó realizou na tarde de ontem um atendimento a uma ocorrência de risco estrutural em uma edificação na rua Oraide Prestes de Souza, bairro Vila Real. A equipe técnica foi acionada após a identificação de uma infiltração profunda na base de um muro de contenção. A umidade excessiva e a movimentação do solo resultaram no surgimento de buracos próximos a veículos estacionados e sinais de instabilidade no terreno na área da garagem. Como medida preventiva, para garantir a segurança dos moradores e evitar danos maiores, a Defesa Civil procedeu com a interdição imediata da área afetada da garagem. A administração do condomínio foi notificada e orientada sobre os procedimentos necessários, incluindo a contratação de especialistas em engenharia geotécnica e estrutural para a realização de um laudo técnico detalhado e a execução das obras de reparo e reforço necessárias. A Defesa Civil de Chapecó segue monitorando a situação e reforça que, em casos de rachaduras, estalos ou surgimento de buracos em muros e pavimentos, a população deve ligar imediatamente ao telefone 199. Daqui a pouco eu volto com uma grande oportunidade para a nossa audiência, aí no estúdio do Ivan Carlos Comunica.
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0: gente boa, faltando 2:19 para a hora da boia, 2:19 para a hora da boia, programa Ivan Carlos comunica na Condá. 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Diga, menina, tens uma foto para passar para mim, é isso? O que, que é? Deixa eu ver o que, que é aí. Qual é o recado? Venha dar o recado aqui. Bom dia. Diga. Venha dar o recado aqui. Diga. Não? Dá para esperar? Ah, dá. Alô, bom dia. Alô, bom dia.
1: Bom dia, Ivan Carlos. Aqui é o João da linha Faxinal dos Rosas. Quero te contar, Ivan, que eu ganhei uma visita muito especial aqui em casa essa semana.
0: Sério?
1: Acho que você não conhece ele.
0: Não conheço.
1: É o Cleiton César.
0: Ah, o Cleiton não conheço.
1: Mas vou te contar, Ivan. Nós ajustemos nossas conversas.
0: Aê!
1: E eu vi que eu tava pensando pequeno. E ele fez eu pensar grande. E um ótimo final de semana. E me coloca no sorteio.
0: Olha o piazinho, nós ajustamos nossas conversas e eu vi que eu tava pensando pequeno. Ele me fez pensar grande. Que bom, garoto falando isso aqui no programa. Tem mais gente na linha. Alô, bom dia. Alô, bom dia.
2: Bom dia, Ivan, equipe. Parabéns pelo programão. Que Deus abençoe vocês da rádio e todos que estão na escuta. E parabéns também pelos 50 anos da Condá.
0: Isso mesmo.
2: Nós juntos, quando dá para escutar, estamos na área. Manda a menina não corte os cabelos aí pro pessoal dar risada aí.
0: Menina, não corta o cabelo.
2: Um grande abraço, Deus na frente sempre.
0: Tá bom, aleluia, prepara aí. Prepara aí o menina, não corte o cabelo então para nós rodar daqui a pouquinho. Quem tá na linha com nós é o Chicão ou é o Celso? Chicão? Ô, Chicão.
3: Pior, fim del mundo, não para de chover, vendeu o sufito. Isso sim, demovante com toda esta água.
0: Muita
3: chuva. Manda um abraço pro Zé, pra turma lá na Barra do Cadeiro que estão pescando. Tivemos lá ontem pegando os peixinhos, né?
0: É.
3: Muita chuva.
0: Muita
3: um abraço
0: chuva.
3: Aí pra tutti quanti que tá ligado. Até mais.
0: Um abraço.
3: Piove. Fim del mundo.
0: 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Gente, nós temos visita aqui no programa. Como é que é seu nome?
4: Júlia,
0: você veio representar quem no programa hoje?
4: Hoje eu vim representar a geração certa da comunidade católica Oásis e Seu Misericórdia e fazer um convite muito especial para os nossos jovens.
0: Qual é o convite que você tem especial para os jovens?
4: Jovem, você já imaginou viver um fim de semana capaz de transformar a sua vida? Se você deseja uma vida nova, se aproximar de Deus e encontrar jovens que também querem seguir a Cristo, esse convite é especialmente para você. A Conferência Jovem da Geração Certa é destinada a jovens de 15 a 29 anos que desejam viver uma profunda experiência com o amor de Nosso Senhor Jesus Cristo e com o carinho materno de Nossa Senhora. O evento acontecerá nos dias 18 e 19 de julho, com início às 16 horas no Colégio Exponencial. A Conferência Jovem é um grande encontro de evangelização, preparado especialmente para a juventude. Durante esses dois dias, teremos momentos de oração, louvor, adoração ao Santíssimo Sacramento, Santa Missa, pregações, partilhas e muita alegria, proporcionando um verdadeiro encontro com Deus. Nosso objetivo é conduzir cada jovem uma experiência transformadora com nosso Senhor Jesus Cristo e com a intercessão de Nossa Senhora, despertando o desejo da conversão, da santidade e de uma vida cada vez mais íntima de Deus. A Conferência Jovem é uma realização da comunidade católica Oásis Céu e Misericórdia, que há 7 anos dedica sua missão a ser fonte de misericórdia que conduz à eternidade, evangelizando e formando jovens, famílias e crianças, anunciando o Evangelho com alegria e fidelidade à Santa Igreja. A inscrição possui um valor de R$ 70,00, que é direcionado apenas para ajudar a cobrir os custos do evento e ainda inclui uma camiseta exclusiva da conferência. Para garantir a sua vaga, é só acessar o link que está na bio do Instagram, @ageraçãocertachapecó, e preencher o formulário de inscrição. Aproveite também para seguir o perfil da nossa comunidade, @oasisdecéumisericórdia, e acompanhar todas as novidades e fazer parte desta missão de evangelização. Jovem, não tenha medo de dizer sim ao Senhor, aquele que nunca deixa de te amar. A santidade não é um sonho distante, ela começa com um passo de amor e coragem. Como já dizia São João Paulo II, jovens, não tenhais medo de ser santos. Nós esperamos por você. Conferência Jovem da Geração Certa, dias 18 e 19 de julho, no Colégio Exponencial, a partir das 16 horas. Tenho a certeza de que você não vai se arrepender de viver essa experiência. Cristo espera por você.
0: Quando vai ser?
4: Dias 18 e 19 de julho.
0: Aqui no...
4: No Colégio Exponencial.
0: No Colégio Exponencial. Jovens, todos os jovens podem...
4: De 15 a 29 anos.
0: De 15 a 29 anos.
4: Isso mesmo.
0: Teremos milhares de jovens ali, então. Para ouvir de Deus, para falar de Deus.
4: Isso mesmo, ter uma experiência profunda com o amor de nosso Senhor Jesus Cristo.
0: Tem que despertar nessa juventude a fé, né?
4: Isso, a busca pela santidade, né? A busca pelo céu, é o que é a nossa meta, né? O nosso objetivo final.
0: Júlia, eu agradeço a vocês por escolherem o programa para vir fazer esse convite. Quero que você deixe o convite aí, porque eu vou repetir, inclusive no sábado que vem. Né? Uhum. Quem está contigo aqui?
4: É a Luciana também, da Missão Católica Oásis Céu e Misericórdia, e o Pedro Henrique também, nosso postulante.
0: Muito obrigado pela presença de vocês. Que vocês continuem assim, incentivando e despertando no jovem, adolescente, a partir das crianças, a fé. Porque esse mundo está carente de fé. Daqui a pouco o cara vai vir de lá, vai fechar as portas e vai começar do zero. Esse povo está querendo estragar o mundo o tempo inteiro, não é isso, Pedro?
5: Pois é, isso é verdade. Bom dia. Acho que você já percebeu, assim, que eu não sou daqui. É. Sou lá do Nordeste.
0: Você é do Nordeste? Você é de onde?
5: Sou do Rio Grande do Norte.
0: Rio Grande do Norte.
5: Isso, é interior, lá do Nordeste, lá do Natal. E sou testemunha viva de que Deus pode levar a gente para qualquer lugar do mundo. Porque eu, com meus 17 anos, assim, nunca imaginava que eu estaria aqui em Chapecó. Então, jovem, dê sua vida a Cristo. Se você quer ter um sentido de vida, se você quer ser feliz de verdade, dê sua vida para Cristo. Porque eu, com 19 anos hoje, sou a pessoa mais feliz do mundo. Por quê? Porque eu entreguei a minha vida para Cristo. Eu tenho 19 anos, há 3 anos sou missionário, assim... Entreguei minha vida a Nosso Senhor, deixei tudo, deixei minha mãe, deixei tudo que eu tinha lá em Santa Cruz, que é a cidade que eu sou, e vim aqui pra Chapecó porque Deus me chamou pra cá. Então, se eu puder dar um conselho ao jovem hoje, se você quer ter sentido de vida, jovem, se você quer ter uma plena felicidade, talvez você que está me escutando hoje tenha um vazio no seu coração. E eu creio que todos nós, quando nascemos, temos um vazio no nosso coração do tamanho de Deus, que só Deus pode preencher. Então, se você tem esse vazio, se você está me escutando agora, não é acaso, tá? Não é acaso, não é coincidência, é Deus. Deus quer que você faça essa experiência. A comunidade, ela me salvou de uma depressão, assim posso dizer, de uma ansiedade. E depois que eu conheci a Deus pela comunidade, eu nunca mais fui o mesmo. Deixei tudo, deixei minha mãe, deixei meu emprego, deixei amigos queridos. Tudo que eu tinha, tudo. Meus bens, tudo que eu tinha, eu deixei para vir para cá. Porque... Deus é o meu maior amor, Deus é o meu primeiro amor, Deus é tudo que eu tenho na minha vida. E se eu não der da minha vida por Ele e para Ele, para mim essa vida não vale nada.
0: Amém. Um abraço muito.

Aí, gente, faltando 2:09 para a hora da boia, como é bom ouvir o que a gente ouviu de jovens aqui no programa hoje, né? Gente, tem o baile do De Pau a Pique, é no próximo dia 15 de agosto, 20:30, CTG Potro Sem Dono em Guatambu. Nosso querido Zilto Gosch, grande abraço. O cardápio vai ter churrasco, 3 tipos de salada, pão, cuca, mandioca. É, reserve teu ingresso para 4 aí no 98804, é o 9468, tá bom? 98804-9468. Vamos de música no programa. Bom dia!

0: tem gente boa faltando 2:05 para a hora da boia, 2:05 para a hora da boia, Clínica Delson Bonfante, Clínica de Olhos Dr. Delson Bonfante, especialista em miopia, catarata, estrabismo, presbiopia, ceratocone e glaucoma, além de ser referência regional e nacional em oftalmologia. 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Vamos ouvir o Zé Delivery e Chopp Brahma Express? 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Manda pro ar.
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0: Isso aí, gente boa, faltando 2:04. E o pessoal do Guatapará agradecendo aí a Celesc. Embora o pessoal tenha comunicado

0: Tarde, né? Chegou para a equipe aqui de Chapecó tarde a informação, mas o pessoal está providenciando a reforma de toda a rede elétrica que foi derrubada por um pinheiro lá no Guatapará, né? Pessoal do IMA, vamos tomar consciência, vamos lá visitar, vamos constatar, vamos ver em loco, conferir em loco a situação e vocês vão estar liberando vários pinheiros para serem retirados. O pessoal não tem problema para plantar outros em outros lugares e coisa e tal. Tem que ter consenso. A legislação brasileira é burra. Todo mundo sabe disso. Valoriza mais uma árvore do que uma vida de um ser humano. Então vocês têm que tomar consciência disso. O meio termo, o bem comum é que tem que prevalecer. Uma menina de 7 anos, a Dudinha. 7 não, ela tem 9 agora, né? A Dudinha, passeando com o pai dela, disse: esse pinheiro aqui vai cair. Se uma menina de 9 anos vê que o pinheiro está dobrando e está caindo, como é que o IMA, como é que o SIDEMA não cumpre com um laudo da Defesa Civil para mandar tirar o pinheiro, para liberar, para tirar? Hã? Por quê? Essa teimosia, essa falta de boa vontade. Por quê? 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Já já nós vamos rodar a musiquinha da Agropecuária Rossato, né? Vamos ouvir o povo, tem muita gente prosendo com nós. Alô, bom dia. Alô,
1: bom dia, Ivan. Como é que tá, meu amigo? Tudo bem?
0: Tudo.
1: Viu? Temos te esperando lá embaixo no Batistela amanhã pra tu pagar a carne pra nós lá.
0: Baita festa na linha
1: Batistela. Não se esqueça, tá?
0: Baita festa na linha Batistela amanhã, né? Pena que coincidiu com a nossa festa do bairro Maria Goretti. E nós nos criamos ali no bairro Maria Goretti. Então amanhã o compadre Ivan vai comer uma costela com a mãe dele no bairro Maria Goretti, né? No nosso bairro. Mas eu tenho certeza, tem um carinho muito grande pela comunidade. Até jogamos bola, nosso Legalidade da linha Batistello. Nosso abraço a todos da linha Batistello. Vai ser uma grande festa amanhã também na linha Batistello, né? Alô, bom dia. Alô, bom dia.
2: Bom dia, Ivan. Tudo certo, amigo? Estamos escutando o programa aí. E tempo feio, né? Barbaridade.
0: Que escuridão, cara.
2: Dá medo isso aí, a previsão hoje não é muito boa, né?
0: É.
2: Mas vamos ter fé em Deus que vai vir só aquela chuvinha calma, boa.
0: Verdade.
2: Valeu, Ivan. Um abraço, tudo bom? Um ótimo fim de semana. Quero participar do sorteio.
0: 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Vamos de música no programa 10 em ponto. Bom dia!

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1: Isso aí, um grande abraço, querida Ivete, muito obrigado pelo carinho, tá bom? Vamos falar agora do Igne, gente. Tempo fechado na capital do Oeste de Santa Catarina, parece até que é madrugada, 5h30, 6 horas da manhã, né? Ou a noitinha, 8, 9 horas da noite, quando vai escurecendo de verdade. Tempo fechado, vamos se cuidar, vamos se prevenir. Se puder, não sai de casa, fique em casa, porque realmente as previsões são de muito tempo feio para esse final de semana, especialmente para hoje, né? 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
1: 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Vamos de moda no programa. Bom dia para você que ligou agora. Obrigado pelo carinho.

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1: 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Atenção, gente, um cadáver foi encontrado às margens do rio Chapecó, na região de Itapiranga. Acho que é no Uruguai, na região de Itapiranga, não, Chapecó. Vamos com a informação. Nosso homem coordenador do Departamento de Jornalismo da Condá, André de Lázari, bom dia.
2: Bom dia, agora aqui no estúdio, como falei antes. Bom dia, Ivan Carlos. Bom dia você que acompanha o Ivan Carlos Comunica novamente. A informação que acaba de chegar do Corpo de Bombeiros foi de uma ocorrência das 8h20 da manhã de hoje, em que o Corpo de Bombeiros de Itapiranga resgatou um corpo no Rio Uruguai, próximo ao Porto Nunes. Com a utilização de moto aquática, foi feita a averiguação da ocorrência, que foi confirmada. O corpo estava boiando próximo ao porto de travessia de pequenas embarcações. Devido ao risco do corpo ser levado pela corrente do rio e por estar exposto ao público, ele foi coberto com um saco de cadáver e removido às margens em um porto acima, com acesso a viaturas. O corpo foi deixado aos cuidados da Polícia Militar, que ainda aguarda a chegada da Polícia Científica para posterior identificação deste corpo. Não se sabe então quem é até o momento. Uhum. Enquanto isso, por volta da 1h20 da manhã de hoje, o Corpo de Bombeiros foi acionado para atender um acidente de trânsito envolvendo dois carros com três pessoas encarceradas na BR-163, no local conhecido como Curva da Morte, em Guarujá do Sul. Trata-se de uma batida envolvendo um Ford Focus e um Volkswagen Gol. No Focus estavam duas mulheres maiores de idade nos bancos dianteiros. A primeira estava com as pernas presas pelo painel do carro, fratura fechada na perna direita, corte e suspeita de fratura na perna esquerda e diversas escoriações. A outra ocupante do Focus teve apenas ferimentos leves. Foi necessário realizar a retirada dos vidros, a abertura da grande porta, cortes e expansão do painel do carro para retirar as mulheres e levá-las ao hospital para atendimento médico com o apoio do SAMU. O condutor do Gol, no entanto, um homem maior de idade, estava preso às ferragens, inconsciente, com fraturas e ferimentos generalizados e sangramentos no ouvido e no rosto. Ele morreu no local do acidente. Um acidente de trânsito envolvendo uma batida frontal entre dois carros ocorreu por volta das 20 para 5 da tarde de ontem, no contorno viário oeste, em Chapecó. Conforme o relato do condutor de um aval, o condutor do Volkswagen Golf, que bateu em seu carro, permaneceu inconsciente por alguns instantes após a batida. Duas pessoas estavam no Golf e foram conduzidos pelo Corpo de Bombeiros ao Hospital Regional para atendimento médico. Outros dois acidentes de trânsito. 15 para as 9 da noite de ontem, o Corpo de Bombeiros de Xanxerê foi acionado para atender um acidente na rua Dozolino Cavagnoli. No local foi encontrado o condutor de uma moto com ferimento na região do couro cabeludo e escoriação na mão esquerda. Ele bateu com uma carreta que estava estacionada. Ele foi levado ao Hospital São Paulo para atendimento médico. Outro acidente em Xanxerê, 15 para 7 da manhã de hoje. BR-282, no Trevo da Trucã, uma Chevrolet S10 teve o seu condutor ileso. Já no Hyundai HB20 haviam dois ocupantes. O condutor, um homem maior de idade, teve dores nas costas e a passageira teve dores no peito e no joelho esquerdo. Os dois feridos foram levados ao Hospital São Paulo para atendimento médico, um pelos bombeiros e a mulher pelo SAMU.
1: Tá certo, já eu volto a falar contigo, porque tem um momento solidário importante aqui no programa daqui a pouquinho. Alô, Dona Vera Zandavalli, bom dia. Não esqueça, Dona Vera, terça-feira temos encontro da Turma do Filó.
3: Bom dia, Ivan Carlos, bom dia a todos os nossos ouvintes da nossa rede Jocondá. Parabéns à Rádio Jocondá pelos 50 anos, cinquentenário de trabalhos lindos, maravilhosos pela comunidade. E queria agradecer o Quarta nas Querências, um grupo de cavaleiros que resgatam a cultura gaúcha. Ontem fomos numa festa linda, maravilhosa, no Galpão do seu Nunes. Muito lindo, tá? Muito obrigada a todos. Fiquem com Deus. É isso aí. Deus está conosco e estamos na frente fazendo tudo que é bom e bonito para o nosso povo querido.

0: em especial para o nosso povo querido de Guatambu.
1: Um abraço, dona Vera Zanda Vale, muito obrigado pelo carinho. Um detalhe que eu queria registrar aqui de novo, pessoal da Celesc já chegou, né? Demoraram, porque parece que a ligação vai lá para Florianópolis para depois largarem a ordem de serviço. Demorou para chegar a ordem de serviço em Chapecó para o pessoal ali, mas a Celesc já está resolvendo o problema que atingiu 42 famílias ali no Guatapará. Pela irresponsabilidade, eu vou dizer de novo aqui, ó, do IMA e do SIDEMA, porque a Defesa Civil foi lá e constatou que tem vários pinheiros que estão caindo, estão prontos para cair, a qualquer momento vão cair, e ontem sem vento, por volta das 20 horas e 30 minutos, um caiu na estrada, levou toda a rede elétrica, a parte inclusive fluvial, né, parte de canos, estourou tudo lá, asfalto e coisa e tal. É prejuízo para quem? É o povo que paga, porque a Celesc vai ter que fazer, vai ter que reformar tudo, né? Essa parte d'água também o condomínio vai ter que fazer. Então cabe, inclusive, ao condomínio entrar na justiça para reaver o que vai gastar. Irresponsabilidade daqueles que sentam em cima dos laudos feitos pela Defesa Civil e não desenvolvem o trabalho que deveriam fazer. Simplesmente era autorizar a retirada dos pinheiros e o próprio condomínio retiraria. Tem que plantar mais tanto, manda plantar, sei lá, né? Mas, gente, vamos sair de cima dos processos, dos projetos e das coisas e vamos desenvolver o trabalho, né? Pelo amor de Deus. Essa é a indignação do povo de lá também, viu, André?
2: E temos aqui um alerta laranja para temporais que acaba de ser emitido pela Defesa Civil para Chapecó, cidades vizinhas ao norte de Chapecó, então Cordilheira Alta, Coronel Freitas, a região também de Quilombo e todo o Alto Uruguai, Xanxerê, toda a região do Alto Uruguai, Concórdia, Seara, cidades vizinhas, alerta laranja pelas próximas 4 horas, até as 2h15 da tarde, conforme o meteorologista Luiz Eduardo Luc, da Defesa Civil de Santa Catarina, risco alto para raios, rajadas de vento, granizo e alagamentos em todos os municípios citados. Então, Concórdia, cidades vizinhas, Seara, cidades vizinhas, Chapecó, cidades vizinhas, Xanxerê, cidades vizinhas, Quilombo, cidades vizinhas. Essas micro-regiões aí, atenção, porque até pelo que nós estamos vendo agora aqui nas janelas, né, Ivan, do rádio.
1: Ó, vou te contar uma coisa, chuva muito forte pro lado de Guatambu, Caxambu, a gente nota daqui, né, no alto Morro da Comunicação e já chegando na cidade de Chapecó. E por isso o plantão permanente na responsabilidade do jornalismo da Condade estar informando a todo momento. Fiquem ligados porque qualquer informação irá pro ar no momento exato. Nós vamos ouvir uma música aqui que o Lucas está oferecendo para ti. Medo da chuva, Raul Seixas. Daí depois nós vamos falar daquele grande evento da nossa igreja.
2: Renovar em Cristo.
1: Renovar em Cristo. Já voltamos.

0: 1h30, a gente enxerga bem porque a gente é bem amparado, bem acompanhado pelo Dr. Delson Bonfante. Por exemplo, André de Lázari consulta periodicamente na clínica do Dr. Delson Bonfante. Dr. Delson, bom dia, obrigado pela audiência e pelo carinho.
1: Juan Carlos, estava te ouvindo, o melhor comunicador desse país. Consegue discutir tudo que é assunto, com simpatia, não inibe ninguém, escuta, dá conselho. Os jovens há pouco falando ali, você consegue descer até os jovens e ainda incentivá-los. Você é um verdadeiro comunicador, dá prazer ouvir. É a alegria das manhãs de sábado em todo esse oeste. Parabéns, irmão. Você nasceu para comunicar.
0: Obrigado, meu irmão. Obrigado. Valdecir Klein, ele quer participar do sorteio. Muito obrigado, Alessandra, do EFAP. Gente, a nossa audiência no EFAP é simplesmente também extraordinária. Em Guatambu, a Condá mais ouvida também. Em Caxambu, não foge a regra. Seara, uma grande audiência. Paial, só dá Condá. Cordilheira Alta, só dá Condá. Coronel Freitas, uma grande audiência. A gente respeita as emissoras locais, não estamos aqui desprezando ninguém, não é do nosso jeito, mas a gente não pode deixar de citar a grande liderança regional da Condá FM. André de Lázari, nós vamos ter o maior templo de uma igreja evangélica ou de uma igreja em Chapecó para 3.600 pessoas. Mas há eventos, há promoções de arrecadação numa obra de evangelizar desta igreja. Por favor, fale do evento, fale da promoção.
2: Bom, estou aqui hoje, geralmente não estou no estúdio aos sábados de manhã, mas vim hoje porque o Ivan Carlos também colaborou com dois números para a ação entre amigos da Renovar em Cristo. Não se trata de um evento para fazer o sorteio, é pura e simplesmente ação entre amigos. E nós estamos buscando recursos para iniciar a parte final realmente da obra desse templo que fica no loteamento Valville 3, no, entre os bairros Passo dos Fortes e Jardim Europa. Quem conhece a região vai até o final da rua Francisco Dias Velho, chega na Praça do Valville e 300 metros ao fundo vai ter aí o pavilhão pelo acesso, pela extensão da rua Pequim, e até a prefeitura está planejando algumas extensões, aberturas de novas ruas para facilitar o acesso, porque por enquanto só tem um acesso pela rua Francisco Dias Velho, na verdade duas, Francisco Dias Velho e Pequim, para chegar a esses loteamentos que também estão crescendo. Então está expandido aquela parte da cidade, tem algumas indústrias, tem casas, é um bairro de médio para alto padrão. E lá nós temos 2 hectares. 2 hectares de terra que já foram comprados há 8 anos atrás pela Renovar. De lá para cá a igreja cresceu muito. Hoje a Renovar em Cristo tem 2.400 membros e deles 2.220, mais ou menos, correspondem à unidade de Chapecó, a unidade sede onde a história da igreja começou em 2010. Então, nós desde março do ano passado estamos edificando um templo de quase 6 mil metros quadrados, onde irá não apenas atender em cultos 3.600 pessoas na sala de culto, mas também irá atender de 300 a 400 crianças no departamento infantil. Opa. É muito importante lembrar dos cultos que fazemos para as crianças, das atividades que vamos fazer. Temos um sonho de fazer um projeto de contraturno escolar a médio prazo para aproveitar todos os dias da semana a estrutura que estamos construindo. E o nosso gargalo, Ivan, ficou para acústica, porque não adianta comprar um sistema de som de qualidade nacional, internacional, comprar, enfim, toda a mobília que estamos comprando.
0: E colocar no Ivo Silveira.
2: E colocar no Ivo Silveira. Então ficou mais ou menos o Ivo Silveira o nosso templo por enquanto, porque está tudo pronto, tudo coberto, a iluminação já está sendo feita, hidráulica e elétrica em andamento, só que o eco é terrível. Então essa ação entre amigos é para financiar a acústica.
0: A acústica.
2: Que é caríssima. Nós estamos negociando para ir baixando da casa do R$1 milhão. Já os valores iniciais passou de R$1,5 milhão. Já não são mais esses valores que estão em nossa negociação, graças a Deus. Mas é tudo muito caro. Para fazer um templo ou um centro de eventos que comporte um pavilhão para 3.600 pessoas, é tudo muito caro. Para a prefeitura isso não foge à regra. Para empresas que não são organizações sem fins lucrativos, também é caro. E por isso nós estamos fazendo uma ação entre amigos que vai sortear mais de 130 mil reais em prêmios no domingo 16 de agosto.
0: 16 de agosto.
2: Então, vamos lá.
0: Já comprei meus dois números aí, porque eu também tô na peleia, hein?
2: Ah, então vamos do quinto ao primeiro para não ficar... para aumentar a expectativa, né?
0: Diga o quinto prêmio, o que vai ser?
2: Uma bicicleta Aro 29 novinha.
0: Uhum.
2: Quarto prêmio, uma televisão Smart TV 49 polegadas.
0: Sim, terceiro prêmio.
2: Geladeira Frost Free novinha, 333 litros.
0: Segundo prêmio.
2: Uma Scooter Street, 0 km.
0: Scooter Street?
2: Uma scooter.
0: Eu não conheço.
2: É um tipo um pouco mais compacto de moto.
0: De moto?
2: Então é uma scooter de 6 mil reais aproximadamente, 0 km.
0: E o primeiro prêmio deve ser um carro.
2: Exatamente. Estamos falando de um Nissan Kicks 2025 com 4 mil quilômetros rodados, em que o valor da Fipe, nós vamos consultar agora aqui para que não me deixar mentir, né? 2025, Flex, que é a versão mais... é o Advance, a versão... mais simples, 121 mil reais o valor da Fipe.
0: 121 mil reais.
2: 121 aí, mil. Ó.
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2: 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E é isso.
0: Gente, vocês estarão concorrendo a prêmios, são mais de 130 mil reais em prêmios. Vocês estarão ajudando a colocar o som ideal para um templo evangélico, para falar e para ouvir de Cristo, de Deus, e eu respeito todas as igrejas. Tanto que eu estou numa luta, e já está praticamente acertado com o Beto, do Vila e Bodanese, com o prefeito de Guatambu, nosso André, com o pastor Juca, para que nós tenhamos um braço dessa igreja evangélica também em Guatambu, onde, inclusive, já há muitos adeptos da igreja. São mais de 400 lá em Guatambu.
2: Não chega a isso.
0: Quanto?
2: Estamos aí em 120, 130.
0: 130.
2: E mais 60 ou 70 em Caxambu do Sul, que também aí já são 200 adeptos, já é o suficiente para nós termos um templo físico no Vila Bodanese.
0: Templo físico lá no Vila Bodanese.
2: Mas fora de Chapecó, nós temos três igrejas, uma em Itajaí, onde já temos aí... mais de 150 membros e mais de 30 pequenos grupos, porque a nossa igreja é em células, mas nós chamamos as células de PGs. Então, irmãos de outras denominações vão entender o método de trabalho. E nós temos uma igreja em Indaial também, com cerca de 100 membros, uma igreja em Rio dos Índios.
0: Opa!
2: Nós somos uma das poucas igrejas evangélicas em Rio dos Índios, com cerca de 50 membros, e estamos precisando também já construir um templo em Palmitos, porque em Palmitos nós estamos usando o Salão da Pai e já estamos com praticamente 100 pessoas nos cultos aos domingos em Palmitos, né? Então,
0: eu quero agradecer. Isso é sinal de crescimento da fé.
2: Sinal do crescimento da fé. E eu quero aqui agradecer publicamente a Pai de Palmitos, que tem sido uma gigante parceira da Renovar a ceder o seu salão todo domingo.
0: Tá certo, muito obrigado, André. O André agora vai atender o telefone de vocês. Podem ligar para ele. 3361-3110. 3361-3110, vocês conversam com o André de Lázari, o coordenador de jornalismo da Condá. Vamos de música no programa. Bom dia!

0: Boa essa aí, né? Boa. Bom é o bolo aqui, ó, da esposa do nosso querido. Do nosso querido Aldorindo do Nascimento, mas que bolo gostoso, né? E o Aldorindo está convidando o povo de novo para a grande festa da padroeira Santa Maria Gorete, amanhã no Maria Gorete. Vocês podem passar para comprar carne hoje. Alô, Ganso, Ganso, presidente do Automóvel Clube Chapecó, bom dia.
1: Fala, meu amigo Ivan. Temos aqui a Maria Salete curtindo tá, teu programa. Um abraço e mais uma vez obrigado. Pelo teu comentário de hoje lá sobre o autódromo. Fico muito, muito agradecido. Me dá muita energia para continuar.
0: É merecimento.
1: Um abraço.
0: Esse é o cara que não desistiu nunca do Autódromo Internacional de Chapecó. O Ganso é um dos grandes responsáveis por existir e por agora ir para a prática, inclusive o asfalto e tudo mais, né? Um grande abraço ao meu amigo irmão Evandro Conterato. Tá ligado com a gente, é pessoal da Massacal e Transforma. 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Vamos ouvir o ouvinte? Vamos ouvir o ouvinte. Alô, bom dia. Alô, bom dia.
2: Bom dia, Ivan Carlos. Eu queria ver esse remedinho aí que você falou agora aí, pra você indicar pro Vismar, pro japonês. É. Pelo jeitinho, o homem tá precisando aí, ó.
0: Ele já comprou, homem.
2: O Vismar, seu Pessoa da Silva.
0: Ele tá te dando migué, ele já comprou e já tá usando. Família Tiziane de Nova Itaberaba, aquele abraço, bom dia. Sou Mari Tiziane de Nova Itaberaba. Gostaria de participar do sorteio, já está participando. Linha Tomazelli, Dona Roseli da Linha Tomazelli, aquele abraço, muito obrigado pelo carinho. Pessoal está me pedindo aqui, ó, o número para comprar essa rifa da igreja, para concorrer ao carro, 3361-3110. É, pode mandar
3: também pelo pessoal, porque daí uma ouvinte nossa, de todos os dias, já foi pelo meu pessoal, a Dona Miralda. Até porque tem muitos ouvintes que estão mandando mensagem pro sorteio, aí pode confundir o sistema.
0: Ah, sim.
3: Então, para ação entre amigos, uma ação entre amigos da Renovar em Cristo, melhor que você me chame no meu telefone pessoal.
0: Melhor.
3: 99953-5961.
0: 99953-5961. 5961.
3: Faça como a Dona Miralda que já está comprando o número.
0: Repete.
3: 99953-5961.
0: E se ganhar o carro, reparte comigo, né?
3: Ah! O que tu achou?
0: Hein, Piazinho? O que tu achou? Bom dia, sou o Paulo Poçan. Gostaria de participar do programa. Já está Paulo César Gomes. Será que seria o Paulinho? Não, esse é um outro Paulo César Gomes, né? Nilene Scherer está ligada com a gente também. Muito obrigado pelo carinho. Gente, vocês vão concorrer hoje a uma mesa para a festa do baile do Pau a Pique, lá em Guatambu, no próximo dia 15 de agosto, né? No CTG Porto Sem Dono. E vocês vão concorrer também à cesta maravilhosa da Credi Fácil. Alô, bom dia. Alô, bom dia.
4: Bom dia, Ivan Carlos. Manda um abraço aí, ó. O Sogalha da linha São Roque aí tá na escuta aí, trabalhando, mas sempre estamos na escuta no teu programa aí. Um fogo aí, qualquer música aí já tá de bom tamanho.
0: Aqui as músicas são todas daquele tipo, né? Grande abraço para vocês aí, muito obrigado pelo carinho. Fernando Curtarelli, aquele abraço, né? Muito obrigado. Pessoal lá da Samar, tão ligados com nós, obrigado. Meu amigo, irmão, patrãozinho, Hildo da Rocha, aquele abraço, obrigado pelo carinho. O seu Luiz lá da Proteção, o seu Luiz da Proteção vendia picolé comigo. Eu me arrepio em lembrar, mas ele vendia picolé comigo, né? O pai do Cássio. Um abração, um beijo no coração de vocês e essa música bonita na manhã de sábado.

0: domingo, dia 19, além de você pagar um colchão com preço justo e levar um televisor de 32 polegadas junto, leva um número da Ação Entre Amigos.
1: E eu vou te dar uma receita pro treme treme.
0: Tá.
1: Quer que eu dê ou não?
0: Às 10h52. Olha o horário, Ivan Carlos.
1: Tá certo, sabia que o meu amigo Lucas usa treme-treme com a pessoa dele?
0: Não, não. Tu não tem esse colchão. Tu não tem esse colchão,
1: ele
0: Lucas.
1: Ele comprou o Igne, comprou esse colchão treme-treme e vira uma peneira, né?
0: Tanto que vai ser pai esse ano ainda.
1: É tanto que já fez uma filhinha.
0: Já colocou os piá pra nadar.
2: Da moda de viola, aqui na Conda, Ivan Carlos quebra tudo.
1: Ele colocou a piazada pra nadar e vai vir uma menininha, coisa mais linda do mundo. Piazito, vamos ouvir ouvinte? Alô, bom dia, alô, bom dia.
3: Bom dia, Ivan, me chamo Marivete, tô sempre ligado no programa de vocês.
1: Muito obrigado.
3: Adoro todos os programas da Rádio Condá.
1: Opa.
3: Tô sempre ligado.
1: Uhum.
3: É, saí de Chapecó, já faz mais de ano, moro aqui em Planalto Alegre, então Chapecó ainda tá vivendo comigo.
1: Isso.
3: A gente não esquece, né? E daí eu tô acostumada sempre com a Rádio Condá. Amo todos os programas. Assisto, escuto o dia todo.
1: Que bom.
3: Gostaria de participar de todos os sorteios aí da rádio. Obrigado.
1: Tá bom, querida.
3: Seguinte,
1: se encontrar o seu Romeu Betti aí, dá um abração, diz que o compadre Ivan mandou, viu? E o Ivan do Betti também, meu querido amigo. Há não muito tempo ele perdeu a esposa dele devido a uma enfermidade. Nosso querido prefeito de Planalto Alegre, um beijo no coração a todos vocês aí. Eu joguei contra o Faixa Azul, fui em bailões ali no salão, antigo salão, que era de madeira, né? Ali em Planalto Alegre. Tenho muitos amigos em Planalto Alegre. Um grande abraço para todos vocês aí que estão aturando nós e nós rodamos essa moda para vocês ouvir nessa manhã.

0: sábado à tarde, matineia, o pessoal pode ir lá se divertir. Um forte abraço, Ivan, e fique com Deus.
1: Obrigado, meu amigo. Grande abraço, meu amigo. Viu? Você já marcou um número aí pro Ismalhoto, não? Para concorrer na tua igreja? Ô, Ismalhoto, manda uma mensagem ali. Qual é que é o teu número mesmo?
2: 99953-5961.
1: Viu, Ismalhoto? Liga ali que você vai ganhar o carro e vai levar pra Seara. 99953-5961. 5961. Gente, só tem mais 10 números aí. Aproveitem, liguem, peçam, só tem mais 10 números. De repente vai ganhar um cara que comprou aqui no programa. Claro, né? Ivan. Vamos em frente com o programa Falta 60 por da boia. O Paulinho, como é que tá teu restaurante? Eu sei que hoje vai estar recheado de povo. Vai ter povo bom aí, vai estar a Creuza, vai estar o Neco, vai estar a Dona Vera, vai estar o Luiz Clóvis da Alpiva, vai estar o Sadi da Alpiva, vai estar o Silvestre, o professor Silvestre. Pessoal, hoje em Guatambu vai todo mundo lá pro restaurante do Paulinho. Eu acho que o Alisson vai com a persegueira dele também. Cuidado que o filhinho do Alisson ali, ele tem o quê? Uns 6 meses, 7, mas come uma barbaridade. Cuidado com aquele piazinho também. Vamos ouvir o ouvinte. Alô, bom dia.
3: Alô. Bom dia, sou Ivanildo Braço, do bairro Esplanada. Queria participar do sorteio do baile do Pau a Pique do Guatambu.
1: Ah, tá certo. O cara tá pedindo aqui pra mim passar o zap da Saquete Relojoaria. Eu vou passar o número, então, do Saquete. Eu tenho do Saquete aqui, vou passar pra ti, tá bom, amigo? Quem é que tá me pedindo aqui? Seu Alcides? O Alcides disse que quer o zap da Saquete Relojoaria. Já vou passar. Vai ver que ele tá vendo um relógio aí pro Dia dos Pais, né, seu Alcides? Mais gente falando com nós. Alô, bom dia.
4: Bom dia, Ivan Carlos. Bom dia. Esse é o Canabaro aqui do Manchão Born. Queria oferecer o programa para minha família, meus filhos, minha esposa e todos meus parentes aí, meus amigos aí de Chapecó.
1: Que beleza!
4: Um abraço.
1: Um abraço.
4: Depois no sorteio aí.
1: Muito obrigado pelo carinho, muito obrigado pela audiência também, tá bom? Muito obrigado de coração. É o que a gente diz aqui no programa. Mais povo com nós. Falta 58, povo bom, por da boia.
5: Bom dia, Iva. Aqui é o Zilto Sela, da linha Sarapião. Coloque no sorteio aí. E aqui tá assim, ó. Enquanto chove lá fora, pinga aqui dentro.
1: Canjimbrina aqui dentro, né? Chove lá fora, entupido de alegria aqui dentro. Vamos falar entupido de alegria? Vamos entupir esse povo de alegria? Traz aí o Sidney Lima. Entupido de alegria, para alegrar o povo na manhã de sábado. Tristeza nós já temos aí com a seleção brasileira, que é uma decepção. Gente, hoje tem jogo, hein? Hoje tem jogão de bola. Vai ser às 4 da tarde, é? 4h05, 4h da tarde, né? É, França, não, França já mandou o Marrocos embora. Já mandou a Bélgica embora, a Espanha. Quem joga hoje às 4 da tarde? Porque às 10 da noite é a Argentina. Mas às 4 da tarde tem Inglaterra e Noruega, 4 da tarde. E à noite, 10 da noite, tem Argentina, do Messi, o melhor jogador do momento no mundo. Messi tá jogando muito. É, o Messi, será que cai fora hoje a Argentina? Olha que pode, né? 57 por da boia, finca moda pro povo ouvir na manhã de sábado.

0: O Rio Grande está entupido de alegria. Santa Catarina e Paraná, tá todo mundo entupido de alegria. Inclusive meu amigo Nilson de Oliveira, lá em Ponta Grossa, tá entupido de alegria também. Olha, o Brasil inteiro tá entupido de alegria. Graças a Deus.
1: Aí, gente boa, 53 para a hora da boia. Lembrando que às 18 horas, 6 da

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2: É isso aí, bicho.

0: Convidado para prestigiar, tem público para todas as festas, para encher e fazer faltar carne, não é verdade? O Edmilson Pop tá ligado com nós, obrigado, obrigado. Pessoal que tá mandando recado aí para nós, muito obrigado. Vamos ouvir mais dois antes da próxima música. Alô, bom dia.
1: Bom dia, Ivan Carlos. Bom dia, com alegria.
0: Com
1: e
0: alegria.
1: A Maria Fernanda, São Cristóvão, quero participar do sorteio. Que Deus abençoe a todos vocês. Um sábado com muita chuva. Fique com Deus, um abraço.
0: Fica com Deus também, querida. Um abraço, 36 para a hora da boia. Alô, bom dia. Alô.
2: Essa música.
3: Bom dia, Ivan. Aqui é o Matias, aqui do Esplanado.
0: Como é que tá, Matias?
3: Fazendo entrega, Ivan, aqui no Girardi. Abaixo de água, Ivan. A fazer o quê, né? Somos fortes, guerreiros. Tamo aí, né, Ivan? Tamo na área. Se cair é pronto. E gostaria de mandar um alô, Ivan, para um primo meu lá em Guatambu, é da família Matias, lá pro Celso Matias, pro meu cunhado, Nório Euco, ali do Ibama, aí da Fazenda Zandavale, ali do Parque Florestal, para todos meus amigos aí, beleza, Ivan? Um abraço, meu amigo.
0: Obrigado, Matias. Grande abraço a você, Matias, todo o pessoal do Esplanada que tá ligado com nós. Vamos ouvir juntas aqui porque é uma música muito linda. Bom dia para você. Obrigado pelo carinho da audiência.

0: e artesanato. A programação inclui orientações técnicas da Secretaria da Agricultura, também da EPAGRE e da SIDASC, sobre o plantio, manejo e controle de doenças. A feira fica no pátio da Secretaria da Agricultura, no antigo mercado público, perto da rodoviária, e funciona das 8 da manhã às 6 da tarde. E a Secretaria de Segurança Pública da Prefeitura de Chapecó informa que amanhã será feito o isolamento da Avenida Leopoldo Sander no cruzamento com a Rua Frei Vianney Erdrich, sentido sul, de maneira total. Também haverá isolamento da pista de rolamento da esquerda, junto ao canteiro central da Leopoldo Sander, na rotatória com a Rua Licínio Córdova, no sentido norte. A faixa de rolamento da direita permanecerá livre para o fluxo de veículos. O fechamento está previsto das 6 da manhã às 6h30 da tarde. Na rotatória da Leopoldo Sander com a Licínio Córdova, serão estacionados veículos guindaste Munk para realizar o lançamento de cabos de energia no superposte. Além disso, na rotatória da Leopoldo Sander com a Rua Frei Erdrich, será realizada a sinalização e o isolamento parcial, permitindo o acesso somente a moradores locais, e o fluxo de veículos será desviado pelo bairro Jardins. Mais informações daqui a pouco ao meio-dia e 10, na primeira edição do Correspondente Condá. Lembrando que aos sábados, o Correspondente Condá tem duas edições, ao meio-dia e 10 e às 8 da noite, depois do show de bandas.
1: É, e hoje tem o nosso amigo Mauro Becker, depois tem Moisés Padilha, depois tem o Xará, depois tem o Nelson Kronbauer. Amanhã nós temos toda a equipe da Condá também, desde as primeiras horas da manhã. Tem o Cantar do Galo. Vamos esse galo aí também. Vou ter que contar uma coisa, né? Cantar do Galo amanhã, daí depois tem Chama Nativa, tem Momento Gaúcho Tchê, à tarde tem Décio Bonner e os sucessos da Condá amanhã, né? Ô, Piazito, tá tudo tranquilo contigo? Que é isso aí? Que é isso? Isso aí não é galo, rapaz, isso aí é uma frangona.
2: Oi.
1: Mas o que é isso? Põe aí pra ver, põe aí. Esse galo desmunhecou. Esse aí não tem nada de galo, não. Esse aí não. Depois dessa música aqui, o André de Lázari vai me ajudar a fazer o sorteio de uma mesa pro baile de pau a pique, que vai acontecer lá no município de Guatambu, dia 15 de agosto. E também a Sexta Maravilhosa da Credifácil.

0: que não foram pro serviço lá da GG Pinturas. É. Tem uns pedreiros também que não estão indo pras obras aí sábado de manhã, porque eles tão, acho que eles querem transformar a Massacal e transforma num verdadeiro bar. O boteco das empreiteiras, parece que eles querem fazer agora. Vamos fazer o sorteio? O primeiro sorteio de hoje, gente, atenção, o primeiro sorteio de hoje. Se a pessoa não pediu para concorrer à mesa, lá do CTG Potro Sem Dono, do baile de pau a pique, fica para sábado que vem, porque tem que querer o prêmio, tá? Então tá. O André, você que vai pedir para ele parar aí.
1: Ok.
0: Gira o computador aí.
1: Gira la rota, gira.
0: Gira la rota.
2: Parou.
0: Gira la rota.
2: Parou? Alô, bom dia.
3: Bom dia, Ivan Carlos. Lauri Fortes, aqui do bairro Vila Rica, tudo bem? Parabéns aí pela programação da rádio aí. Parabéns pelos 50 anos da rádio aí. E coloca no sorteio aí, estamos na escuta aí, eu e minha esposa aqui tomando um chimarrãozinho, ouvindo a chuva cair e escutando a rádio 98.9 da Condá FM aí. Grande abraço aí, tudo de bom aí.
0: Tá certo, um grande abraço, muito obrigado. Como é que é o nome do ganhador então? Da cesta da Credifácil? Não? Da cesta da Credifácil. A da mesa? Ele queria a mesa?
2: Ele não citou que queria a mesa no áudio.
0: Não?
2: Não citou.
0: Então a gente vai deixar para sábado que vem. Tá? Vamos sortear então a cesta da Credifácil. Vai aí, André.
2: Parou. Alô, bom dia.
4: Bom dia, sou a Marinês Bomer Ribeiro da FAP. Gostaria de participar do sorteio e desejar um bom fim de semana a todos que estiverem escutando a rádio.
0: Ah, quem foi que ganhou então? Quem foi que ganhou? Marinês, parabéns, ganhou a cesta da Credifácil, tá bom? Vai lá na Credifácil, conversa com a dona Ivete, já aproveita para conferir as taxas de juros lá e tá tudo certinho, né? Agora o Dejanir tá pedindo aqui para rodar biquíni preto. Tá oferecendo para a esposa dele. Será que ele imagina que a esposa dele nesse final de semana vai de biquíni preto para a piscina? Acho que não, né? Porque é chuva e frio por aqui, né, Aldejanir? Mas vamos ouvir o Dudu Kidalvan, biquíni preto, finca aí.

0: 17, povo bom, porta boia. Será que esse Pazim não é do despachante Pazim lá de Guatambu?
1: Cancian.
0: Hã?
1: Da Cancian.
0: Ah, da Cancian.
1: Paulo Henrique Pazim, da Cancian.
0: Ah, da Cancian. Tá certo. O Urutu quer mandar um abraço aqui também, meu amigo. Bom dia. Bom dia.
2: Bom dia, Ivan Carlos.
0: Como é que tá?
2: Passando por aí só pra te desejar um bom fim de semana, né? Com bastante chuva.
0: Sim.
2: Muita saúde, felicidade e sucesso. Valeu? Um abraço do Urutu velho pra você aí e pra todos os teus ouvintes. Bom dia.
0: Obrigado, bom dia. Bom dia, dona Sueli. Sueli tá tomando um mate com a mãezinha dela. Olha a pergunta. Alá pergunta para André de Lázari. André, quando é que começa a mentiragem das políticas na rádio?
1: Horário eleitoral gratuito.
0: É, eu acho que é horário eleitoral gratuito. É a hora da balota.
1: Vamos ver aqui.
0: A hora da balota.
1: Ah, mas se eu não sei de cabeça isso.
0: Sabe que uma
1: isso?
0: vez lá em Coronel Freitas teve o concurso do baloteiro? Viu o cara que mentia mais?
1: Não bate Nova Brecha.
0: O Celso
1: não bate Nova Brecha no Rio Grande do Sul.
0: O Celso Mantelli sabe quem ganhou lá. Não foi ele. Mas foi o rei da balota lá de Coronel Freitas.
1: O horário eleitoral gratuito começa sexta-feira, 28 de agosto.
0: Ah, lá em agosto?
1: A campanha eleitoral começa domingo, 16 de agosto. É. Inclusive, a Condá transmite o primeiro debate com os candidatos a presidente da República via Rede Bandeirantes de rádio.
0: Opa!
1: Então, 16 de agosto, de manhã, a Chape joga contra o Bahia na Arena Condá. De noite, a gente joga com os candidatos aqui no debate. Uhum. Então, a partir das 19h45, a Condá transmite.
0: Uhum.
1: A Band publicou essa semana a data, né? Uhum. Que é o primeiro dia oficial de campanha eleitoral. Uhum. E na sexta, dia 28, aí começa o horário eleitoral gratuito, até, como sempre, 3 dias antes das eleições, quinta, 1º de outubro.
0: O que é que aconteceu agora, pouco próximo ao elevado da Tílio Fontana? Construção, a obra do elevado.
1: Pois é, acidente entre moto e carro, com motociclista ferido, os bombeiros estão no local, atenção aos motoristas.
0: Atenção, motoristas aí na Tílio Fontana, próximo à obra do elevado. O acidente, carro e moto, o motoqueiro está sendo atendido pelo corpo de bombeiros. Tenham cautela, tenham calma por aí. Então, 15 por da boia, essa música é bonita. Fernando Mendes canta para nós ouvir.

0: Gente boa, é hora de dizer tchau, né? É tchau porque já estamos junto na segunda-feira no comentário esportivo às 18h50. Estamos junto na segunda-feira também no comentário do Primeira Hora. A gente sempre começa a semana comentando o que aconteceu no esporte no final de semana. E estaremos juntos, é claro, durante o tempo inteiro, se Deus quiser, Ele quer. André de Lázari, muito obrigado pela tua participação. Hoje, ouvinte muito bem informado o tempo inteiro. E o plantão de jornalismo da Condá continua, né, André?
1: Isso aí, vem aí. E o primeiro Giro Guatambu, informativo da Prefeitura de Guatambu, que eu apresento. Depois, a primeira edição do Correspondente Condá e boletins durante toda a tarde. Esperamos que nada de mais grave ocorra quanto ao tempo, mas se ocorrer, a gente também vai estar informando.
0: Nossa Senhora, abençoa nosso povo, abençoa nossa cidade, abençoa nossa região, abençoa nosso país, abençoa nosso mundo. Nossa Senhora, me dê a mão, cuida do meu coração. Tchau, Lucas. Bom final de semana.

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1: Muito boa tarde, ouvintes de Guatambu. Está no ar o Giro Guatambu, informativo oficial da Prefeitura Municipal, trazendo as principais ações, serviços e investimentos das secretarias municipais ao longo desta semana. A Secretaria de Assistência Social abriu nesta quinta-feira as inscrições para o programa Qualifica Imigrantes Guatambu. A iniciativa inédita na região é viabilizada com recursos federais. Oferece 6 meses de cursos profissionalizantes totalmente gratuitos em áreas como informática, culinária, costura, confeitaria, elétrica predial, instalação de ar-condicionado e administração, além de aulas de língua portuguesa e legislação brasileira. As inscrições devem ser realizadas de forma presencial na sala do imigrante, localizada no centro, ou na unidade de atendimento do bairro de Fiori. As obras de infraestrutura no interior de Guatambu seguem em andamento de forma acelerada na comunidade de Linha Anês. Por meio do programa Estrada Boa e do plano Acelera Guatambu, a empresa contratada por licitação atua na etapa de terraplanagem, alargamento da pista, patrulhamento, cascalhamento, drenagem e compactação da via. O investimento visa melhorar o escoamento da produção agropecuária local, garantir mais segurança para o transporte escolar e preparar a via para receber o asfalto definitivo. O Departamento de Cultura e Turismo de Guatambu realizou nesta terça-feira uma reunião estratégica focada no desenvolvimento e fortalecimento da atividade turística municipal e regional. O alinhamento técnico contou com a presença de representantes da Prefeitura, das equipes de Cultura e Turismo e do turismólogo da AMOSC. Durante o encontro, foram debatidas as principais potencialidades do turismo local e traçadas ações futuras planejadas para impulsionar a economia e a valorização cultural do município. A Prefeitura de Guatambu migrou de forma oficial seu sistema de contratações e licitações eletrônicas para uma nova plataforma. A Prefeitura descontinuou o uso do antigo portal de compras públicas e passou a operar de forma integrada através do portal Elícita, disponível no endereço eletrônico elícita.atende.net. O principal benefício da transição tecnológica é a gratuidade de participação, eliminando custos operacionais e taxas de comissão para empresas de todos os portes interessadas em fornecer materiais e prestar serviços ao governo municipal. A Secretaria de Assistência Social convida todos os idosos de Guatambu para um dia especial de integração e lazer. A tradicional confraternização dos idosos será realizada no dia 30 de julho, sábado, a partir das 9 da manhã, nas dependências do Centro

0: de convivência dos idosos no bairro Greenville. A programação festiva contará com um delicioso almoço gratuito e um animado matinê dançante, sendo as atividades e a participação exclusivas para os idosos residentes em Guatambu. Na área da educação, a Secretaria Municipal comunica aos pais, responsáveis e estudantes que as últimas duas semanas de julho serão de recesso escolar para toda a rede municipal de ensino. O período de férias escolares dos alunos terá início oficial em 20 de julho, sendo que na última semana do mês, de 27 a 31 de julho, o recesso também contemplará as equipes de professores das escolas municipais. E no esporte de Guatambu, as emoções do Campeonato Municipal de Bocha chegam à sua fase decisiva. Teve início ontem a disputa das grandes finais da competição com a realização dos jogos de ida. Os campeões desta edição do certame serão conhecidos de forma definitiva no próximo sábado, quando ocorrem os jogos de volta das finais, movimentando os atletas e integrando as comunidades locais em torno da prática esportiva. O Giro Guatambu fica por aqui. Para agendar reuniões com o prefeito, envie um e-mail para atendimento@guatambu.sc.gov.br. Para rever estas e outras notícias, acesse o site guatambu.atende.net ou acompanhe o trabalho da prefeitura no Instagram, @municipiodeguatambu. Desejamos um excelente final de semana a todos. O Giro Guatambu volta sábado que vem e eu volto já já com a edição de sábado, a primeira do Correspondente Condá.
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0: Boa tarde! Hoje é sábado, 11 de julho. Seja bem-vindo ao Correspondente Condá. Na mesa de áudio está Nathan Helbing. As manchetes de hoje: programa Atleta do Futuro é contemplado e amplia a captação de recursos em Chapecó. Projeto reforça a parceria entre Tribunal de Contas e Observatório Social em Chapecó. Matéria especial: os cuidados com os pets durante as férias escolares. Estas e outras notícias a partir de agora, na primeira edição de sábado do Correspondente Condá. Previsão do tempo conforme a plataforma Windy. Neste momento em Chapecó, 19 graus. A máxima para esta tarde deve chegar aos 20 e devem diminuir as precipitações agora e passar a garoas. Até a meia-noite devem cair ainda 5 milímetros de chuva. Para amanhã domingo, garoas durante a madrugada e amanhã, mínima de 10, máxima de 16 graus. Para segunda e terça-feira, sol entre nuvens sem previsão de chuva, mínima de 6, máxima de 15 graus para segunda, mínima de 4, máxima de 20 para terça. O CRAS Seminário em Chapecó promoveu mais uma reunião de alinhamento com as agentes comunitárias de saúde do território, em parceria com a equipe do Cadastro Único da Secretaria da Família e Proteção Social, na quinta-feira. A iniciativa teve como objetivo fortalecer a integração entre as áreas da saúde e da assistência social, ampliando a eficiência do acompanhamento das famílias atendidas pelos programas sociais. Durante o encontro foram repassadas orientações, revisados os fluxos de atendimento e esclarecidas dúvidas relacionadas à rotina das agentes comunitárias de saúde e ao acompanhamento das famílias beneficiárias de programas do governo federal, como Bolsa Família e o benefício de prestação continuada. Atualmente, Chapecó conta com 3.857 famílias atendidas pelo Bolsa Família e 3.240 beneficiários do BPC. Nesse cenário, a troca de informações entre os serviços é essencial para manter os cadastros atualizados, identificar situações que exigem acompanhamento e evitar inconsistências que possam resultar no bloqueio de benefícios por falta de atualização junto aos sistemas do governo federal. Com atendimento gratuito a milhares de crianças e adolescentes, o programa Atleta do Futuro, desenvolvido pela Secretaria de Esportes e Juventude da Prefeitura de Chapecó, foi contemplado pelo Programa de Incentivo ao Esporte do Governo de Santa Catarina, iniciativa que permite às empresas destinar parte do ICMS devido para financiar projetos esportivos de interesse público. A informação foi divulgada pela Secretaria de Captação de Recursos por meio do secretário Ordilei Rosseto, que destaca a oportunidade de ampliar investimentos em uma das principais iniciativas de formação esportiva do município. Segundo Rosseto, a aprovação representa um importante reconhecimento à qualidade do projeto e abre caminho para que o setor produtivo participe diretamente do fortalecimento do esporte educacional. Pelo mecanismo, empresas contribuintes do ICMS em Santa Catarina podem direcionar até 7% do imposto devido para projetos aprovados, sem qualquer custo adicional, já que o valor corresponde à parte do tributo que seria recolhido ao Estado. Primeira empresa a aderir ao programa, a CSM Produtos Químicos formalizou sua participação na iniciativa e passa a integrar o grupo de apoiadores do programa Atleta do Futuro. Atualmente, o programa atende 3.500 crianças e adolescentes entre 5 e 17 anos, incluindo estrutura adaptada para participantes com necessidades especiais. As atividades são totalmente gratuitas e têm como foco a formação cidadã, a inclusão social, a ocupação do contraturno escolar, o incentivo à prática esportiva e a promoção de hábitos saudáveis. Neste ano, o programa conta com 38 professores distribuídos em 45 polos de atendimento e oferece 12 modalidades esportivas: atletismo, basquete, futebol, futsal, ginástica artística, handebol, hapkido, judô, karatê, taekwondo, tênis de mesa e voleibol. As aulas utilizam estruturas da Prefeitura, das Secretarias de Esporte, Juventude e da Educação, além de salões comunitários, permitindo ampla cobertura em diferentes bairros e comunidades. Além do desenvolvimento físico e social, o programa Atleta do Futuro também contribui para a formação de atletas e vão poder representar eles, Chapecó, em competições oficiais, como a OLESC, Joguinhos Abertos de Santa Catarina e Jogos Abertos, fortalecendo a base esportiva do município. O Programa de Incentivo ao Esporte, DAFESporte, prioriza projetos de desporto educacional voltados à inclusão social e ao desenvolvimento integral de crianças e adolescentes. O prazo para captação permanece aberto até 12 de novembro. Nesta etapa, o Programa Atleta do Futuro de Chapecó recebeu autorização para captar, inicialmente, R$ 86.200. A deputada federal Estina Daniela Rainer, do PL, é uma das coautoras do projeto de emenda à Constituição aprovada pela Comissão de Constituição e Justiça da Câmara dos Deputados, que propõe mudar a forma de cálculo do IPVA no Brasil. A proposta prevê que o imposto passe a considerar o peso de fábrica do veículo e não apenas o valor de mercado, além de estabelecer um teto de 1% sobre o valor venal do automóvel. Atualmente, a cobrança do IPVA varia de estado para estado e costuma ser calculada com base no valor venal do veículo. Na prática, isso pode gerar distorções, já que um automóvel mais leve, apenas por ter maior valor de mercado, pode pagar um imposto maior do que um veículo mais pesado e com maior impacto sobre ruas, estradas e rodovias. Além da mudança no IPVA, a proposta estabelece limites para despesas com publicidade institucional e com o poder legislativo, com o objetivo de reforçar o controle dos gastos públicos. A parlamentar defende que o debate é importante em um momento em que a população cobra mais responsabilidade no uso do dinheiro público. Fortalecer a transparência pública e ampliar a participação da sociedade no acompanhamento da gestão pública são os principais objetivos da parceria entre o Tribunal de Contas de Santa Catarina e o Observatório Social de Chapecó. Para falar mais sobre esta parceria, vamos ouvir o presidente do Observatório Social, Fernando Iores.
2: O Observatório Social Brasil de Chapecó e o Tribunal de Contas do Estado de Santa Catarina já vem há muito tempo realizando aí um trabalho de monitoramento nos portais de transparência, no nosso caso principalmente na Prefeitura de Chapecó, mas que eles levam também para prefeituras de todo o estado do nosso estado. E esse projeto de cidadania ativa surgiu de uma sincronia que a gente tem já há muito tempo, onde nós buscamos auxílio no Tribunal de Contas para entender melhor como fazer esse monitoramento, né, de uma forma mais técnica, e quando que a gente deve ou não acionar, né, o Tribunal de Contas para eles tomarem alguma providência. Então, eles tiveram essa ideia de a gente desenvolver um projeto piloto, onde já passamos pela primeira fase, inclusive o presidente esteve aqui em Chapecó do Tribunal, nos capacitando os voluntários do Observatório Social e a sua diretoria a fazer uma análise mais técnica e mais crítica, né, em cima dos portais de transparência. Depois disso, a gente já está numa segunda fase, onde foi elaborado um questionário, um documento balizador, que estamos testando ele nesse momento, fazendo alguns testes, para ver se não existem dúvidas, se é de fácil entendimento e tudo mais. E numa terceira etapa vamos estar enviando esse questionário para análise do Tribunal de Contas, né, da equipe técnica deles. Qual que é o grande objetivo por trás disso? É a gente melhorar a análise e o monitoramento em cima dos portais de transparência, porque muitas vezes todos os itens estão lá cumpridos, né, todos os requisitos estão cumpridos, mas tem arquivos que não batem, tem números que não condizem com o que está sendo relatado, enfim, tem várias coisas que estão lá, mas não são, às vezes, de fato, verdadeiras. Então, nós vamos fazer uma análise um pouco mais técnica e o Tribunal de Contas, depois de avaliar essas análises, vai dar um feedback, né, dizendo se precisa ou não tomar alguma medida, se precisa orientar a Prefeitura, a Câmara de Vereadores a mudar a forma como eles estão fazendo alguma prestação de contas e assim por diante. Então, o grande objetivo desse trabalho é a gente formular esse projeto que estamos chamando de cidadania ativa, para que qualquer órgão, qualquer entidade civil organizada aí da sociedade civil possa aplicar no seu município. Então, ele funcionando aqui em Chapecó, o tribunal vai levar isso para outros municípios, para outras entidades, para outras, enfim, né, para que eles possam, cada município de Santa Catarina possa ter esse modelo aí de monitoramento do portal da transparência. E é benéfico para os dois lados, né? Tanto para as entidades que vão estar praticando um ato maior de cidadania, quanto para as prefeituras e para as câmaras de vereadores, que vão estar aprimorando a sua forma de prestação de contas, e assim o Estado evolui como um todo.
0: As férias escolares representam um dos períodos mais aguardados pelas crianças. Com mais tempo livre em casa, os pequenos costumam estreitar ainda mais os laços com os animais de estimação, transformando cães e gatos em companheiros inseparáveis de brincadeiras, passeios e viagens. No entanto, a mudança na rotina familiar exige atenção para garantir que as alterações de horários e o aumento da movimentação dentro de casa não afetem o bem-estar físico e emocional dos pets. Promover o enriquecimento ambiental e os estímulos à atividade física e mental dos animais, ao mesmo tempo em que se incentiva a criatividade e as atividades manuais e físicas das crianças, é uma forma de tornar as férias mais produtivas para toda a família. Para os cães, uma brincadeira simples e divertida é a caça aos petiscos. Os alimentos podem ser escondidos em diferentes pontos da casa ou do quintal para que o animal utilize o olfato na busca. Além de divertida, a atividade estimula um dos sentidos mais desenvolvidos dos cães e contribui para o enriquecimento ambiental. Outra opção é criar pequenos circuitos com almofadas, cones e cabos de vassoura. Com a supervisão de um adulto, as crianças podem ajudar a montar os percursos e incentivar o pet a superar os obstáculos por meio de comandos e recompensas. É importante que os desafios sejam compatíveis com as capacidades físicas de cada animal, respeitando limitações relacionadas à idade, ao porte e às possíveis doenças articulares ou ortopédicas. Brincadeiras de busca com bolinhas, brinquedos ou discos também costumam fazer sucesso, especialmente com cães mais ativos. Já os passeios podem ganhar um toque diferente durante as férias, explorando novos trajetos, parques, amigos dos pets ou áreas verdes seguras, proporcionando estímulos visuais e olfativos variados. Durante o passeio, é recomendável manter água fresca sempre disponível, evitar exposição excessiva ao calor e ao sol e respeitar os momentos de descanso do animal. Os gatos também se beneficiam de atividades interativas. Túneis, prateleiras, nichos elevados e caixas estimulam a curiosidade e os comportamentos naturais da espécie. Brinquedos que simulam presas, como varinhas com penas ou objetos que se movimentam, ajudam a exercitar o instinto de caça de forma saudável. As crianças também podem participar da criação de brinquedos e estruturas para os gatos. Caixas de papelão decoradas e transformadas em castelos, casas, navios ou carrinhos estimulam a criatividade dos pequenos e proporcionam novos espaços de exploração e diversão para os felinos. Outra atividade simples é espalhar pequenas porções de petiscos em diferentes locais da casa, incentivando o gato a explorar o ambiente. Para gatos com sobrepeso ou que estejam seguindo dietas específicas, uma alternativa é utilizar parte da própria alimentação diária na atividade, evitando o consumo excessivo de calorias. Arranhadores, brinquedos recheáveis e quebra-cabeças alimentares também ajudam a manter um animal entretido por mais tempo. Além das brincadeiras, as férias podem ser uma oportunidade para ensinar às crianças conceitos importantes sobre guarda responsável. Participar da escovação dos pelos, ajudar a trocar a água, organizar os brinquedos ou acompanhar os passeios são formas de fortalecer o vínculo afetivo e desenvolver senso de responsabilidade. A médica veterinária Farah Ramalho, consultora da rede de farmácias de manipulação veterinária Drogavet, que possui uma unidade em Chapecó, afirma, porém, que toda interação deve respeitar os limites do animal. Sinais como afastamento, bocejos excessivos, orelhas para trás, rosnados ou tentativas de se esconder indicam que o pet precisa de uma pausa. Da mesma forma, brincadeiras que envolvam puxões, abraços forçados ou perseguições devem ser evitadas para garantir a segurança e o bem-estar de todos. Quando conduzidas de forma adequada, as atividades compartilhadas durante as férias ajudam a fortalecer a relação entre crianças e animais, promovendo momentos de diversão, aprendizado e convivência saudável para toda a família. Muitas famílias aproveitam as férias para viajar e cada vez mais os pets fazem parte desses planos. Entretanto, antes de incluir o animal no roteiro, é importante avaliar se ele possui perfil adequado para deslocamentos e mudanças de ambiente. Alterações bruscas de temperatura, alimentação e rotina podem causar estresse, desconforto ou agravar problemas de saúde pré-existentes. Viagens de carro exigem transporte seguro, com uso de caixa de transporte ou peitoral e cinto de segurança para contenção. Já em viagens aéreas, é necessário verificar previamente as exigências da companhia aérea e reunir toda a documentação necessária. Nem todos os animais se adaptam bem a viagens. Cães e gatos muito idosos, com doenças crônicas, ansiedade intensa ou perfil mais territorial, podem sofrer mais com deslocamentos e mudanças de ambiente. Nesses casos, creches, hotéis e hospedagens especializadas para pets podem ser alternativas seguras. Os responsáveis devem verificar as condições de higiene, segurança, supervisão profissional, protocolos sanitários e exigências de vacinação. Sempre que possível, uma visita prévia ao estabelecimento ajuda a avaliar se o ambiente é adequado para o perfil do animal. Outra opção é contratar um pet sitter, profissional que realiza visitas domiciliares para alimentação, administração de medicamentos, passeios e companhia ao pet durante a ausência da família. Independentemente do destino escolhido, uma recomendação é unânime entre os veterinários. Tratamentos de saúde não devem ser interrompidos durante as férias. Animais que utilizam suplementos e medicamentos contínuos precisam manter rigorosamente a rotina prescrita. Além disso, os tutores devem levar receitas, relatórios médicos e contatos de emergência do veterinário responsável, especialmente em viagens mais longas. O correspondente Condá termina aqui. 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

0: tarde, estamos iniciando pela Condá FM, mas o informativo BRF, hoje é sábado, dia 11. Programação de carregamento dos lotes de frangos. Edilson Camate, Avelion, segunda, 5 horas. Gerson Cordaço, Avelion, segunda, 6h30. Leomar Maioli, Avelion, segunda, 10h20, o 2, 11 horas. Gerson Cordaço, Avelion 2, segunda, 12 horas. Programação de carregamento dos lotes de perus. Irvalene Batista, todas as fêmeas, 6.341, domingo, 23h30. Irvalene Batista, todas as fêmeas, 6.357, segunda, 4h30. Leuclides Silvestrin, todas as fêmeas, 5.262, segunda, 9h30. Ari Rebelato, todas as fêmeas, 6.299, segunda, 11 horas. Jandir Beguinini, todas as fêmeas, 5.593, segunda, 12h30. Valcir Enderle, todas as fêmeas, 10.184, segunda, 22h30. Tássio Capitânio, todos os machos, 8.640, segunda, 22h50. Terça-feira, Frango, Sérgio de Melo, Pedro Pucci, Nivaldo de Biase, Luizinho Buizing, Domingos Milani, Claudir Marció, Clarice Olivo, Perus, Tássio Capitânio, Valcir Enderle, Ulides Bonadimã, Maria Gabriel, João Capitânio, Lenir Zatti, José Maciel. Segunda-feira receberão Peruzinhos, Adurício, Hércio, 11 horas. Na terça, Astor Cibão. Alojamento de perus de 28 dias, segunda-feira. Luiz Vassoler, 6h30, 7h50 e 9 horas. Norivales Garbosa, 10h40. Ivanir Schmidt, 14h40, 16h e 17h20. Tamir Mânica, 19h. Valdecir Sabadim, 20 horas. Na terça-feira, Paulo Rocina, Valdecir Sabadim, Avelino Ferrari, Verso Torme, Jair Peroso, Osmar Argento, Luiz Vassoler, Credir Buetcher. Alojamento de perus de 28 dias, segunda-feira. Eliane Demossi, Aviário 1, 4 horas e o 2, 12 horas. Na terça, Eliane Demossi. Segunda-feira receberão pintinhos. Gilson Duarte, Aviário 1, 12h30. Gilson Duarte, Aviário 3 e 4, 13 horas. Gilson Duarte, Aviário 2, 14 horas. Aviário 5, 16h30. Aviário 6, 18h30. Francisco Miranda, 19h30. Na terça, Isidoro Walter, Jones Gasparetto, Mauri Guarda, Moacir Babis, Valdecir Bortese. Na quarta, Cleocir Giacomelli, Jantson Panceira, Marcos Belato, Moacir Babis, Nadir Basso. E amanhã, domingo, a grande festa em honra à Nossa Senhora do Carmo, na linha Batistello. Participe! Informativo BRF volta segunda-feira, 12h30, com mais informações.
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0: E sabadão especial! Boa tarde pra você que tá ligado com a gente aqui na programação da Conda FM, chegando por aqui com mais um Som da Terra. Neste sábado, dia 11 de julho de 2026. A temperatura na capital do Oeste está em 17 graus e a umidade relativa 98%. Por que não falar 100%, né? Dá um aguaceiro hoje, hein? Muita chuva e baixou uma serração danada aqui na capital do Oeste, hein? Não dá pra ver nada lá fora, hein? Pra você que tá no trânsito, farol ligado, velocidade reduzida, vai com calma, bastante água na pista. É, tenha cuidado nos cruzamentos também. Vão devagarinho, pra não ter problema na estrada. Obrigado por levar a gente de carona, né? Com certeza, muito obrigado. Obrigado pra você que tá ligado com a gente também, que tá em casa, você que tá curtindo aí a família, tá fazendo aquele almoço no capricho, né? Pra você que tá preparando seu almoço, obrigado pela companhia. Pra você, minha amiga, que tá na faxina. Ai, tem meus amigos também, né? Tá pensando o quê? Não é só a mulherada que faz faxina, não. Não é só a mulherada, né? Um abraço aí pra todo o pessoal ligado com a gente. Você que tá no apartamento, você que tá na casa, você que tá no sítio, você que tá no carro, você que tá no trabalho. A gente vai juntinho de agora até as 2 da tarde com muita música, muita alegria, muita participação. A sua participação. Né? Pelo 3361-3110, isso, mandando seu recadinho, mandando seu alô, parabenizando, tem alguém de aniversário? Mande o seu recado pra cá, 3361-3110. 50 anos de Rádio Condá completados nesta semana, que maravilha, né? Que maravilha, eu tô quase um ano aqui, é, finalzinho do mês eu completo um aninho de história, um aninho de Som da Terra, um ano aqui à frente dos microfones ao sábado, que coisa boa, que bom poder fazer parte dessa história. E claro, essa história só existe porque você tá aí do outro lado do rádio, meu amigo, pra você, porque você, minha amiga, tá aí do outro lado do rádio. É, faz toda a diferença, tá sempre junto com a gente, nas informações, no dia a dia, na música, enfim, a gente está aqui por você. Meio-dia, 37 minutos, esse é o Som da Terra, na apresentação de Mauro Becker, todo sábado pra você, a partir do meio-dia e meio, meio-dia e 40, depende aí como é que vai a programação, a gente entra no ar, né? 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Legal demais! 3361-3110, manda seu recado, participe com a gente, dê o seu alô! E a gente vai juntinho, levando alegria nessa tarde de sábado pra você que tá aí tomando uma cervejinha, né? O pessoal que tá aí nos bares também acompanhando a gente, tomando uma cervejinha. Pessoal que tá tomando um chimarrão do lado do fogão a lenha, que coisa gostosa, hein? Abraço pra vocês, obrigado pela companhia! Vamos trazer música por aqui, eles que estão abrindo a programação musical dos sábados, isso, desse mês aqui, do mês de julho, esse conjunto gaúcho maravilhoso, né, que tem uma história, que se cruza com a história da gente, né, afinal de contas são tantas músicas conhecidas deles, a formação lá nos anos 60, passando longe aí de 50 anos de história, né? É, meus amigos, eu tô falando dos Serranos! Abrindo a programação musical do Som da Terra na Conda FM. Sobe o som do seu rádio, você tá na melhor. Vamos embora. 50 anos de história, Conda FM.
1: O

0: Bailanta do Tio Flor com Os Serranos, abrindo a programação musical aqui do Som da Terra. Meio-dia, 42 minutos, essa é a Conda FM, esse é o Som da Terra até as duas da tarde com você. Mande seu recado, participe, 3361-3110, nosso WhatsApp, e dê o seu alô. Você que tá por casa, você que tá no carro, você que tá almoçando, você que tá indo fazer suas compras. É, meu querido, minha querida, um abraço pra você, obrigado pela audiência. A gente volta na sequência com mais música.
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0: Meio-dia, 45 minutinhos. Essa é a Conda FM. 17 graus a temperatura aqui na capital do Oeste. Tá friozinho, tá gostoso? Tá gostoso, né? Não tá friozinho, não. Tá de boa, né? O que tá ajudando essa cerração e essa chuva aí hoje. Ah, barbaridade aí dentro de casa, como é que tá? Hã? Suando as paredes? Estava falando agora com o André de Lázaro, ele tava saindo daqui. Tava me informando aí que a fase é fase micro-regional do JASC em São Carlos, tá cancelando várias de suas modalidades aí, inclusive futebol de salão. E aí eu pedi para o André, André, mas é questão de ginásio que está chovendo dentro? Ele disse, não, umidade do piso. Então aí cancelando várias das modalidades, né, da fase micro-regional lá em São Carlos, né, ocorrendo em São Carlos nesse final de semana e aí cancelando devido a questão de clima, né? Tempo. Claro, tem algumas aí que são ao ar livre, mas muitas delas aí, como o futsal, me chamou a atenção e é muito precavido, né? De fazer dessa forma, por questões aí de, né, daqui a pouco um atleta resbala, bate cabeça, machuca aí desnecessariamente, né? Tá certo, e aí dentro de casa como é que tá? Tá de boa? Quem tem um fogãozinho ali tá de boa, né? Que daí dá aquela enxugada no ar ali, fica tranquilo, né? Mas e quem não tem, meu querido? As paredes suando, tava olhando em casa antes, né? A minha esposa disse, o que que aconteceu aqui na lavanderia? É, umidade mesmo, escorrendo água pra caramba. Eu tenho... E não tem o que fazer, né? Não adianta ficar reclamando, que não vai mudar nada também, né? Só pra criar caos, né? Só pra contar história. 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Vamos que vamos, então. Vamos trazer o povo participando com a gente. Quem tá comigo? Boa tarde.
1: Boa tarde, Mauro Becker.
0: Opa!
1: Tanto.
0: Bom.
1: Rodimar aqui, tô vendo bem.
0: Ouro de...
1: Ouvindo o seu programa com chuva.
0: Pouquinho.
1: Ouvindo o seu programa.
0: Obrigado.
1: Agora no fogão a lenha.
0: É.
1: Em cima. Toca aí pra nós.
0: É.
1: Os três chiru.
0: Os três
1: o chiru. O alemão e o delegado. Abraço, bom final de semana.
0: Valeu, meu querido. Um abraço, Rudy. Um abraço pra todo mundo aí ligadinho com a gente. Essa é aquela. Se eu sei. Como é que é? Eu já vou trazer, tá? Eu vou achar ela aqui. Eu tava tentando lembrar um pedacinho dela, me vem assim na memória, mas não tá plena, tá? Eu queria cantar um pedacinho aqui. Ainda bem que não veio, né? Porque senão eu ia cantar aqui. Um abração pra vocês, obrigado pela audiência. Quem tá comigo? Carolina Kinjeski, do Bodanese e Fábio. Boa tarde, Mauro Becker. Todos ouvindo a 98.9 FM, Rádio Condá. 50 anos no ar. Abraços. Seração no Moro, chuva no couro. Valeu, dona Carolina, um abraço pra senhora, tudo de bom, obrigado pela audiência. Som da Terra. Vamos lá, quem tá comigo? Boa tarde, Mauro Becker, tudo bem? Aqui é a Gabriela da Linha Feliz. Oi, Gabriela, tudo certinho? Ótimo final de semana a todos os ouvintes e a vocês aí do programa Som da Terra. Obrigado, pra vocês também. Se possível, tocar música. Não aprendi a dizer adeus. Desde já agradeço se for atendida. Eu trago já, tá? Daqui a pouquinho eu trago. No próximo bloco, tá legal? Esse aqui eu tenho uma outra sequência que depois eu trago a tua. Valeu, Gabriela, um abração, tudo de bom, querida? Um abraço pra família toda aí, tá? Quem tá comigo? Boa tarde, Mauro. Alex da Borracharia Vaires. Ô, Alex, como é que tá, meu querido? Tudo certo? Estamos ligados na Condá FM. Tá pedindo música com corpo e alma. Vou trazer daqui a pouquinho, tá bom, Alex? Um abração pra você aí, tudo de bom! Participação, quem tá comigo? Alô, boa tarde!
2: Boa tarde, meu amigo Mauro, Caroço!
0: Ô, Caroço, bom demais! Chuva, né? Pouquinho!
2: E eu, você tá comentando sobre os ginásios, o pessoal aqui do Di Fiore, eu sempre abro os ginásios pra eles jogarem no final de semana.
0: Certo!
2: E abri ali 8h30 da manhã até as 11h, cara... secando a quadra direto e é umidade, né? Então isso aí é...
0: umidade, né? 98%.
2: É, o pessoal jogar até as 11 horas, estão muito felizes que tiveram um futebol, um salãozinho, um vôlei bom. Muito bonito. Né?
0: Bom demais, hein?
2: E eu, abençoado. Eu ofereço o teu programa aí para Paulinho Pinturas, o seu João Adilson da Piva.
0: Show!
2: O pessoal do Porto Chalana.
0: Porto Chalana.
2: O Juca. Uhum. O pessoal da Fazenda da Vale, que semana estiver fazendo um trabalho de recolhimento de galhos. Parabéns para eles que ajudaram nós aí, a minha equipe também.
0: Maravilha.
2: E vamos pra peleia, né, Mauro?
0: Vamos que vamos.
2: Um abraço, Caruso. E ofereça aí a música. O Pidão.
0: O Pidão?
2: Tá bom? Beijo pra todos aí que estão ouvindo.
0: Pra que isso?
2: Pra G e pro César lá da Linha Bitu também. Ai, um abraço a todos.
0: Valeu, Caroço! Por que será o pidão pra essa turma? Ai, ai, mandar um abraço pro seu Nery Momoli, que tava de aniversário essa semana, né, seu Nery? Eu vi! Eu vi que tava de aniversário, bicho velho, né? Um abração, tudo de bom pra você aí. Ai, ai, daqui a pouquinho eu trago, tá, Caroço? Daqui a pouquinho eu trago a tua aí.

Viu, mas com esse fogo no fogão a lenha aí, barbaridade, o que que tu pode fazer? Eu ia dizer brustolar umas polenta, mas como é que vai brustolar polenta? Já passou da hora da boia aí, né? Sapecar um pinhãozinho, tem pinhão ainda? É, se não, tomar um mate aí do lado da patroa, né? De vez em quando levantar, pegar a vassoura, a vareia ali, aquela cinza que cai na frente ali, né? Pra dizer que tá fazendo alguma coisa, senão ela diz, mas tu nunca faz nada. E já dá confusão, né? Ai, ai, que é isso, minha gente? Que é isso, né? Vou trazer música aqui enquanto eu vou separando as que o povo tá pedindo aqui também, né? Pra mim ir rodando. Eu vou trazer essa aqui, gente, mas não tem nada a ver com os últimos dias aqui que a gente teve e tem ainda. Nada a ver com Copa do Mundo essa aqui, tá? É pura coincidência eu trazer essa música aqui, gente. Pura coincidência.

0: César e Paulinho. Chute pro gol. Na sequência também pedido aí com o Amado Batista, né? Vamos voltar aqui, porque eu queria ter anunciado, né? Vamos fazer o seguinte, vamos organizar aqui, eu já vou rodar ela, tá? Porque eu quero mandar um abraço pro pessoal que tá ligado com a gente em Romelândia, estão colocando forro. Mas que tal essa piazada, né? Colocando forro, tão na escuta, pediram o Amado Batista, é a segunda daqui. Agora eu fiz confusão, pera aí que agora eu apertei o botão errado. Agora sim, resolve no ar. Isso aí mesmo, guri. Essa aqui que é pra rodar, né?
1: Terra.
0: Essa aqui, ó.
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0: 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Agora sim. Agora vai.
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0: Amadão Batista, Meu Ex-Amor. Também tivemos César e Paulinho com Chute pro Gol.
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0: sábado de chuva, mas um sábado especial, está com as pessoas queridas, está com os amigos, está com a família. Isso é importante, né? Poder levantar mais um dia, ter trabalho, ter saúde, isso é maravilhoso, não tem nada de melhor, né, gente? A gente passa os dias aí, reclama daqui, reclama de lá, né? Como é que diz um amigo meu agora há pouco no grupo aqui, tava dando uma olhada, né? O alemão diz, às vezes a gente te chacanharaiva, né? É assim, né, Nelsinho Krobauer? Ah, te chacanharaiva, é, mas passa, gente, que é isso? Vai dar bola, né? Você ficar só dando bola, dando atenção para as coisas aradas que vem de atravessado, não vai nada para frente, né? Ei, mandar um abraço especial aí para os meus amigos do Churras da Chefia, né? Que Churras não sai mais, né? Só tem nome no grupo, né? Que é isso? Que é isso? Vou dar um abraço também pro pessoal do grupo Osmió, cadê essa galera também, né? Chega umas temporadas assim, começa a encurtar os dias, começa a ficar um pouco mais frio, começa a ser um tempo chuvoso, a turma se espalha, né? Se espalha, não se reúne mais. O que que tá acontecendo aí? Ei, gurizada, um abraço pra vocês, obrigado aí, sempre juntinho com a gente, né? Quem tá comigo, deixa eu ver aqui. Opa, olha só. E aí, tudo certo? Tamo na escuta do teu programa. Forte abraço, tudo de bom. Manda uma música, se possível. Já que chove, não é verdade, né? Comendo um pinhãozinho e tomando um bicheiro de vinho. Ah, vai, aonde? Que é isso? Meu amigo Mauri Casagrande. Que baita sacanagem que tu fez comigo, me deixou com vontade agora. Ai, ai, um abraço, Mauri, tudo de bom? Amanhã tem festa na Batistelo, né? Amanhã tem festa da Batistelo, vão estar por lá, né, gente? Amanhã vão estar por lá. É, vão estar por lá, tem festa. Deixa eu pegar aqui o convite que meu amigo Milton Tomazini mandou hoje cedinho pra mim, né? Mandou hoje cedo aí, pediu pra dar uma reforçada e, claro, a gente vai estar por lá também, né? É, a festa da padroeira Nossa Senhora do Carmo, amanhã, lá na linha Batistelo. É, 7:30 da manhã tem o tradicional mondongo. Eu só não vou pro mondongo porque eu tenho, antes disso, tenho um compromisso na minha comunidade ali no Vederte, né? Amanhã tem celebração, né? Mas 7:30 da manhã tem o tradicional mondongo. Às 10 horas, Santa Missa, meio-dia, aquela churrascada especial que aquele pessoal sabe preparar, gente. E às 14 horas tem matiné com banda Novo Tempo lá na linha Batistelo, tá certo? 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Tem mais telefones, tá? 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Amanhã, como dizem os locutores, né? Todos os caminhos levam para a linha Batistelo. Ai, ai, um abraço, pessoal da linha Batistelo, um abraço aí, Milton Tomazini e toda a família ligadinho com a gente. Também um abraço aí pro Mauro Belé, o Pedrinho, como é que tá amanhã? A gente se encontra por aí, né? Vamos pra lá, vamos comer aquela carne caprichada. Vamos ver se ainda lembramos como é que arrasta o pé também, né? Abração pra vocês, obrigado pela audiência. E pra você que vai pra lá, a gente se encontra por lá amanhã, né? Amanhã a gente se encontra na linha Batistelo pra fazer aquela festa bonita, hein? 13 horas, 6 minutos, tem participação, quem tá comigo, manda um abraço pro Tony Neto daqui a pouquinho, vou largar a tua, tá, Tony? Um abração pra ti, tudo de bom, querido? Heraldo, como é que tá, Heraldo? Tudo certinho? Tarde, Mauro, Becker. Deixa que chova. Eu tenho que fazer, né? Dizia um amigo meu, fazer que nem os polacos fazem, né? Quando chove, deixa chover. Valeu, Heraldo, um abraço forte, tudo de bom pra ti. Obrigado pela participação, tá? Quem tá comigo?
1: Boa tarde, Mauro Becker.
0: Boa tarde. Bom demais.
1: Sebastião Ávila, aqui do bairro Cristo Rei.
0: Oi, Sebastião.
1: Tô aqui agora. Embarquei no carro e tô me preparando para ir jogar uma canastra com meus amigos.
0: Ah, que coisa boa.
1: No Perto Sati, uma casa de amigos que nós temos ali.
0: Coisa boa, hein?
1: Taca uma bem boa aí para nós. Passei aí dos Calmões.
0: Calmão? Tá bom, então.
1: Valeu, um abraço aí.
0: Valeu. Um abração pra vocês aí do Cristo Rei, né? Essa turma toda reunida pra jogar um baralho, uma guitarra. É, gurizada, coisa boa, né? Se reunir com os amigos, hein? Um abração pra vocês. Boa tarde, Mauro. Aqui é o Pedro do Esplanada. Quero pedir música. É... Trio Parada Dura. Trio Parada Dura para todas as gatas do Santa Maria, do Esplanada. Se for atendido, agradeço. Bom fim de semana para ti, Mauro. Obrigado para ti também, meu amigo Pedro. Daqui a pouquinho eu vejo se eu acho a tua aqui, tá? Acho que eu acho. Quem tá comigo? Boa tarde.
2: Boa tarde, Mauro Becker. Aqui é o João da linha Oficial dos
0: Joãozinho.
2: Rosas. Mauro, olha o serviço que me deram.
0: O que que deram?
2: Cuidar o leite e ferver pra não derramar no fogão.
0: Mas além. Isso não dá certo.
2: Você sabe, né, Mauro? Ah. Se deixar derramar o leite no fogão, racha tudo os tetos da vaca no potreiro.
0: Tem essa aí.
2: Um forte abraço.
0: Ei, Joãozinho. Valeu, querido. Essa aí que rachava os tetos da vaca, não sabia, tá? Meu Joãozinho, ó, tava assistindo você lá na internet, né, bicho velho. O Cleito foi lá fazer uma reportagem, né, o Joãozinho, mas que coisa bonita, hein? Tava vendo vocês hoje de manhã antes de vir pra cá, né? Ah, bicho velho, mas essa de rachar os dedos, viu, João? Esse negócio de cuidar leite na panela ali pra não ir por cima, é que nem assar pão de alho hoje na churrasqueira, tu sabe? Eu costumo dizer de que quem não deixa o pão de alho ficar tostado, né, pretinho ali, a casquinha preta, né, queimado mesmo, né, é porque errou o ponto, né. Eu não consigo fazer aquele negócio lá, eu não consigo, eu cuido, virei pro lado ali e se foi. E o leite é a mesma coisa, né, Joãozinho? Ei, um abraço pra você e toda a família aí, tá, querido? Tudo de bom!
2: Boa tarde, Mauro Becker.
0: Oi.
2: Aqui é a Valentina do Faxinal dos Rosas.
0: Oi, Valentina.
2: Deixa chover, nós temos tempo de te escutar. Um forte abraço.
0: Valeu, querida. Um abração pra você também, tá? Tudo de bom. Deixa que chova, né, Valentina? Vamos fazer o quê? Fala, meu amigo. Tamo ouvindo, colado ao rádio, ouvindo esse programa maravilhoso com essa voz de vilão. Nossa Senhora, agora, como é que diz meu tio? Não me bate que eu trinco. Essa voz de veludo. Valsa da vovó Elfrida para animar esse sábado com chuva. Ah, Renígio, tá bom então. Obrigado aí pelo carinho, tá? Eu vou buscar essa aqui, tá? Vou buscar essa aqui, tá certo? Deixa pra nós. Vocês estão pedindo só bandinha hoje. O que tá acontecendo? Hein, o que tá acontecendo? Não, mas não tem problema, nós vamos rodar sim, tá? Tá bom então, tu quer trabalhar, né, caroço? 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Valeu, caroço. Um abraço, tudo de bom. Quem tá comigo, boa tarde.
3: Boa tarde, Mauro. Aqui é Marlene Alves do Bairro Passo do Sorte.
0: Oi, Marlene.
3: Gostaria de homenagear meu filho hoje, que tá no aniversário.
0: Opa.
3: Guilherme Vinícius Hermes. Desejar muitas felicidades, saúde e paz pra ele, tudo de bom.
0: Valeu.
3: Manda a música mãe.
0: Show de bola, parabéns aí pro Guilherme aniversariando hoje, né, homenagem da mamãe pra você, tá bom, Guilherme? Felicidade, saúde, muita coisa boa em sua vida, tá bom, querido? Um abração, quem tá comigo?
4: Boa tarde, Mauro Becker.
0: Boa tarde.
4: Wilson de Oliveira, do
0: Dourado. Ô, seu Wilson.
4: Rodando aí no aplicativo, rapaz do céu. Queria botar uma música pra nós aí.
0: Qual?
4: Bem-vindo. Grande abraço.
0: Seu pedido é uma ordem. Um abraço, Wilson. Tudo de bom, bom trabalho. Um abraço pros amigos aí, pessoal dos aplicativos, né? Rodando pela cidade, sempre ligados aqui na melhor. Com da FM, Som da Terra.

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1: Aí, bonita demais essa versão, né? Com Marília Mendonça, gente. Marília Mendonça. É, participação de Maiara e Maraíza. Não aprendi a dizer adeus. Pedido do ouvinte, né? Eu trouxe um pouquinho, eu tinha aqui com o Chitãozinho Chororó. Que é isso? Que tá acontecendo, locutor? Tinha aí com o Chitãozinho Chororó, tinha também com o Leonardo, mas resolvi trazer essa versão aqui, muito bonita, né? Dessas meninas aí. Ah, que coisa boa, hein? Pra matar a saudade também, né? E vamos em frente à procura da felicidade. O que, que é isso? Tá certo aqui o que tá marcando? Não, né? 18 graus a temperatura, hein? 18 graus a temperatura aqui na capital do Oeste nesse sábado de chuva. É um sábado diferente, né? Aí vocês lembram que eu tenho dito que não existe sábado sem sol. Vamos ver se vai acontecer hoje, hein? Mas tinha, né? Hoje cedinho tinha aí, ó. Não cheguei a ver assim um sol, né, gente? É, hoje foi um dia que eu levantei um pouquinho mais tarde, né? Hoje eu levantei um pouquinho mais tarde, já passava das 7. Então, durante a semana aí, sempre 5:30 da manhã, né? É, no verão era 5. No inverno dá uma esticadinha, né? Umas 5:30. Tomar um mate, né? Isso aí. Se organizar pra ir pra lida. Então, hoje eu dei uma seguradinha, né? Hoje deu uma seguradinha, hein? 336-1-3110, nosso WhatsApp, manda seu recado, participe com a gente, hein? 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

0: Não é só falar de pinhão aqui, minha filha já mandou recado, pai, compra pinhão. Que é isso? Tá bom, pai, compra, vou fazer o quê, né? Vamos obedecer. Um abraço pro pessoal do interior ligado com a gente, né? Comunidades do interior aí sempre ligadinhas aqui na Conda FM também. Um abraço aí pro pessoal, especial pro pessoal da linha Baticello, que amanhã tá com grandiosa festa. Mas um abraço aí pro pessoal de todas as comunidades do interior sempre ligados com a gente, né? O radinho não desliga, né? O pessoal com o radinho no aviário, o pessoal com o radinho aí no estábulo, né? Onde tem as vaquinhas aí. O pessoal também onde tem, onde as pocilgas, né? De suínos com o radinho ligado. O pessoal que tem grãos aí, que tem os maquinários, né? Com o rádio também instaladinho, né? Tá trabalhando, tá na lida ali, né? Foi tirar uma silagem, foi pegar uma lenha pro aviário. Tá com o radinho ligado sempre aqui na Conda FM. Um abraço pra vocês. 1h21, 1h21, tem participação por aqui. Ah, claro, claro, daqui a pouquinho vou tocar o Tony Neto, né? Vou tocar o Tony Neto, hein?
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0: Já eu trago, tá, Tony? Daqui a pouquinho é a tua. Manda um abraço aí pro Edegilson, né? O Bariga, pessoal lá da linha Betu. Mandar um abraço pro Flávio Saurinho também, semana aí me auxiliou numa situação legal demais, hein, Flávio? Bom poder contar com você. Fora de hora, né? A gente sempre envolvido com afazeres, né? Da comunidade em geral, sempre ligado a uma entidade, outra e tal. E precisando, é bom poder contar com os amigos. Então, um abração pra vocês aí. Mandar um abraço também pro Castanha. Fala, meu amigo Castanha. Pessoal da Madeireira Castanha, ligadinho com a gente. Lá na Grande EFAP. Um abração aí pro Claudir, pra dona Irene, a Laura também, né? Um abração pra vocês. Obrigado pela audiência. Quem tá comigo também tem áudio, né? Boa tarde.
2: Boa tarde, meu amigo Mauro Becker.
0: Opa!
2: É o Onival aqui no bairro Bela Vista.
0: Oi, seu Onival.
2: Escuto direto o teu programa. Coisa boa. Todo sábado, não perco nunca.
0: Que beleza.
2: No final, eu escuto todos os programas da Condai. Dia todo.
0: Não desgruda os botões do rádio.
2: Chuvoso hoje, mas tá. Mas especial de primeira.
0: É.
2: Toca a música aí... Inquilina de violeiro.
0: Inquilina de violeiro, valeu, senhor Olival. Daqui a pouquinho eu rodo pro senhor, tá bom? Já rodo pro senhor essa aí. Deixa pra mim que eu trago sim.
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0: Vamos botar. Eu falei que tinha que botar umas sertanejas aqui, né? Então daqui a pouco o Nelsinho me diz assim, tá, mas tá fazendo show de pandas ali antes de eu chegar, né? Ai, ai, ai, que é isso aí? Deixa eu só ver, eu tinha um recadinho aqui, queria mandar. Mandar um abraço pro Edinaldo também, tá ligado com a gente, né? Um abraço também pra Dona Lourdes. Oi, Dona Lourdes aí, no São Cristóvão, né? Tá ligada com a gente, tudo de bom. Obrigado pela audiência, né? Tá com o radinho ligado, né? Na Conda FM. Que coisa boa, Dona Lourdes. Um abração pra senhora, tudo de bom, tá? Deu uma clareada aqui, né? Deu uma clareada. Sumiu a serração do centro, né? Sumiu a serração aí do centro, da cidade. Quando eu cheguei aqui na rádio, quando iniciei a programação aqui na rádio, tava fechadão, hein? Tava fechado do serração. Barbaridade. Ah, vamos lá, né? Vamos lá. Vou trazer música, né? O pessoal pediu JM! Eu também já! Depois tem Zé Moraes, pedido do meu amigo Caroço, lá do Guatambu.

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1: Quem que não tem um amigo assim, né? Copidão. Ah, fuja, louco. 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Ontem passei por lá, né? 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Conversei com o pessoal por lá, então um abração para toda essa galera da Agropecuária Rossato. Meio da correria, né? 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André Menezes tá na escuta também. Passamos por lá, fizemos as compras, né? Precisava de uns medicamentos. 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E depois fui lá com o pessoal da Agropecuária Rossato também trocar uma figurinha, né? Conversar um pouquinho com aquele povo querido, mas meio da corrida, né? Então agora eu vou com um pouquinho mais de tempo lá, hein? Um abraço pra vocês. Um abraço também. Sim, gente, falar pra vocês, né? Não no próximo final de semana, no seguinte, a gente está completando um ano de Som da Terra por aqui na Conda FM, hein? Um aninho por aqui já, hein? Incomodando vocês das tardes de sábado, né? Que coisa boa, hein? Que maravilha, gente. Eu vou trazer a informação com o André De Lázari na programação aqui da Conda FM. André De Lázari.

0: da Educação da Prefeitura, Astrid Toso, enalteceu a trajetória da Feira Bem Casados e sua contribuição para o desenvolvimento de Chapecó. Para ela, o evento reúne beleza, organização e profissionalismo, ao mesmo tempo que impulsiona o comércio, os serviços e atrai visitantes de diferentes regiões. Daqui a pouco no Super Sabadaço, eu volto com mais informações.
1: Valeu, André De Lázari, com as informações direto do jornalismo para você que está ligado aqui na programação da Condá FM. Então, a

De bom. É, Dona Carolina tá pedindo música com o Vilmar Andriola. Já vou rodar, Dona Carolina. Um abração. Tudo de bom, Dona Carolina. O que tem aqui? Tem áudio aqui. Ah, confirmando a audiência, né? Confirmando a audiência por aqui, meu amigo Irineu, a Claudete, o pessoal lá de Nova Itaberaba. Um abraço pra vocês. Uma neblina, mas olha, só mandou uma foto aqui, tá? É, aqui também tava desse tipo, né? Sempre na escuta da Conda FM. Um abração, valeu, obrigado, gente. Tá pensando aqui agora, o que que a gente podia fazer aí pra esse um ano de som da terra, né? Vou dar uma estudada, o que dá pra fazer, né? Eu acho que a primeira coisa que eu vou fazer, eu vou botar o Moisés Padilha apresentar o programa. vou pegar uma folga. não vou fazer isso, não. Não vou fazer isso, porque daqui a pouco, vocês sabem que o Moisésão, ele não é de brincadeira, né, gente? Não é de brincadeira, ele é parceirão, né? Daqui a pouco a Rose diz, né, Mauro, acho que eu gostei mais do Moisés ali. Deixa o Moisés fazendo programação aí de tarde. Aí você foi, o Mauro, né? Brincadeira, gente, brincadeira. Agradecer demais a Rose Cibuski, né? A Rose Cibuski, a dona Raquel Lang e também o doutor Alfredo aí pela oportunidade de estar aqui, né? Completando um ano aí neste mês, no mesmo mês que a rádio completa 50 anos de história, hein, gente? Maravilhoso, né? Esse microfone aqui tem peso, é uma responsabilidade muito grande. Apesar de a gente fazer programa musical aqui, a responsabilidade é muito grande. Afinal de contas, a Rádio Condá, em seus 50 anos de história, tem muita coisa boa e sempre manteve integridade, né? Então, a responsabilidade é grande aqui, né? A gente vem pra cá, brinca, se diverte, dá risada, mas a responsabilidade é enorme, né? É enorme. Então, meu carinho, meu agradecimento aí ao doutor Alfredo, que tá por casa, ligadinho, né? A Raquel, né? A Rose Cibuski e todo esse pessoal que apoia a gente, né? É um grupo de amigos, tá, gente? Um grupo de amigos aí. É assim que a gente se encontra aqui, entre os locutores, entre o pessoal do jornalismo, o pessoal aí também, os amigos do esporte, né? O pessoal, enfim, né? O pessoal aqui, Dona Osmilda também, sempre muito atenciosa, né? Eu sei que no sábado à tarde ela não está por aqui, mas já tive a satisfação aqui nos dias que trabalhei no lugar do Ivan Carlos pelas manhãs de sábado, de encontrar a Dona Osmilda, muito querida, muito receptiva. Então, um abração para ela também. A gente é uma família aqui, né? Feliz demais, hein? Reforçar o convite, né? Amanhã festa na linha Batistello, né? 7:30 da manhã tem Mondongo, 10 horas Santa Missa, meio-dia churrasco de festa do Capricho. Gente, pensa no churrasco bom que sai lá, hein? E às 14h, matinezão, né? Matinezão. Um abraço aí, pessoal da linha Batistello. Estaremos por lá. Se prepara que nós vamos estar por lá, né? Coisa boa, gente. Vou trazer então Tony Neto, Baladeira. E você pode ainda mandar o seu recado, que dá tempo, né? 3361-3110. Eu só não consigo mais incluir aqui as participações. Eu não consigo mais incluir as participações, pedido musical, tá? Mas a participação, seu alô, tem alguém de aniversário, pode mandar pra cá que tá valendo, tá bom? Tony Neto, na programação musical da sua Conta FM.

0: Baladeira. Na programação musical do seu Som da Terra. Chegando no pedido do ouvinte.
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0: A valsa da vovó Elfrida. Quero ver o Nelsinho daqui a pouco, ele me liga, né? Ó. Vamos fazer Som da Terra lá no final do dia, hoje às 18, e agora, agora tem show de bandas. Bom demais, bom demais.

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1: Muito bem, chegou aquela hora de dizer tchau, né? Mas eu tenho gente ainda aqui, pra falar, né? Mas chegou o finalzinho do programa, né? Agora são 13 horas 48 minutos, Moisés Padilha chegando por aí, só reforçar aqui pra você, gente. 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Vamos lá, vamos atender os últimos recados por aqui e liberar os microfones, né? Porque Moisés Padilha vem chegando. Eu quero saber, me parece que teve aniversariando, né? Eu vou fazer fofoca aqui. Ah, tava ouvindo aqui a programação aí, parece que teve aniversariando o bicho velho, né? Vou ter que descobrir essa bem certinho, hein? Um abraço, dona Carolina Kinjerski, quem tá comigo...
2: Vê se toca aí, Estrujiru. Eu tenho pessoas para atender.
1: Não, fiquei devendo, né?
2: Quase para atender.
1: Fiquei devendo. Deixa eu ver se eu acho aqui. Eu vou fazer o seguinte. Eu tô com três pedidos musicais aqui, né? E eu vou ver se... Eu vou pedir pro Moisés deixar pra mim rodar depois. Tá aqui, ó. Já tá aqui os três Chiru pra mim pagar a dívida, né? Eu vou deixar aqui, eu já vou explicar pro Moisés aqui pra trocar, ele toca depois aqui, vai ficar Inquilina de Violeiro pra tocar depois, tá? Mas tá aqui, os três Chiru tá aqui, bom ter me lembrado, tá? Bom ter me lembrado, é que trabalhando sozinho aqui acabou me passando, tá bom? Tem mais um recadinho, né? Tem mais um recadinho, quem tá comigo aqui, Nelsinho, como é que tá, querido? Fala aí!
3: Muito bem, muito boa tarde, meu amigo Mauro Becker.
1: Boa tarde.
3: O homem do som da terra. Ouvindo seu programa e já pedindo ou comunicando que o pessoal fica ligadinho na melhor, na 98.9, que às 18 horas terá o show de bandas. Esse ritmo que tu tá tocando agora aí. E essa música é um hino, essa aí é uma história da vinda do germânico da Alemanha pro Brasil, né? Uhum. Com muita dificuldade, né? E também já aproveitar o momento para dar os parabéns, 50 anos da Rádio Super Condá.
1: Isso aí, Nelsinho. A partir das 18, então, tem show de bandas. Daqui a pouquinho, então, Moisés Padilha com o Super Sabadaço. Depois tem o Xará às 17 com Integração Musical. E o Nelson João Kronbauer vem com o show de pandas ali, viu? Às 18 horas, na programação ali da Rádio Condá FM. Eu fico por aqui, né? 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Sábado que vem estaremos de volta com mais um Som da Terra aqui na programação da Conda FM, se Deus nos permitir, é claro que ele irá. Um beijo para quem é de beijo, um abraço para quem é de abraço, um forte aperto de mão para os demais e com Deus até sábado que vem com mais um Som da Terra. Vou deixando aqui os três chirus, depois tem Trio Parada Dura e Vilmar Andriola na programação do Som da Terra. E Inquilina de Violeiro, vou deixar pro Moisésão tocar depois, tá bom? Um abraço, até sábado.

0: tal.
1: Ah, bichão, muito bem, seu delegado. O senhor chegou no ponto que eu queria ter checado. Eu tenho junto comigo certidão de casamento. Vale mais que essa nota, é um grande documento, assinada pelo juiz com a benção do vicário, com diversas testemunhas e registrado em cartório, onde o meu mulher jurou comigo ficar até o dia em que a morte viesse nos separar. Mas como eu não morri e nem ela está morta, se vire seu delegado, eu quero ela de volta.
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Temperatura está em 21 graus, chove chuva na capital da costa oeste de Santa Catarina e segundo climatempo.com.br. É aí, ó, chuva e chuva durante o dia de hoje. Amanhã, domingo, nós teremos aí, ó, amanhã é um chuvisco aí na parte da manhã, sol, algumas nuvens durante o dia, períodos de céu nublado, noite com muitas nuvens. Mas aqui pelo climatempo, a temperatura amanhã, domingo, a mínima de 10 e a máxima de 15. É, precipitação aí de 0,1 milímetro. Então aí alguns chuviscos na parte da manhã. Lembrando que sempre a previsão divulgada aqui é especialmente para a capital do oeste de Santa Catarina. Claro que alguma coisa abrange aí também os municípios vizinhos. Na segunda não marca chuva, na terça não marca chuva e na próxima quarta também não marca chuva. É, somente na segunda, dia de sol com nevoeiro ao amanhecer e à noite. O restante dos dias aí, tempo ensolarado. São informações aí do climatempo.com.br. Hoje é sábado, só porque hoje é sábado tem o programa Super Sabadaço. E sábado só é sábado quando você liga o rádio e ouve a programação feita, preparada, entregue para você com muito carinho. Hoje é 11 de julho, 192 dias no calendário gregoriano, 193 em anos bissextos. Nós temos ainda 173 dias para percorrermos aí o ano de 2026 para fazer a diferença. Hoje é Dia Mundial da População. Aqui no Brasil é Dia Nacional do Socorrista. E hoje é mais um dia para ser feliz. Então, aumente o volume do seu rádio e vem participar conosco também. Temos uma tarde inteirinha. Vamos continuar fazendo a trilha sonora da sua vida e contamos com a sua participação. 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Ó, hoje é sábado e só porque hoje é sábado. Vou começar o programa de hoje. Essa chuvinha legal, bacana. É? Tá vendo? Aqui em Chapecó tá calma, né? Mas lá por Lages, lá pela Serra Serrana, lá pela região serrana, lá deu alagamentos. Vamos atualizar as informações ao longo da tarde de hoje também, direto do jornalismo. Coração de Serpente, Zé Murilo e Cristiano. Autêntica música sertaneja raiz que tem cheiro de terra e gosto de café torrado.

0: A menina das covinhas. 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
0: Vamos à primeira participação aqui dentro do programa Super Sabadaço, direto do jornalismo. Alô, alô, André De Lázari. O mundo gira e os fatos acontecem. Central de Jornalismo, redação. Chamando.
2: Olá, Moisés Padilha, e a você que acompanha o Super Sabadaço na Condá. Para desenvolver a criatividade dos alunos através da comunicação, o programa Viver de Chapecó lançou o projeto audiovisual TV do Viver. Essa iniciativa foi lançada nesta quinta-feira e promove a publicação de curtas-metragens e uma playlist no canal do YouTube da instituição. Os curtas são produzidos em oficinas de cinema amador, realizadas ao longo dos meses para 137 crianças e adolescentes atendidos na instituição. A partir de agora, como parte do projeto TV do Viver, toda a última quinta-feira do mês, um filme será finalizado e transmitido na Sala de Cinema do Viver aos educandos e colaboradores. Depois, os vídeos serão publicados no canal do YouTube da instituição, onde já foi disponibilizado o primeiro episódio. A Feira Bem Casados, uma das principais feiras de casamentos e eventos do Brasil, conta em sua 17ª edição com a presença do Sebrae para fortalecer a participação de micro e pequenas empresas do segmento de moda, festa e casamentos. A iniciativa integra o projeto setorial de moda, desenvolvido pela instituição para impulsionar negócios e ampliar o acesso ao mercado para empreendedores da região. O analista de negócios do Sebrae, Leandro Pereira, explica que a instituição apoia a participação por meio do subsídio de 50%, destinado exclusivamente aos negócios do segmento de moda. A iniciativa contempla lojas de vestidos de noiva, trajes sociais, acessórios e outros fornecedores ligados ao mercado de celebrações. De acordo com Pereira, a proposta é criar oportunidades para que pequenos negócios apresentem seus produtos e serviços em um dos principais ambientes de relacionamento e geração de negócios do setor. Uma das empreendedoras beneficiadas é a estilista e designer Jaqueline Fiore. Para ela, participar da Feira Bem Casados só é possível por meio do espaço disponibilizado pelo Sebrae Moda. Segundo a empresária, a iniciativa oferece uma estrutura compatível com a realidade financeira dos pequenos negócios e amplia as oportunidades de exposição da marca diante de um público qualificado. A Feira Bem Casados ocorre até amanhã à noite no Pavilhão 1 do Parque de Exposições O Amor Lunar de Chapecó. Ingressos pelo site feirabemcasados.com.br. Daqui a pouco eu volto com mais informações.
0: Combinado, obrigado, André. São 2:30. 21 graus a temperatura.

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3: A Receita Federal estendeu para 1º de janeiro de 2027 o prazo para que as pessoas físicas que exercem atividades econômicas regular se inscrevam no CNPJ, condição necessária para a emissão de documentos fiscais eletrônicos. A medida assegura prazo adicional para a adaptação dos contribuintes e acompanha o desenvolvimento de um novo sistema simplificado de inscrição no CNPJ. Para a FAESC, o novo prazo traz segurança e previsibilidade para que os produtores com receita anual igual ou inferior a R$ 3.600.000 se adaptem às exigências. O produtor pessoa física precisará ter CNPJ para emitir o documento fiscal no novo modelo do IBS e da CBS. 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

0: Imagina. Muito bem, simbora, simbora. Não, não, não, não tem mais jeito. Esse meu amigo Antônio Carlos. Alô, meu amigo Antônio Carlos, ótima tarde. Dona Eulália também, já fizeram o soninho da beleza? E você, já fez soninho da beleza? É, hoje tá bom, né? Fazer o soninho da beleza, tá fresquinho, chuvinha. Pode fazer aquele cochilinho, pode dormir um pouquinho depois do meio-dia, mas não a tarde toda, né? Eu não preciso dormir a tarde inteira. Ó, amigo Ronaldo, o 0800 aí tá na expectativa aí para os flashbacks, né? Isso, lá por 3h30 da tarde, vamos fazer uma sequencinha assim com os flashbacks. O meu amigo Mauro deixou aqui para nós, ó, tem festa da padroeira amanhã, dia 12 de julho, na comunidade da Linha Batistero. Todo mundo no convite com extensa programação, começando já às 7h30 da manhã com o tradicional mondongo, missas 10, meio-dia, tradicional churrasco e à tarde matinê com a banda Novo Tempo, tá todo mundo convidado. Amanhã no bairro Maria Gorete também, festa da padroeira Santa Maria Gorete com extensa programação. Abraço aí para esse povo aí, deixa eu só dar uma olhadinha que tá aqui, ó. 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Deve ter. 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Aquele abraço, Lima, confirmando a audiência. 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Que é isso, hein, Lima? De pé na patrola, esse entende tudo também aí da profissão aí de marcenaria. O alô, alô, vamos lá, vai mandando o seu alô e vamos de música na sequência, maestro. 2h39.
1: Boa tarde, Miguel Espadilha, tudo certo?
0: Boa tarde,
1: aqui
0: boa tarde.
1: Aqui Oscar Bisola, aqui da linha São Pedro B aí.
0: Fala, Oscar.
1: Manda pra nós as 35 latas de cerveja aí.
0: 35?
1: Tamo tomando uma cervejinha aí, ó.
0: Opa.
1: Meu cunhado Rio Grande aí, de Alpes, tamo tomando uma geladinha aí, curtindo esse chuvinho aí. Beleza? Um abraço, tudo de bom?
0: Valeu, aproveitem, tão em casa, tão de boa. Aproveitem, né? Sempre com moderação. Moisés, olha o que chegou na família, filha da Vero Antonella, que bênção. Amigo, chegou, ah, que coisa mais linda, hein? É, ontem eu recebi a mensagem, ontem à noite, né, que tinha nascido Antonella, né? Antonella, filha da amiga Veronilce Gabiati. É, e aumentando a família, né, meu amigo Vanduir? Aumentando a família, Deus abençoe. Linda demais, linda demais. Hoje de meio-dia eu almocei com a minha filhota, com o genro, com a esposa e com o netinho João Pedro também. É coisa de Deus, né, gente? Meu Deus do céu, como é, Deus é infinitamente justo e bom, né? E a gente faz tanta coisa. A gente deveria fazer as coisas mais certas possíveis, mas a gente sempre dá aquelas resvaladas, né? Mas Deus é fiel para com a gente, sempre nos presenteia com um filho, um neto, com a saúde, né? É o mais importante que existe. Penso eu que é o mais importante que existe, né? Deus abençoe, meu amigo Vanduir, família Gabiati, vocês merecem toda a saúde e sucesso do mundo. A dona Marlene está por aqui também. Dona Marlene.
2: Boa tarde, irmãozinho.
0: Boa
2: tarde.
0: Aqui é a
2: Marlene Alves, do Passo Sortes. Quero homenagear meu filho. Hoje é aniversário, Guilherme Vinícius Hermes.
0: Guilherme está de aniversário.
2: Que Deus abençoe, de bastante saúde, tudo de bom para ele. Que Deus abençoe você também.
0: Amém.
2: E manda vestido azul aí para nós. Nós estamos colocando uns balão aqui.
0: Vai estar bonita a festa, hein?
2: Para a festa dele. E estamos escutando esse programa maravilhoso, hein?
0: Obrigado, tá, querido.
2: E aquele abraço.
0: Obrigado pelo seu gentil. Obrigado, então, pro Guilherme. Obrigado para vocês aí. Parabéns, felicidades, muitos anos de vida, saúde e paz. Seu Wilson de Oliveira está aqui mandando o seu recado também.
3: Boa tarde, Moisés. Sou Wilson de Oliveira. Aqui no correndo no aplicativo, então, da chuva.
0: Boa.
3: E tá uma música para nós aí.
0: Ah.
3: É Gini Gero. Vou pagar o barão.
0: Acho que sábado passado acho que o senhor pediu essa mesma música, né? Mas vamos procurar ali, vamos procurar pra tocar. Gente, é o seguinte, ó, nós estamos aí na época, no tempo das. No tempo das IAs, né? Nós estamos no tempo aí da inteligência artificial, etc. e tal, né? Então é o seguinte, ó. Você sabe que quem criou, sabe que quem criou a IA? Quem criou a IA? Meu amigo Adilson Dalmais vai responder aqui, ó, quem criou.
4: Aí, pessoal, vocês perceberam que agora tudo quase é criado por IA, mas ninguém sabe a origem, né? Eu sei. Isso veio dos alemães. Eles até colocaram numa música, há muitos anos atrás. E até na música ela escreveu assim, ó, um pedacinho da música. IA, IA, vou passar chiminha no pão. IA, IA, vou dizer que sou alemão.
0: Não é verdade.
4: IA, IA, traz a cuca e o salame.
0: É verdade.
4: IA, IA. Então, pra vocês verem, né? Há muitos anos atrás eles criaram o IA já. Mas o que que achou?
5: 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IA.
0: Olha aí, pra confirmar o que o meu amigo Adilson Dalmais descobriu, ó. Quem criou a inteligência artificial foram os alemães, ó.
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0: dia.
1: Porto som de um trombone. 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
0: Não é brincadeira, hein? Não sei quantos bilhões de visualizações lá no TikTok essa publicação do amigo Adilson, Dona Bele. Dá um jeito nesse guri aí, Dona Bele. Que... Quem criou a inteligência artificial foram os alemães. IA, IA, IA, IA.
1: Curta o som de um trombone.
0: Como é que é, como é que é?
1: Bom, vai te ensinar, eu vou passar a chimia no bom.
2: IA, IA.
1: Vou falar que sou alemão.
2: IA, IA.
0: Abraço para os amigos aí do Arranca Tampa. Ontem à noite, meu amigo Adilson, minha amiga Bere, meu amigo Arthur, me convidaram, meu amigo o Gil também, abraço para o Gil, para a Ju, me convidaram para passar aí na residência, né? Degustar aquele churrasco especial e eu saí do Super Noite ontem, torado de fome. Adivinha onde é que eu passei? Claro, lá na família, né? Não foi no bar, né? Mas foi na residência lá, fui muito bem recebido. Obrigado aí, amiga Bere, pelo presente também. Abraço pelas felicitações do meu aniversário, transcorrido no último dia 9 de julho também. Junto com o aniversário da Rádio Condá FM, né? Ah, que maravilha, coisa boa, hein, gente? Coisa boa. Obrigado aos amigos aí, gostei aí, né? Adilson Dalmais lá no TikTok, essa publicação aí já teve milhões de visualizações. 2h45, Diego e Danimar, 35 latas de cerveja.

0: música melhor do que a outra no seu programa musical informativo Super Sabadaço. Amo amar você, Pérola Negra. Às 12h57. Carolina Kinjeski confirmando a audiência. Muito obrigado pelo carinho da audiência. Tudo de bom, obrigado pela companhia. Vamos ouvir então Alex Dias e Céu e Cantos.
1: Vamos cantar.
0: De Vestido Colorado, 2h57. Abraço ao amigo Gilmar e a esposa também, aí na linha Tomazelli, na escuta do programa, confirmando audiência. Abraço aos amigos.

Boa tarde, Moisés. Tudo bem? Aqui é a Silvana Xaxim. Eu queria a música do Teodoro Sampaio, Namoro só por telefone, e oferecer pro Lauro Campos e Guilherme, que mora em Iraí. Tá bom? É Silvana de Xaxim. Obrigada.

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1: 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O relógio está marcando a passagem do tempo. São 3:07. Temperatura está em 21 graus.
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1: O seu sábado à tarde é no inverno, é chuva e mais chuva e neblina, é serração, meu filho. Ah, meu amigo, e aí, tá tudo certinho? Graças a Deus, tudo bem? Então tá bom, família tá bem, você tá bem. E desejando, claro, para que você continue tendo um excelente, um maravilhoso fim de semana. Que todas as coisas aconteçam para você, as coisas boas, as boas notícias também, tá? Enquanto isso, nós continuamos fazendo a trilha sonora da sua vida aqui pela Rádio Conda FM, 50 anos. É, juntos há 50 anos, levando os maiores sucessos até você. Claro, jornalismo com credibilidade, programas de debates, programas esportivos, programas jornalísticos e você, nosso ouvinte, razão de nós estarmos aqui. 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
6: Boa tarde, Moisés Padilha.
1: Boa tarde.
6: É o alemão da barragem aqui do Porto Xalana, Guatão, boa?
1: Prossiga.
6: Temos aqui tomando uma brama aqui, curtindo a Super Condá.
1: Obrigado,
6: já
1: irmão.
6: Que vai ter o flashback, então vamos se adiantar, né?
1: Claro.
6: Manda pra nós aí, se for possível, Laura, Brêniga, Glória, pra toda a rapaziada aqui do Porto Chileno que são ligados na
1: boa
6: Super Condá, tá bom, Moisés?
1: Obrigado aos amigos.
6: Fico agradecido se eu for atendido.
1: Vamos, já, um abraço. Já, daqui a pouquinho.
6: Tamo junto.
1: Daqui a pouquinho voltando, tamo junto. Daqui a pouquinho vamos fazer a sequência dos flashbacks, recordar as discos do Grande Oeste de Santa Catarina. Moisés, boa tarde, o Ireno. Ó, dia 9, eu e a Cleusa completamos 49 anos de casados. Parabéns, seu Ireno. Parabéns, dona Cleusa. 49 anos, é quase meio século juntos, né? Praticamente meio século. Prego, puxa, né? Meio século juntos aí. Então, Deus abençoe, Deus continue abençoando. Obrigado pela companhia. Enquanto isso, nós seguimos ouvindo, todos e bebendo aqui a música da dona Marlene. O Guilherme tá de aniversário hoje, né, Guilhermão? Estão aí preparando a festa. São Francisco, 3:14.

0: Tá Tontoni confirmando a audiência. Não deu hoje, hoje não deu pra engatar o Grenal dos vestidos, né? Não deu, é o vestido azul e o vestido colorado. Não deu pra engatar hoje, né, Dona Guta? Já tocamos anteriormente aí no outro bloco anterior. O de vestido colorado. Atenção, informação do jornalismo. Andrade Lázaro envia aqui ao estúdio. Acidente no trânsito sendo atendido neste momento. SC 155 interior de Seara. Queda de motociclista. Segundo as primeiras informações, uma pessoa inconsciente, porém está com movimento respiratório. Bombeiros no local neste momento. O chamado foi há pouquinho, às 3:09. 3:09. Então atenção motoristas, atenção condutores de veículos, região de Seara, interior, SC 155, acidente envolvendo uma motocicleta. Mais detalhes ao longo da nossa programação, jornalismo da Rádio Tom da FM e também no cliquerdc.com.br. Seguimos conversando com o nosso povo aqui no nosso canal de comunicação 3361-3110. Daqui a pouquinho o André chega com o do jornalismo com as informações, atualizando aí mais detalhes, atualizando mais informações. Alô, alô!
1: Boa tarde, Moisés, tudo certo? Um abraço, curtindo o teu programa aí, mata pau.
0: Fala, seu Valdir.
1: Manda Bones. Fazenda da Viúva do Porca Véia aí pro Valdir Bones aqui do Bela Vista.
0: Tocamos.
1: Um abraço, meu amigo, bom fim de semana.
0: Obrigado, daqui a pouco, na hora do mate, a partir das 16 horas, tá? Concentrado aí as gauchiscas, a partir das 16 horas, tradicional hora do mate, no programa Super Sabadaço e no programa Super Noite também, tá bom? Já vamos fazendo, já vamos preparando a playlist pra hora do mate, daqui a pouquinho. Quem lembra dessa aqui, ó, Mar de Rosas, I Never Promise You, Rosa Gordon, aí, rolê aí, The Fevers, 3:19.

Ao vivo, Amado Batista e Gustavo Lima, Alucinação, o povo da... O Rio dos Índios, Batinga Alta, Dona Carolina Kinjeska aí confirmando a audiência. Família Gabiati, meu amigo Vanduí, Dona Silvana, família Gabiati na fazenda aí no Rio Grande do Sul. Grupo Festerê com Cleiton Borges na participação especial, apartamento 104.

0: Corpo no Panda, sucesso nas horas do rádio do seu sábado à tarde. 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
2: Em diferentes contextos históricos e até em conquistas, o nome de homens ganha o protagonismo, mesmo que não sejam eles os criadores de determinada ideia, e assim também ocorreu no universo da dança clássica. Nos livros de história, Jean-Georges Nauvert aparece como criador do balé narrativo e expressivo, o chamado balé de ação. Mas décadas antes dele, François Prévost já havia plantado as sementes para o surgimento dessa forma de dança. Esta foi uma das inquietações que incentivaram a bailarina, produtora audiovisual e pesquisadora chapecoense Bruna Meotti a dar origem ao projeto Oriri em 2023. Através do Oriri, ela e uma equipe de profissionais da comunicação dão voz a pessoas que tiveram seu legado apegado da narrativa oficial da história, especialmente mulheres. O projeto é mantido através de leis de incentivo à cultura e nesta quarta temporada foi contemplado no edital de chamamento público da Prefeitura de Chapecó para multilinguagens com recursos da Lei Aldir Blanc. Desta vez, o foco do projeto é a bailarina, intérprete e professora do século XVIII que revolucionou a forma como se entende e se dança o balé atualmente, François Prévost. Sua história e legado são contados através de uma série de vídeos publicados no canal do YouTube do Oriri. Para expandir o acesso, inclusive para aqueles que já atuam na área da dança, a pesquisadora realizou no dia 17 de abril uma oficina online intitulada Quem foi François Prévost? A contrapartida social garantiu certificação às participantes. Dentre elas, se fez presente a professora de balé clássico Marcela Mairena Serretiello Bueno, de 45 anos. Licenciada em dança pela Uniensino Paraná, teve seu contato com a dança clássica ainda criança e, após períodos de pausa, retomou a dança na vida adulta. Seu gosto por estudar a história do balé e os balés de repertório despertaram seu interesse em participar da oficina sobre François Prévost. E a Prefeitura de Chapecó conta com a usina de asfalto e equipe própria de máquinas e servidores, que já realizaram mais de 15 quilômetros de asfalto somente neste ano. Foram 14 mil toneladas de asfalto colocados em 106 mil metros quadrados de pavimento. Parte disso foi em pavimentação de ruas de paralelepípedo e na revitalização de ruas onde o asfalto já necessitava de reparos. Nesta semana, a equipe das Secretarias de Obras e Infraestrutura Urbana está trabalhando na rua Aquiles Tomazelli, entre a Avenida Nereu Ramos e a rua Borges de Medeiros. Daqui a pouco eu volto com mais informações.
0: Combinado, André, 3h35. 21 graus a temperatura.

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1: A informação enviada pelo nosso jornalismo através do André De Lázari, Rua Procurador Euclides Prade, bairro Guarani, em Xajim. Neste momento, um muro desabou nas proximidades de uma residência, apresentando risco estrutural e potencial de atingir o imóvel. Bombeiros foram chamados às 3h28 dessa tarde. O desabamento desse muro aí, por consequência das chuvas. Bombeiros no local neste momento, Defesa Civil também já acionada. Rua Procurador Euclides Prade, bairro Guarani, em Xaxim, muro desabou nas proximidades de uma residência, apresentando aí risco estrutural e potencial de atingir o imóvel. Os bombeiros estão no local. Novas informações nas atualizações do nosso jornalismo.

0: no programa Super Sabadaço. Sua participação é importante. Nós vamos agora nessa sequência com as discotecas, fazendo uma sequência de discotecas aqui, agradecendo, claro, a sua amável sintonia, a sua participação. Nossos amigos do interior, pessoal do sítio, da estância, da fazenda, dos apartamentos, dos galpões, nossos amigos que estão girando, transitando, percorrendo, cortando o tapetão preto que atravessa o estado de Santa Bela Catarina, Paraná, Rio Grande do Sul. Nós seguimos aqui com a nossa Mamma Mia. 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Bora simbora, gurizinho, para as discotecas. Andressa, abraço, Andressa. Vou tocar, sim, vou tocar sua música aqui nessa sequência das discotecas. Quem mandou aqui? Quem mandou? Vai mandando o seu alô, então. Vai mandando. Dona Guta já está programando a hora do mate também, de pai para filho. Meu amigo Antônio Carlos também já pediu aí como é que é aquele que vai abrir o... Como é que é o nome ali, Piazinho? Aquele da Cadela Baia? Cadela Baia, aquele que canta o Cadela Baia, vai abrir o acampamento Farroupilha. Esqueci o nome agora. Anotou, me passa ali o bilhetinho, então. Assim, ó. Claro. Olha o mate ali, ó. Olha ali, ó. Boa tarde, amigo Moisés, Angelino Flores. Por aqui, aquele chimarrão e ligadito na Condal os sábados. Manda a música Words, F.R. David. Vamos tocar nessa sequência, tá, seu Angelino? Abraço, obrigado pela companhia. Bora então para as discotecas. Eu tô devendo lá pro vou reproduzir o áudio novamente aí do nosso parceiro. Tá sempre o pessoal lá do Porto Xalana.
1: Boa tarde, Moisés Padilha.
0: Boa tarde.
1: Da barragem aqui do Porto Xalana, Guatão, boa?
0: Prossiga aqui,
1: AP. Estamos aqui tomando uma brama aqui, curtindo a Superconda. Já que vai ter um flashback, então vamos se adiantar, né? Manda pra nós aí, se for possível, Laura Brêniga, Glória. Pra toda a rapaziada Glória aqui do Porto Xalana que são ligados na Superconda, tá bom, Moisés?
0: Tá bom.
1: Fico agradecido se eu for atendido.
0: Boa.
1: Um abraço.
0: Valeu,
1: Tamo junto.
0: Abraço, amigo Nelson Kronbauer. Amigo Nelson Kronbauer, daqui a pouquinho tem show de bandas. A partir das 18 horas tem show de bandas. É, Nelson? Nelson Kronbauer. E quem canta aí, galera, na Cadela Baia é o Mano Lima. Vai abrir o acampamento para Roupilha. 3h43.

0: fechando então a sequência das discotecas. Sandra, Maria Madalena, antes, atendendo a participação ali do amigo Márcio Salvador do Bela Vista, pediu Double U, Please Don't Go, a clássica, e ele foi no show do Double U em Balneário Camboriú ano passado, na abertura de uma casa de shows lá. Pensa numa... Ah, tava muito bom, né? Tava muito bom. Valeu, curtimos juntos aí, né, mano? Tudo de bom, uma ótima tarde. Quem tá curtindo, tá no trânsito, retornando pra casa. Dona Roseli, esposa do amigo Gilmar, linha Tomazelli, estão no carro, estão no trânsito e dando aquela carona legal aqui pra Rádio Condá FM. Muito obrigado! Na sequência, nós vamos pra hora do mate. Agora são 4:05. 15 graus a temperatura.
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0: Muito bem, uma ótima tarde para você, que maravilha, que prazer estar com você nessa tarde de sábado. E chegou aquele momento que tenho certeza que muitos ficam aguardando, que é a hora do mate, a música gauchesca, a música nativista. Tem espaço para você me ajudar a programar ainda, tá? Tem algumas canções aí que você pode nos ajudar a programar aqui nessa hora do mate. A tradicional horário aqui da hora do mate, da metade da tarde, né? Depois daquele almoço no sábado, muita gente vou mandar agora, Piazinho. Isso, nosso povo aí do comércio, das lojas, dos restaurantes, das pizzarias, das churrascarias. Tem o antes, tem o durante, tem o depois, né? Termina nunca esse trabalho, né? Eita, nós! Nossos amigos aí que estão conosco também nos postos de combustíveis, os aplicativos, amigos motoristas, taxistas. Uma ótima noite. Pessoal que tá no barzinho tomando uma. Jogando um carteado também, tá bom também, né? E claro, o Radinho sempre ali na escuta, fazendo a companhia, a boa música, a informação e o locutor verbalizando emoções. E é quando a FM 50 anos, estamos juntos há 50 anos. É, meio século conectando pessoas e histórias, desde 1976. 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Alô, amigo polaco, aquele abraço, valendo a parceria. 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
1: Muito boa tarde, meu amigo Moisés. Ouvindo o seu programa, e de Lambô já quero pedir a música Na Hora do Mate com Valmir Coelho, lá pro Quinto Distrito.
0: Opa!
1: Aproveitar esse momento para desejar também feliz 50 anos, parabenizar os 50 anos da melhor rádio do Sul do Brasil, Condá 98.9. E hoje o dia está apropriado para tomar o mate, escutando Valmir Coelho lá pro Quinto Distrito.
0: Mas
1: muito obrigado.
0: Que coisa boa, amigo Nelson, que coisa boa, barbaridade. Obrigado aí pela... Eu fico feliz quando os amigos interagem, participam conosco aqui, tá bom? Uma ótima, uma excelente tarde, e restante de tarde também, excelente final de semana também. Boa tarde, Moisés, Sargento Baixo, tomando um chima e ouvindo este programa para lá de bom, aproveitando a hora do mate. Manda aí Amor de Contrabando com Teixeirinha. Abraço, valeu, meu irmão, obrigado pela companhia também. Carlos Vieira tá por aqui.
2: Buena, buena, galo velho, Carlos Vieira, batendo na marca, já que é hora do mate, atraquei para nós, Mano Lima, de trás para adiante. Feito, galo velho, tamo junto e misturado, aquele baita abraço. Bom final de semana a todos.
0: Valeu, obrigado, Carlos Vieira. Então tem um duplex aí com o Mano Lima, né? Já tem um pedido aí para a Cadela Baia. Então vamos tocar aí atender o pedido musical do amigo. Vamos fazer um duplex musical.
3: Moisés, novamente é o alemão. Primeiramente, parabenizando por esse flashback aí, ó. Sua música 100%.
0: Gostaste?
3: Se for possível tocar para nós Teixeirinha.
0: Opa.
3: A fama do Boi Barroso, fico aí, agradecido. Ó. Tamo junto e misturado.
0: Aí sim, tamo junto e misturado. Gente, olha, no próximo dia 20 de setembro, Dia do Gaúcho, no dia 20 de setembro, né? Na localidade da Serrinha, uma domingueira do CTG Estância Velha, missa crioula às 10 horas, ao meio-dia, almoço de patrão. Aizá. À tarde, um arrasta-pé, sabe com quem? Juarez, Boita e Grupo, todos convidados. Agora sim, feitas as apresentações, dito isso, dito aquilo, bora pra hora do mate, Piazito, que o tempo urge.

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0: Zeblon Teixeirinha. O programa Super Sabadaço na Hora do Mate. Ah, que horário, mas bom do mundo pra cevar aquele mate amargo. Comer um bolinho frito, um bolinho de chuva, né, seu Xará? O Xará já tá por aí aguardando o programa, aguardando aí o programa da integração musical. E nós seguimos aqui, claro, fazendo rádio para os melhores ouvintes. 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Alô, amigo Vandoir, Vanderlei, equipe, respectivas famílias. Obrigado pelo carinho, pela audiência, pela nossa amizade também. 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Alô, amigo Polaco. 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Seguimos aqui conversando com o nosso povo no nosso canal de comunicação 3361-3110. Alô!
1: Boa tarde! Aqui é o Klein de Paiolo, família Klein ali.
0: Fala, Klein!
1: Paiolo, tá na sintonia e também pra
0: falta de Porter. Alô, Paiolo!
1: Pode ser a música, Patrícia, né? Cospertucci ali. Roda ali pra nós ali. Não sei se é bem certo esse nome, é uma coisa de Patrícia, né?
0: Vamos procurar ali, meu amigo. Vamos procurar ali os nossos amigos de Paial, audiência total aqui na programação da Condá FM. Alô.
2: Boa tarde, pessoal da Super Condá.
0: Opa!
2: Gostaria de ouvir uma música aí, no cabo do soltador. Oferecer aí pra família. Nossa,
0: que
2: é
0: aí
2: do São Pedro e eu que moro no Boa Vista. E aquele abraço.
0: Valeu, aquele abraço. Mais uma. Alô.
3: Pois é. Oi. Boa tarde.
0: Boa tarde.
3: Pela vez primeira, tô te ligando.
0: Oi.
3: Eu sou Elaine, moro aqui no Presidente Médici.
0: Oi, Elaine.
3: Eu gostaria de escutar, se fosse possível, o Mate da Esperança com o Delcio Tavares.
0: Ah, linda canção.
3: Eu faz muitos anos que eu escuto o teu programa. Muito mesmo.
0: Obrigado.
3: O meu rádio já mora lá na cabeceira da minha cama. E no sábado, esse da cozinha. Então, assim, ó, criei coragem agora e tô te ligando. Eu te agradeço se for atendida, tá bom?
0: Tá bom.
3: Gosto muito do programa.
0: Nossa, que agradecemos.
3: A tua voz transmite uma paz. Tão bom te escutar. É uma benção. Te agradeço, tá
0: obrigado,
3: bom?
0: Querida.
3: Obrigado,
0: querida. Que seja a primeira de dezenas, centenas e milhares de vezes que você participa dos programas aqui da rádio, tá? Aquilo que a gente sempre fala, né? É importante a sua participação. A gente sabe que tem uma audiência gigantesca. Mas você mandando o seu alô, fazendo o seu positivo, dizendo uma boa tarde, olá, como vai, estou ouvindo, confirmando a audiência para nós aqui é algo realmente maravilhoso. Nos dá mais ênfase, ainda mais empolgação para continuarmos. Vamos lá, 4h37, agora é a reta.
4: Hora do Mate.
0: A reta conclusiva do programa. Xará já tá aquecendo o gogó, daqui a pouquinho tem integração musical, 18 tem show de bandas com Nelson. 4h38.

Hora do Mate, tarde de sábado, inverno brasileiro, tempo instável, nublado, encoberto com muita neblina na capital do oeste de Santa Catarina. 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E agora chegou a hora de dizer tchau. Obrigado, gente. Obrigado pelo carinho, pela audiência. O Silvestre Xará Brasil já está no estúdio para apresentar o Integração Musical. O Nelson Kronbauer também logo às 18 horas chega com o show de bandas. E a programação do fim de semana da Rádio Condá FM também. 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Obrigado, meu povo. Nós vamos ficar ouvindo aí o Milton Ferreira, abaralhando a barbela. A dona Guta mandou uma cuia de mate ali, xará, mas ela brincou, né? Não é chima, é chá. mas ultimamente aí a gente tem vai colocando as ervinhas e é casca de laranja e é camomila e é isso e é aquilo e vira uma charopada todo chimarrão, né? Não tem nem gosto de erva mate. Não tem nem gosto de erva mate. Obrigado, gente. Bom fim de semana. Vamos ficar ouvindo então o Newton Ferreira, abaralhando a barbela. Lembre-se, ontem é história, amanhã é mistério, hoje é um presente. Aproveite, faça o que você quer fazer da maneira que você pode. Que Deus te guarde, que Deus te proteja.

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6: Opa, são 16 horas e 59 minutinhos na capital do Oeste. Estamos chegando com o meu, com o seu, com o nosso programa Integração Musical de todos os sábados. Hoje, 11 de julho de 2026, e foi aí com vocês, ele, a voz de ouro, Moisés Padilha, com o programa de todos os sábados. Bom descanso, ótimo retorno pro Padilha aí, pessoa maravilhosa, pessoa do bem. E agora é conosco, até às 18 horas.
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6: Aizá, bicho velho, tomando água de coco em oferecimento de GG Pinturas do Neguinho, Intel Contabilidade do Josimar, Fruteira do Renato, Farmácia Faço Farma, Mercado e Açougue Borman, Móveis 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sábados faz abertura do Integração Musical aqui. Pessoa maravilhosa, o Juarez, que vai cantar para esse povão. Canta, Juarez!

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2: Dezessete horas e 51 minutinhos na capital do Oeste. Esse é o meu, o seu, o nosso programa Integração Musical de todos os sábados aqui na Condac, na 98.9. E foi aí com vocês na abertura do programa, ele, Juarez Moito e Grupo. E se você está precisando de alguém aí para animar a sua festa, seja ela baile da festa de comunidade, casamento, festa da terceira idade, onde tem festa tem música, e tendo música é Juarez Moito e Grupo, sim senhor. É qualidade nas músicas aí, né, Juarez? E hoje teve a participação da Rose. Querida Rose, muito obrigado por tudo, Rose. Você mora no meu coração aí, pessoa maravilhosa, essa família Boita aí, o Juarez, a dona Rose. E quem manda lá no grupo é o Luizinho, né, Rosé? O telefone do Juarez é o 991074130. Ou senão com a Rose no 991074126. Eu falei, Juarez, Boita e Grupo. Que tal o bicho velho da comadre do compadre, né? Então vamos atender o nosso povão que estão ligado conosco. Vamos começar por aqui pelo Marcos, né? O Marcos tá indo para casa agora. Oi! Manda um abraço aqui para nós, estamos ouvindo. Eu, a Daiane, o Marcos, o Samuel, o Isaac, são meus netos. Eu vou ama muito você, Samuel, o Isaac, o Riquel. Meus três netos são meu. Não tenho palavras para vocês, que eu amo demais aí os meus três netos. Então, o Samuel e o Isaac e o Marcos estão ouvindo o Integração Musical. E a próxima música eles pediram. Foi a primeira pedido de música hoje, foi deles. Então, a próxima música é deles. Boa tarde, Xará. Queremos oferecer o programa para os aniversariantes, o Eduardo, também para o netinho amado Riquelme, e também para o meu genro, o Giovanni. Toca qualquer música, então é a próxima. É a dona Marlene, claro, dona Marlene, a próxima música vai para todos os aniversariantes, então, aí, o nosso netinho, né, o Riquelme, que tá de aniversário hoje, então, o Eduardo, seu filho, e o seu genro, aí, o Giovanni, que estão de aniversário hoje, então, é uma festona, né, dona Marlene, que coisa linda, né? Vamos atender aqui no Reginaldo. Oh, pessoa querida, o Reginaldo Messiel, pessoa do bem, pessoa maravilhosa. Boa tarde, tudo bem com você, meu amigo? Manda uma música para nós. Estamos no Santo Antônio, de Pai para Filho. Eu lembrei de você hoje que eu escutei a música Pai para Filho com o nosso querido, o nosso Moisés Padilha. Vamos depois, tá? O Reginaldo tem várias na frente aqui, mas vamos atendendo dentro do possível. Nós não vamos deixar de atender, sim, com certeza. 17 horas e 14 minutinhos na capital do Oeste. Vamos também atender o nosso povão aqui do Atos do Rádio. Vamos lá então, vamos ver aqui. Deixa eu ver. Alô, boa tarde.
3: E tu não rodou? Era até quanto, Patrícia? Tu não rodou lá pra mim.
2: Opa, não foi música pra você aí? Mas depois a gente vai tentar achar aqui. Deixa eu ver mais, tem mais um aqui. Boa tarde, Xaré. Boni Antônio Zorzi, ligadinho na Integração Musical. Ótimo sábado, aquele abraço. Boni pediu uma banda Boni. A gente não roda banda Boni, tá bom? Boni, a gente só roda outro tipo de música aqui. Só sertanejo e gaúcha. Porque tem o Nelson Kronbauer que faz banda aqui. Depois a gente respeita muito o Nelson. Pessoa maravilhosa, pessoa nosso amigo. Amigo, né? Então, depois a gente roda a música no show de banda. Hoje é com o Nelson, claro. 17:15, alô, boa tarde.
4: Oi, Matias, tudo bem?
2: É o Xará?
4: Tarde. Agora que eu liguei o rádio, acho que tá no programa. É bom?
2: Que bom.
4: Coloca um sorteio se tiver.
2: Não
4: bom?
2: Tem, querida, não. Abração, tem sorteio hoje.
4: Chama Adelino, tá bom?
2: Tá bom.
4: Abraço, tudo de bom.
2: Outro, mas não tem sorteio hoje, que peninha, né? Deixa eu ver aqui outra pessoa do bem, pessoa maravilhosa. Ele, o Carlos Cardoso. Boa tarde, tudo bem, Xará? Estamos escutando o programa que é um sucesso. Manda uma música pra nós, abraço, tudo de bom, claro, pro Carlos Cardoso e sua família ali no acesso ao aeroporto. A próxima música tem pedido, é a primeira música que pediram, a gente vai rodar sim. A Rose Boita, obrigado, amigo, pelo carinho, parabéns pelo Riquelme, que está de aniversário hoje, que Deus abençoe. Grande Rose Boita, pessoa do bem. Tem áudio aqui, depois eu vou escutar os áudios para mandar no ar no próximo bloco. Nós vamos de música para esse povão. É pedido e nós vamos ouvir. São 17 horas e 16 minutos.

0: São 17 horas e 20 minutinhos na capital do Oeste. 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Nós temos áudio do nosso povão. Agora um áudio chegou aqui do meu amigo Renato, da Fruteira do Renato. São 17 horas e 20 minutinhos. Fala, Renato, boa tarde.
1: Boa tarde, meu grande amigo Xará. Como é que tá? Tudo certo?
0: Tudo.
1: Santa paz. Desejar pra ti aí um ótimo programa aí, abençoado. Você e pra tua equipe aí. E mandar um abraço aí a todos nossos clientes, amigos, colaboradores. E um grande final de semana aí a todos os ouvintes aí.
0: Grande Renata Fruteira do Renato, pessoa do bem, pessoa maravilhosa aí, o Renato, eu conheço há muitos anos, é o nosso patrocinador aí, muito querido. Deixa eu ver aqui, vamos atender então o nosso povão. Credo que solão de meio-dia, né? Deixa eu ver aqui, Adelir Ugliari, boa tarde, tudo certo, Xará? Boa tarde, meu amigo, tudo certinho, e com você, tudo bem? Deixa eu ver aqui, também mandou pra nós a dona Carolina Kinjeski, do Budanese, lá na IFAP. Boa tarde, Xará, todos ouvindo a 98.9 FM, Integração Musical. Muito obrigado, dona Carolina Kinjeski, pessoa querida, todos os sábados ela tá ligada conosco no Integração Musical. Tem pedido, vamos atender o povo. Quem pediu foi ele, Reginaldo. Então o Reginaldo vai escutar de pai para filho. Essa música é muito linda, né, Reginaldo? Vamos lá então, são 17 horas e 22 minutinhos. Olha aí, Reginaldo, que música mais linda, né?

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4: São 17h32 na capital do Oeste. Esse é o meu, o seu, nosso programa Integração Musical de todos os sábados aqui na Condá, aqui na 98.9. Eu quero mandar um abraço a todo o nosso pessoal que está escutando o Integração Musical. E alô, Edmilson Pop, eu não entendi aí a sua música. Escreve para mim aí que quem sabe eu vou entender a música que você pediu. Mas já tem outra na frente, um pedido aqui do trio Parada Dura, tá? 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Levanta, levanta, levanta e vamos que vamos falar com o povão. Deixa eu ver. Alô, boa tarde.
5: Boa tarde, seu Xará.
4: Boa tarde.
5: Tô aqui, tudo certo. Nero do bairro Maria Goretti.
4: Ô, seu Nero.
5: Eu queria pedir uma música com o Lourenço e Lourival. Canga do Tempo, se for possível.
4: Linda tocar. Essa música, linda, linda. Linda Canga do Tempo com Lourenço e Lourival, o senhor pediu. Tem uma do trio Parada Dura na frente, seu Nero, mas depois nós vamos atender sim, com certeza, né? Esse seu pedido aí do trio Parada Dura, tá bom, seu Nero? 17h33, deixa eu ver. Tem aqui, alô, boa tarde.
6: Boa tarde, Xará, como é que tá?
4: Temos...
6: É o irmão da Barragem, do lado de cá, Porto Xalana, Guatambu.
4: Ô, bicho velho.
6: Aqui, consumindo umas Brahma e curtindo a Super Condá.
4: Que bom.
6: Desde antes com o Moisés Padilha, a Condá não tem.
4: Não tem pra ninguém.
6: Não tem o que fazer, né?
4: Não, vamos não.
6: Curtir a Condá.
4: Isso aí.
6: Manda pra nós aí, ó. Baitaca.
4: É.
6: Dedo inchado, ó.
4: Dedo inchado, Baitaca.
6: Manda aqui pra rapaziada do Porto Xalana aqui, ó. Um eco só da Super Condá, tá bom, Xará?
4: Que bom, meu amigo.
6: Por atendido, fico agradecido.
4: Um grande abraço.
6: Temos junto e misturado.
4: Tudo junto e misturado. Vamos ver se nós conseguimos atender dentro do possível. Tem mais, vamos atender o povão. Alô, boa tarde.
7: Boa tarde, Xará. Aqui é a Valentina do Faxinal do Sosa.
4: Linda.
7: Temos aqui escutando o rádio.
4: Que inteligência.
7: E ao redor do fogão. O dia inteiro estamos escutando a rádio. E que gostaria bom. De pedir a música da Ana Castela, Minha Herança. E um forte abraço.
4: Valeu, querida. Um grande abraço. Que Deus ilumine. Muito inteligente. Deixa eu ver aqui o Cleito dos Anjos. Boa tarde. Estamos na escuta do programa, meu amigo Xará. Um forte abraço. Valeu, Cleitão. Deixa eu ver aqui, tem mais. Um ok aqui da dona Terezinha, ela mandou um ok pra nós, que bom, ela tá escutando o Integração Musical. O meu amigo Marcos, o Gugu, grande Gugu, jogava demais, né, Marquinhos? Boa tarde, Xará, tudo certo? Manda a música caipira aqui pra nós, aqui em casa, eu e a dona Eliane e meu piazito, o Vitor Gabriel, estamos escutando, um grande abraço, com certeza nós vamos rodar sim pra você, tá bom, meu amigo Marcos? O popular Gugu. 17h35 na capital do Oeste. Esse é o meu, o seu, o nosso Integração Musical de todos os sábados. Pediram e vamos, então vamos ouvir Trio Parada Dura.

São 17h38. Esse é o meu, esse é o nosso programa Integração Musical. Vamos de música, senão nós não conseguimos atender todos os pedidos que o pessoal estão pedindo. E quem pediu agora, essa foi o meu amigo Edmilson Pop. Muito linda essa música, música bonita para esse povão.

17 horas e 43 minutinhos na capital do Oeste. Esse é o meu, o seu, o nosso programa Integração Musical de todos os sábados aqui na Condá, na 98.9. 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Restaurante Industrial do Zédimo, A3 Recuperador de Peças de Caminhões, Juarez Boita e Grupo, que vai estar dia 20. Se não me engano é dia 20, deixa eu achar aqui, né, Juarez? O Juarez mandou aqui pra nós, então deixa eu achar o Juarez Boita, eles vão estar dia 20 de setembro, dia do gaúcho, na localidade da linha Serrinha, uma domingueira no CTG Estância Velha, missa crioula às 10 horas, ao meio-dia, almoço de patrão, e à tarde aquele arrastapé com Juarez Boita e grupo, todos no convite, então é dia 20 de setembro. Vamos de música, senão nós não conseguimos atender todo esse povão. É pedido do seu Nero, o seu Nero pediu Canga do Tempo e ele vai escutar Canga do Tempo. É muito linda essa música, seu Nero. Parabéns pro senhor.

17 horas e 48 minutinhos. O pessoal lá em Guatambu pediu aí com o Baitaca. Vamos ouvir então, são 17h48. Lá pro pessoal de Guatambu, então, o grande Baitaca cantando.

0: 17 horas e 53 minutinhos na capital do Oeste. Esse é o meu, o seu, o nosso programa Integração Musical de todos os sábados aqui na Condac, na 98.9. Daqui um pouquinho, ele, meu amigo Nelson Krombauer, com o show de bandas todos os sábados. Então, o Nelson Krombauer tem o show de bandas e já ele vai entrar no ar. O meu amigo Cararo, alô Cararo, grande Cararo, ele tá ligado conosco. Grande Cararo, um grande abraço para você. 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Tem um áudio do meu amigo Cararo, vamos, não é do Cararo, é ele que pediu a música antes aqui, vamos atender o áudio então aqui do nosso amigo Sérgio Vaz. Alô, Sérgio Vaz, ele mandou um áudio para nós, vamos escutar então o áudio do Sérgio Vaz. Fala aí, Sérgio.
1: Bom dia, Ivan, e toda a turma da Condá aí, meus parabéns para os 50 anos dessa emissora que completou esse mês. Isso. Eu sempre, faz 40 anos que eu moro em Chapecó, sempre escutei a Condá, nunca...
0: Que beleza!
1: Deixei de escutar os programas gaúchos da Condá.
0: Uhum.
1: E tô na escuta.
0: Isso!
1: Me bota no sorteio.
0: Não tem sorteio, seu Sérgio.
1: Uma chuvinha dessa, só comer os pinhão
0: que bom.
1: E uns pés de moleque.
0: Que beleza!
1: É o trovador do bairro Santo Antônio, Sérgio.
0: Ah, exato, bicho velho! Isso, um grande abraço pro senhor, seu Sérgio Vaz, lá do Santo Antônio, tá ligado conosco. O seu Eluir Cararo tá gravando um áudio para nós aqui, vamos esperar ele gravar o áudio que nós já vamos de música. Alô, meu amigo Teófilo, grande Teófilo, manda um abraço para nossa gurizada que estão na escuta, o Teófilo, a família da Rosa aí, um grande abraço, seu Silvestre, esse pessoal querido do Móveis Marechal lá do Borma, um grande abraço, estão na escuta. Tá. Alô, Cararo, grande Cararo, o Eluir Cararo, o Nelson conhece ele. Fala, Eluir, boa tarde.
2: Poxa, não, Cararo tá junto, sim.
0: Claro, eu sei disso.
2: Junto e misturado.
0: Claro.
2: Deus abençoe vocês da rádio, todos que estão na escuta. Parabéns.
0: Isso.
2: Parabéns pelos 50 anos.
0: Isso.

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ou defender a sua religião. Então, se aquela promotora não era cristã, pelo menos respeita, né? Não é porque é promotora que não vai respeitar a pessoa que defende Cristo, que defende Jesus, né? Então, nós estamos indo para um caminho meio triste, né? Pelo amor de Deus, diz o italiano, né? Mas, enfim, eu até que posso, né? Vamos defender, espero que esse pessoal que faz as leis, esse pessoal que tem a caneta na mão, e às vezes pessoas que se acham também, tem muitas pessoas que se acham mais do que são, né? Deixam nós falar da nossa fé, né? Pelo amor de Deus, né? Se nós não pudermos falar da nossa fé, da nossa crença, aí nós estamos indo para um caminho bem triste, tá ok, pessoal? Mas enfim, eu tenho que sempre sanar essa minha dedicação no início do programa, desde que eu comecei o programa, e espero continuar sempre proferindo a minha fé, e que isso faz parte, tá, da minha vida. Também agradecer a direção da Rádio Super Condá, através do Alfredo Lang, da Raquel Lang, da Rose Sibuski, do Décio Miller Bonner. Também parabenizar os 45 anos da Condá. Que alegria nós estar aqui numa emissora que tem 50 anos de vida, né? O nosso show de bandas, ele está com... vai fazer 10 anos, no ano que vem já está com 9 anos e meio. Um pouquinho mais, não, vai fazer, foi em setembro, acho, agosto que comecei, né? Enfim, vamos ver bem certinho a data que comecei lá em 2017. Isso aí, 2017. Então, acho que foi em mês de agosto de 2017 que eu comecei o programa Show de Bandas. O ano que vem vai ser 10 anos de Show de Bandas, ok? Então, vamos começar o programa agora, 18 horas e 9 minutos. É a música de Kerber. A gente sempre começa o programa bem alegre, bem animado. Tem muitos recados, tem festa amanhã em Linha Batistello, tem aqui no Santa Maria Goretti, enfim, tem vários lugares que tem eventos e tem recados e tem promoções. 18 horas e 9 minutos, vai lá, meu amigo Natão. Aqui é Show de Bandas, é Nelson João Kronbauer.

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Muito bem, muito bem. Nós vamos seguindo aqui, né, Natan, nas ondas do rádio 98.9, com o show de bandas até às 20 horas na melhor, aqui mesmo. É festa da padroeira Maria Gorete. Na verdade, é festa da padroeira Santa Maria Gorete. Dia 12 do 7, que é amanhã, a partir das 10 horas, a Santa Missa, se não me engano, deixa a programação. Mas, enfim, é horário da entrega do churrasco a partir das 11h30. R$150, eu já reservei 3 quilos de costela da nossa amiga Sônia. Oi, Sônia, tá tudo bem? Tá me ouvindo aí, Sônia? Amanhã estaremos aí almoçando na comunidade da Santa Maria Gorete. E amanhã cedo, bem cedito no mais, vamos lá pra Linha Batistello pegar o mondongo, comer o mondongo, porque também tem festa lá na Linha Batistello amanhã. É evento para mais de metro, né? Temos aqui, deixa eu ver, falando em Linha Batistello, vou ter que ligar lá para reservar o mondongo. Ô, pessoal que tá nos ouvindo lá, tem que reservar o mondongo no telefone 98809-7321, porque a festa amanhã também é lá na Linha Batistello da Nossa Senhora do Carmo. Convite é dia 12 de julho, programação 7h30 tradicional mondongo, 10 horas Santa Missa, 12 horas tradicional churrasco. Vou convidar o nosso prefeito, né, Valmor, se ele quer ir tomar quer ir comer um mondongo com nós amanhã lá na Linha Batistello, quem sabe ele até vai, porque ele está nos ouvindo. Muito obrigado pela audiência qualificada do nosso grande prefeito Valmor Scolari. Mandou aqui a foto do radinho dele, né? Na 98.9, que honra, né? Enfim, parabéns pelo trabalho, nosso prefeito sempre, sempre, sempre trabalhando bastante, né? E fazendo nós trabalhar também. Isso que é importante, né? A equipe toda nossa da Prefeitura Municipal não baixou ritmo, né? Estou muito feliz, tanto o Serviço Urbano, o CINFRA, todas as secretarias estão bem envolvidas para nós deixar essa cidade cada dia mais bela, mais organizada e mais próspera, tá? Tá escrevendo, vamos ver se ele vai conosco lá amanhã tomar um café. Olha só, estarei no mondongo sim, ó, estarei junto com o nosso pré-candidato João Rodrigues, então nós teremos que se acordar cedo para ir junto lá com o nosso também sempre prefeito João Rodrigues, né? Não sei como, eu sempre digo, eu quero buscar energia que tanto o Valmor como o João Rodrigues tem, porque hoje meu dia estava no evento, amanhã cedo temos que levantar e lá na Linha Batistello comer o mondongo, amanhã de meu dia estaremos ali na comunidade da Santa Maria Gorete, enfim, e tem eventos para tudo que é lado. Isso que é importante, nós temos que prestigiar. Ah, e tem mais um outro evento aqui, prestigiar nossos eventos, porque nós temos aqui na linha Som Rock, né? 100 anos da comunidade São Roque, já

0: vi que já está na programação também do município, dia 16 de agosto, o grande evento aqui no São, da comunidade de São Roque, e nós sempre somos parceiro dessa comunidade também. Feito o break agora, 18 horas e 22 minutos, já fizemos nossos comentários, agora vamos de música, depois voltaremos para os nossos comerciais. Vai lá, meu amigo Natão, agora a pedido, JM, último baile. Ah, larga o áudio do nosso amigo lá, tem dois áudios que eu mandei para ti, faz favor, meu amigo Natão. E também depois dos atuais, Rosto Desmaquiado.
1: Boa noite, Anderson e a Crombal e a equipe. O caralho tá junto e misturado. Deus com vocês na rádio e todos que estão na escuta.
0: Grande, Luiz.
1: Um grande abração. Deus na frente sempre. Aleluia, amém.
0: E a cachorrada solta.
2: Boa tarde, Nelson. Aqui o Idacir Francisco Franco, pai
0: Fala,
2: do Cris.
0: Fala, Idacir.
2: Manda umas dos atuais aí, fim de baile, para 50 anos da Índia Condá, né?
0: Super
2: aquele abraço.
0: Condá.
2: Tudo de bom, passo dos fortes.
0: Muito bem. Achamos o último baile do JM. Vai lá, Natan.

0: muito bem, 18 horas e 32 minutos. O meu amigo Nastan tá apaixonado. Essa, eu gosto sempre porque esse fundo musical, né, do retorno da música, né? Agora o meu zap tá atualizando aqui, mas esse computador me deu um pane aqui. Vamos fazer o seguinte, viu? Vamos só um pouquinho que eu ia ler as mensagens por aqui. Meu amigo Nathan, roda os áudios que tem no ar aí para nós, por favor. Vamos prestigiar nossos grandes ouvintes.
1: Boa tarde, meu amigo. Krombauer, tudo bem?
0: Fala, Volney.
1: Amarela. Como sempre aqui no sábado, estamos reunidos aqui na...
0: Show do Unido?
1: No Recanto Criolo.
0: Opa!
1: No Agora Europeu, da Niaga Amarela, eu. A minha Frida, a Márcia, a doutora Márcia, a sogra, também tá aí.
0: Opa!
1: Estamos limpando um frango para fazer uma boinha de noite.
0: Tá capricha aí com a sogra. E
1: escutando esse baita programa aí do meu amigo, né? Melhor programa de banda do sul do Brasil. E por que não falar do Brasil? Porque lá para cima também não tem, né? Então é aqui que nós mandemos e dominemos.
0: Isso aí.
1: Aquele abraço. Eu vou te pedir uma música ali. Sábado passado pedi uma de alemão. Vou pedir mais uma. Porque a Frida também gosta de música de alemão, né?
0: E ela tem que
1: eu só peço música de polaco. Então nós não vamos brigar. Entendeu? Não podemos? Deus que me perdoe, né?
0: E
1: beleza?
0: Tem...
1: Um abraço e tudo de bom.
0: E tem que contentar a Frida, né? Que coisa boa. O Nathan vai buscar. Nós vamos tentar buscar que tá no sistema, né? E senão a gente busca no YouTube, tá? Temos aqui mais áudio, né, meu amigo Natão?
2: Nelson, toca uma música bonita para os nossos idosos para terça-feira. Estou em casa jogando baralho com meu amor.
0: Só um pouquinho, Natão. Que coisa linda. Eu conheço a história da Elcita, né? Não tem idade para se amar, né, Elcita? Inclusive, eu estou me programando para ir na terça-feira almoçar com vocês ali no Melhor Idade, né? No Presidente Médici, no Chico Mendes, né? Estaremos aí almoçando com o pessoal aí, tá? Tem mais um áudio do João, né?
3: Boa noite, Nelson Krombauer. Aqui é o João. Fala, da Liga Final dos Sozas. Falando sobre a fé na abertura do seu programa, você foi magnífico.
0: Muito bem.
3: Porque do outro lado do rádio... Sempre tem alguém precisando escutar a palavra de Deus.
0: Verdade.
3: Hebreus capítulo 11, versículo 29. Pela fé passaram o mar vermelho, como se fosse passando pela terra seca. Um forte abraço!
0: Muito bom, João. Só um pouquinho, Natan. Eu gosto muito do João. Eu não conheço pessoalmente o João Gabriel e nem a irmã dele, que é... Esqueci o nome dela. São meninos e meninas, né, que vão ter todo o sucesso do mundo, só continuam nessa linha, viu? Não, não desvio do caminho. Eu vejo eles sempre participando de manhã cedo também no Galpão Farroupilha. Eu tô mateando 6 horas, Gabriel. É, João Gabriel, eu tô mateando lá, ouvindo o programa do nosso amigo Johnny, né? E eu ouço as suas mensagens de manhã cedo, já cedo, levantando para estudar, ajudando a avó. Isso que é importante. Geralmente as pessoas que estão seguindo esse caminho não têm erro, né? É, e não pode se desviar no caminho, que hoje o que mais nós precisamos na sociedade, no mundo, né? São pessoas comprometidas em tudo, principalmente com o trabalho, com a dedicação e principalmente com bons costumes, né? Hoje nós temos problemas de seguir bons costumes, tá? Mas fico feliz e é isso mesmo, né? Nós temos que proferir aí sempre a nossa fé. Temos aqui o nosso amigo aqui, que eu sempre esqueço o nome, o Guilherme. O Guilherme também é da nossa terra lá de Itá, né? Mandou para nós, o que que ele mandou para nós? Boa tarde, Nelson, tudo bem? Toca uma próxima música para nós. Então nós vamos tocar a próxima música para o meu amigo Guilherme, lá da Água Amarela. E ele tem parentesco, não sei se ele é ele ou a esposa dele, lá de Linha Alegre, Itá. Temos aqui também a Carolina Kinjeski. Boa tarde, né, meu amigo Nelson Krombauer, Natão e todos do show de bandas, a da 99.8. E felicidade também por 50 anos da Condá no ar. Nós temos também a alegria, tem mais áudio lá ou não, Natão? Não tem, né? Então nós temos a alegria também de ter mais um colega de trabalho aqui, que é o meu amigo, aí verdeou agora, viu? O Adelir Ogliari. Adelir Ogliari também mandou para mim aqui no meu particular, mas aqui verdeou agora o meu telefone. Nós temos aqui O Vavá lá do Eldorado, que está participando também do programa, nós já vamos conversar aqui, vamos ver o áudio da nossa amiga Eliane Fantinelli. Nós temos o Sandro. Ô, Sandro lá do Serviço Urbano. Boa noite, secretário, tudo bem? Coisa boa, está faceiro? A gente aqui não pode fazer o programa triste, né? Mas apesar que sempre a gente tem uma personalidade já de estar estimulado para a vida, né? Parabéns pelo programa, estamos na escuta. Se puder tocar uma música a você, Decoração da Terceira Dimensão. É para o meu irmão que está de aniversário hoje, é o Rogério. Então, parabéns para o Rogério. No final, a gente sempre toca aquela música Feliz Aniversário para todos os aniversariantes, também. Oh, que honra que temos aqui também o Itacir Finco. Boa noite, amigo Nelson. Estamos na escuta. 9 de agosto, festa da Colônia Sela. Abraço. Opa, seu Itacir Finco, manda para nós o convite. Aqui o programa Show de Bandas também é para nós divulgar os eventos, né? Me passa o zap da rádio, que não estou conseguindo conectar. Mas não tem problema, eu vou passar o zap da rádio, mas pode mandar para mim também sem problema nenhum. Nós temos aqui também outros vídeos aí, outros mensagens que nós vamos ler depois. Mas nós temos que prestigiar também o meu amigo que está lá na IFAP, o José Carlos Rossato, mandou dar um abraço para a mãe dele, que sempre está ligada conosco, mas não mandou o nome da mãezinha, do seu José Carlos Rossato, lá da Grande FAP. Agora, 18 horas e 38 minutos. Agora sim, nós vamos de música mais uma vez, senão nós vamos ficar muito proseando aqui, né? E aí o pessoal quer música, tá? Né, meu amigo Natan? E depois das músicas, nós vamos retornar aos nossos comerciais. E o tempo tá voando, 18 horas e 40 minutos. Vai lá, Natan!

caixa de novo. Me responda, seu doutor. De quem é esse relógio aí no pulso do senhor? É um relógio bonito, muito dinheiro valeu. Como é que o senhor...

0: fiscal.
1: Ah, bichão, muito bem, seu delegado. O senhor chegou no ponto que eu queria ter checado. Eu tenho junto comigo certidão de casamento. Vale mais que essa nota, é um grande documento, assinada pelo juiz com a benção do vicário, com diversas testemunhas e registrado em cartório, onde o meu mulher jurou comigo ficar até o dia em que a morte viesse nos separar. Mas como eu não morri e nem ela está morta, se vire, seu delegado, eu quero ela de volta.
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Muito bem, muito bem, muito bem. 18 horas e 47 minutos. Já vamos para nossos comerciais. Aqui nós temos aqui, ó, Anderson Roden. Ô, Anderson, saudade do amigo, homem, o motorista do nosso MUC lá da prefeitura. Mas hoje ele já está em outra instância, está já ajudando aí o pessoal da Alfa, né? Outro departamento, já é outra realidade, né? Mas nunca deixa de mandar um abraço para nós aqui, né? O Anderson Roden. Boa noite, meu amigo Nelson. Parabéns pelo programa. Estamos na escuta do teu programa. Manda um abraço para nós aqui. Deus abençoe. Que Deus abençoe você em dobro. As pessoas que mandam para nós energia positiva, eu desejo sempre em triplo, em dobro, e, enfim. E o Anderson é um guri muito, muito esperto, muito inteligente, né? E mora ali pro lado da Neuvilas. Ah, não vou dar o endereço, né? Só o dia que tu tiver aquele churrasco baguá que ele sabe fazer, nós aparecemos por aí, né? É, deixa eu ver aqui também, outros recados aqui. Ah, o André de Lázaro falou que às 20 horas, em ponto, antes de terminar o meu programa, eu vou fazer o boletim, que temos um... Aqui, olha só o que ele falou para mim aqui, ó. Boa noite, Nelson, manda um alerta e também convida para os ouvintes para continuar aqui no Condá 98.9, a partir do meu programa, a partir das 20 horas, que tem a correspondência Condá. E já vamos fazer o anúncio aqui do alerta, aqui show de bandas, Rádio Super Condá, também informação e jornalismo, toda hora. É, alerta laranja, a Defesa Civil, olha só, alerta laranja, da Defesa Civil para temporais com raios, rajada de ventos, granizo e alagamentos. Nos municípios de Bandeirantes, Belmontes, conheço Bandeirantes, Belmontes, Caibi, Cunha Porã, Cunha Taí, Descanso, For do Sertão, Iporã do Oeste, Iraceminha, Itapiranga, Mondaí, Palmitos, Paraíso, Riqueza, Santa Helena, Saudade, São Carlos, São João do Oeste, o pessoal fala São João do Oeste, São Miguel do Oeste, Tunápolis, até as 8h15 da noite. Ocorrência, ligar no 199 ou 193. Então veja bem, pessoal, todo oeste catarinense, e por minha felicidade, eu conheço cada cidade que eu citei aqui. Eu sou um cara privilegiado, meu amigo Natan, que eu tive a honra de começar a trabalhar na Aurora, na região de São Miguel do Oeste, né? Como fomos desenvolver a avicultura na época, conheço todos esses lugares aí, né? Bandeirantes não era município, Belmontes, que é perto do Descanso, também não era município, hoje é município. Então, que bom. Flor do Sertão também não era município, e agora é município. Paraíso também não era. Paraíso é divisa com a Argentina, Riqueza, Santa Helena. Então, todo esse pessoal fica ligado, porque poderá dar temporal. Isso é uma previsão, já diz previsão, tá ok? Vamos falar dos nossos comerciais. Ah, mas tem um rapaz que mandou uma mensagem para mim aqui, não falou o nome do vivente aqui, deixa eu ver aqui, ó. Só gente boa, então, né? Vai estar bem acompanhado. Isso se referindo ao nosso prefeito Valmor Scolari e o nosso ex-prefeito João Rodrigues, amanhã lá, na linha Batistello, né? Ah, de manhã cedo, nós vamos comer mondongo lá, né? Pessoal da linha Batistello, se apruma que a gente tá indo lá amanhã cedo comer um mondongo lá. Tem uma pessoinha que ligou para nós aqui, mas nós não podemos atender o telefone aqui, né? Então, e você viu a música que o Volney ofereceu para a patroa, né? De arrebentar os tambores lá na casa da chácara dele, né? Mas agora sim, agora vamos de comerciais. Aonde que eu tenho aqui, ó? Mas sumiu todos os meus comerciais aqui, gente do céu. O meu computador é um pano aqui, mas eu já vou retornar e já vamos abrir de novo nossos comerciais aqui, que não podemos fugir, não podemos. Ah, tá aqui, ó. Já voltou. Aqui, ó. 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
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Feito o break. 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Quero mandar um abraço para o meu amigo Calai, que é assessor do deputado Altair. O Altair é o proprietário, também mandar um abraço para ele. Até que nós podemos mandar um abraço, aqui um dia não podemos mais mandar um abraço para eles, né? Porque eles vão estar em campanha. Mas hoje eu vou mandar um abraço para o Calai, que está na audiência, que também, quem está juntamente com o Calai é a nossa doutora Paula Rum. 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

amigo Euclides Sela, do Presidente Médici, mais precisamente no Vista Alegre. Feito o break, agora exatamente 18 horas e 57 minutos, agora é música a pedido. Se não me engano, né, deu bastante chuva essa semana aí, né, enchente de chope, mas graças ao trabalho aqui da Prefeitura Municipal de Chapecó, não deu nenhum alagamento, e olha que deu toró de água hoje, viu, ontem também. Então, agora como tá chovendo bastante, enchente de chope, e depois mais uma música como meu amigo Sandro pediu e ofereceu por irmã dele. Agora sim, 18 horas e 57 minutos.

0: Sim.
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0: Santa Catarina, eu posso estar em Chapecó também, por que que não, né? 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Inclusive amanhã eu vou passar na frente da loja Hearts, se eu for pela IFAP, se eu for pelo Trevo, eu vou passear de Figueira amanhã cedo, comer mondongo, sigo amanhã cedinho, estaremos lá no comendo mondongo, na grande festa lá da comunidade de Linha Batistello, e ao meio-dia na Maria Gorete, Santa Maria Gorete, e dia 16 de agosto, o grande evento na festa do padroeiro São Roque, né? Dia 16 de agosto, 100 anos de existência da comunidade. É um centenário, né? E vai estar na programação do município, tá? 10 horas Santa Missa, churrasco, às 12 horas churrasco com almoço, né? Churrasco com almoço. É leilão do bolo do centenário amanhã. Amanhã não, no dia, nesse evento. Amanhã nós vamos fazer o leilão do bolo aí da Santa Maria Gorete, né? E estaremos lá junto, né? E nesse dia, dia 16 de agosto, lá no São Roque, também vai ter o leilão do bolo centenário. Deve ser um baita de um bolo, né? Do tamanho do bolo, né? Matinê, Júnior e Patrick, e 16 horas, sorteio da rifa. Feito o brick, então. Vai ter rifa também. E repetindo aí, então, amanhã, dia 12, né? Do 7, temos festa ali na festa da padroeira Maria, Santa Maria Gorete, tá? E 3 quilos do costela, R$150, e 2,50 de alcatra ou filé, também R$150. E tem cuca, importante que tem cuca, né? O mais importante é que junto com o churrasco nós temos que ter cuca lá, a cuca é importante. E estaremos aí, então, amanhã cedo lá na grande festa da Linha Batistello, Nossa Senhora do Carmo, né? Comunidade da Linha Batistello também, deixa eu ver aqui. Programação. 7h30, tradicional mondongo. 10 horas Santa Missa, 12 horas tradicional churrasco e às 14 horas matinê com a banda Novo Tempo. Feito o brick, então. 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Eu tô brincando com o Fritz porque a gente é boa e eu gosto dessas brincadeiras, tá? Mas é o homem do merchandising. E ele já tem o filho Ismael, e tem a Paola, tem a Tere, que fica ali no caixa, né, cuidando das finanças, né, isso é importante. Então tem Mega Shop, tem Shop, Mega Shop, tem Shop em granel, tem vinho agora, que é a época de inverno. Falando em vinho, meu Deus do céu, eu tava esquecendo, você sabe que agora eu tenho outra atribuição. Eu tava difícil de vir essa palavra outro dia, às vezes dá um branco na gente, né, atribuição. Hoje eu tenho mais uma atribuição, vou anotar aqui, ó, atribuição de degustador de vinho, tá? Ninguém mais me engana agora. Eu fui na Linha Aurora, minha cidade natal, minha comunidade natal lá em Itá, semana passada, a gente degustou, fez a degustação de mais de 15 vinhos tintos, né? Vinhos tintos, né? E também nós degustamos lá em torno de 10, 12 variedades de uva, de vinho branco e 6 tipos de vinho é da uva francesa, tá? Então já tô começando a ficar esperto, né? Mas não tem nenhum vinho para matar o vinho do Nicanor Bonner. Eu estive na... Quanto era sexta, né? Eu estive na quinta-feira, lá no Nicanor Bonner, provando o vinhote, né? E ontem à noite ele fez uma vaca atolada, muito gostoso, né? E aí a gente foi lá jantar e tomar um vinho. E eu falei para ele o seguinte, se o vinho não dá dor de cabeça no outro dia, eu vou gravar o vinho dele. E realmente, tomamos quinta-feira, tomamos ontem, e hoje eu tava 6:30, já tava de pé, mas saudável, tranquilo, né? Então isso que é importante, porque o vinho dele tem pouco álcool, né? E o vinho não deixa de ser um licor, né, Nicanor Bonner? Então quero agradecer aqui o Nicanor Bonner, a Mari Bonner. Tinha o pessoal lá do CTG também, lá o pessoal que tava aqui, cuida do CTG lá, a Neiva, o Dallas, o pessoal lá do CTG tava junto, reunido, para fazer um grande evento aí, e ontem, sábado de folga, né? Então o seu Nicanor Bonner fez um jantar de patrão, e a gente só tem que agradecer essas parcerias, tá ok? E eu agora também tendo vinho, né? Então vocês não podem mais me enganar. Esse negócio de querer oferecer vinho aí, eu vou ser... E outra coisa, eu tô me treinando agora, eu vou... Já fiz uns cursos aí, tenho todo o esquema, né? Tem que pegar o copo, tem que fazer aquele giro lá todo lá, né? Ver se você tem... Você tem a estrutura, você tem que ter o olfato, tem o gosto, o sabor, enfim. E porque o ano que vem nós voltaremos lá na linha Aurora com ônibus. Nós vamos levar um ônibus aqui de Chapecó para prestigiar a festa italiana lá na linha Aurora e tá. E também o melhor conjunto de música italiana lá de Itá, né? Os Estrela da Pietra, né? Que são meus amigos, meus conterrâneos, né? Estavam ontem lá em Foz do Iguaçu tocando num bar italiano, um jantar italiano, e me mandaram o vídeo. Olha, estamos aqui em Foz do Iguaçu animando os eventos aqui, né? Então é para nós é um orgulho, né? O pessoal, sei lá, de Itá, um dos melhores conjuntos que toca, anima a festa italiana, estavam lá em Foz do Iguaçu. 19 horas e 16 minutos. Tem áudio, viu, Natan? Vamos parar de prosear aí, vamos rodar os áudios aí do pessoal aí.
1: Boa noite, seu Nelson Trumbalde. Aqui o Miquelão, teu amigo Miquelão.
0: Fala,
1: Miquelão. Paraíso.
0: Sim.
1: Eu tô ligado sempre.
0: Sim.
1: E a hora desta que tu tá andando por aí junto com a turma aí, um churrasco ali junto com o João Rodrigues.
0: Sim.
1: E o novo prefeito.
0: Por favor.
1: Me dá uma ligada que eu vou junto com vocês.
0: Mas vamos,
1: tamo
0: então
1: junto. E um abraço. Até a fim de semana.
0: Que coisa boa. Meu Caio. E manda um abraço pra tua patroinha, né? A dona Lourdes, tá? Vai lá.
2: Boa noite, Nelson. Ouvindo com já 98.9, esse ótimo
0: que coisa
2: programa,
0: honra.
2: Se possível, tocar a música dos atuais, Rio Azul.
0: Vamos
2: grande
0: tocar.
2: Grande abraço, hein? Rossi da Class Prime.
0: Muito bem, Rossi, que honra.
3: Boa noite. Tô sempre na escuta. Meu nome é Rosimeli, da Praça da Família.
0: Ah, Rosi!
3: Gostaria de ouvir uma música bem bonita oferecer para todo o pessoal aqui do bairro Esplanada. Aquele abraço.
0: Ô, Rosi, que coisa boa de ouvir.
4: Boa noite, Nelson, tudo bem? Nelson, eu aproveito o momento para pedir uma música para minha filha Yasmin, que também é dançarina do Eintracht. Ela vai estar de aniversário amanhã.
0: A Lígia, ô Lígia.
4: E eu peço música Mareca para ela.
0: Muito bem.
5: Boa noite, seu Crombaule, tudo tranquilo. Seu Natan. Aqui tudo certo. Pedi uma música.
0: Qual?
5: Se pudesse rodar com os Montanari.
0: Qual?
5: Tem uma música lá que é antiga já. Sai da pista, João.
0: Opa, essa é boa.
5: Puder essa rodar boa. Essa música aí, eu agradeço.
0: Essa
5: tá
0: nós
5: bom?
0: Nós temos
5: bom fim de semana e tudo é bom pra vocês aí.
0: Bom pedido, bom pedido.
6: Já que ela pode estar por Chapecó, vou buscar ela. Boa noite, Nelson.
0: Opa!
6: É o Lagarto que tá ali no Lisbão. E o Larga muito pra nós e. Vou buscar minha nega. E oferecer pra todo mundo que tá na escuta do teu programa aí. Valeu, Gazinho. Um abraço. Tamo junto.
0: Tá escutando o jogo. Viu, Natan? Eu mandei um outro áudio antes desse que tu rodou, o último, né? Tem mais um antes. Antes da lista tem o do lá do Colégio Agrícola.
7: Boa noite, meu amigo Nelson.
0: Fala, Trabalho. Meu irmão.
7: Estamos aqui escutando o programa aqui no Colégio Agrícola. É Ademir.
0: Ô, Ademir.
7: E a Dona Fátima.
0: Dona Fátima.
7: E mandar os parabéns aí pra rádio aí, pros aniversário, ela aí que é. Muito 10 a rádio de vocês aí, ó.
0: Muito obrigado.
7: Tudo certo. Bastante chuva aí. E tocar a música aí, a Mareca.
0: Tu vê? Dois pedidos da Mareca, né? E tem mais o 19 horas em ponto. Acho que tá ali a Dona Marlene, que também mandou um pedido que eu não vi, acho que não foi rodado.
8: Boa noite, Nelsinho, que é Marlene, vocês podem me atender?
0: Oi, Marlene, sim.
8: Ah, meu filho de aniversário hoje, fazendo os aninhos aí, mais novo. E queria que vocês mandassem uma banda bem bonita para nós, hein? Estamos aqui fazendo aniversarinho dele aqui.
0: Muito bem.
8: Tá bom?
0: É,
8: só tá tudo minhas filhas, tudo aqui. Vou dar uma foto pra ti.
0: Isso, sim, sim, imagina, já trabalhou comigo essa moça bonita aí, né? Esse deve ser o netinho da dona, eu não escutei no início do repete o início do áudio da Marlene, acho que é o netinho dela, né? Faz favor.
8: Boa noite, Nelsinho, que é Marlene, não sei se tu vai me atender. Ah, meu filho de aniversário hoje.
0: O filho,
8: aham. Fazendo os aninhos aí, mais novo. E queria que vocês mandassem uma banda bem bonita para nós, hein?
0: Com certeza, Marlene.
8: Estamos aqui fazendo aniversarinho dele aqui.
0: Isso, inclusive...
8: Tá bom?
0: Obrigado. Pode, inclusive, a Marlene teve junto com nós lá em Itá, né? A Marlene, o Gentil Hermes, que também é da região lá da linha Pendorama, Cruzeiro, né? Nós estávamos tudo junto reunido lá com o pessoal ali do Esplanada comigo, Gilberto, enfim. O que a Neiva tá me incomodando aqui, ó? Olha só, boa noite, Nelson. Sou a Neiva, agora que acabamos de limpar o CTG. Manda uma música pra nós. Ah, Neiva, falei agora de ti, falei do Dalcy, né? Falei do Nicador, do Ica Normone, da dona Mari, que fizeram um jantar pra nós ontem, tá? 19 horas e 21 minutos. Agora sim, a pedido, a Mareca. Como tá chovendo muito, né? A Mareca gosta de água. Vai lá, Natan.

Também essa aqui vai pro Ezequiel Bevilacqua. Vai lá, meu irmão Ezequiel. Chegou agora em casa escutando o show de bandas. Também pro Pedro Miguel, que tá na escuta. Obrigado, Pedro Miguel.

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0: muito bem. Agora são 19 horas e 30 minutos somente. 30 minutos para nós terminar o nosso programa Show de Bandas, que vai até as 20 horas. Mas eu quero aproveitar aqui, prestigiar o pessoal que está no Facebook: Gilmar Belato, Carlos Krumbauer, Alfredo Santos, Cleides Tonello Meister. Ô, Cleides, como é que tu tá? Como é que tá o São Roque aí? Vilney Martins, Gilmar Belato, Carlos aí, Alfredo Santos, Dimas Rosa. Ô, Dimas, aquele abraço, Dimas. Você, pra Neuza. Abraço pra ti, Dimas. O popular Kiko. E também nós temos o meu amigo lá do Sela, lá de Colônia Sela, que mandou um abraço pra nós desde antes aqui, o Gilmar Sela. Grande Gilmar da Colônia Sela, ligadinho conosco também. Aqui o André De Lázari mandou para nós assim, ó, olha só. Nelson, aqui é show de bandas, aqui é jornalismo, porque nós temos pessoas responsáveis e muito competentes no Grupo Conada Comunicação. Mensagem do André De Lázari. Boa noite. Favor anunciar alerta também e convidar os ouvintes para continuar convidar os ouvintes para o correspondente Condá às 20 horas. Agora, novamente, o André mandou uma informação assim: favor informar. O voo Latam, que vinha do aeroporto de Guarulhos para Chapecó, não conseguiu pousar e voltará para Guarulhos. Então, o pessoal que estava ali no aeroporto esperando o voo de Guarulhos, que vinha até Chapecó, não deu pouso, não baixou o avião. Vamos falar nosso português correto. Não deu pista, não baixou, tá? Aeroporto de Chapecó é fechado para pousos e decolagens. Show de bandas também é informação, sempre com o visto do meu amigo jornalista competente André De Lázari. Valeu, André! E fica ligadinho conosco que depois, às 20 horas, o André aqui no correspondente Condá. Também a nossa amiga Lígia, né, que ela cuida do grupo Hantrack, vai estar aqui no dia 8 ou no dia 1º, né, para falar sobre o grande encontro deles, né, germânico aqui de Chapecó. Feito o brick, Matias, já pediu a música, e já vou rodar o áudio, mas tem aqui o Jair Brancini, de Nova Itaberaba. Buenas noites, tudo bem? Vou lá buscar uma caixa de cerveja de bebidas no Bauerman. É Bauerman e Fritz, tá? Esse aí. Vamos lá, pode ir lá falar com a Ter, viu? Vai falar com a Ter. Tu quer cumprimentar o Fritz, não tem problema nenhum. E ele falou que vai buscar um garrafão desse vinho que eu bebo, que nós bebemos ontem, e não dá dor de cabeça. O Boni não vende em garrafão, ele só faz, ele fez uns 300 litros para consumo próprio, né? O bicho é fera, né? Então, mas tu quiser, eu te levo uma hora lá no seu Boni, Icanor Boni, para prestigiar o evento deles, tá? O evento não, prestigiar o vinho e degustar um vinho dele, tá? Ô Gelson, desculpa que demorei para, olha só, meu Deus do céu. Ele também concorda, olha só, o Gelson Riboli. Gelson, desculpa, tu mandou essa mensagem uma meia hora atrás e eu não li. Nelson, que exemplo esse guri que manda mensagem aí, parabéns pra vó pela educação, sempre fala com educação e sempre fala também que a educação vem de casa, é verdade, Gelson Riboli. Nós estamos falando do meu amigo, do João Gabriel de Paris. Não sabia que era de Paris o sobrenome deles. O João Gabriel é um menino inteligente, um menino... esqueci o nome da irmã dele também, que sempre... A Vitória, eu acho que é. Ela manda sempre mensagem também para o rádio, né? Eu tenho certeza que esse casal de meninos aí, né? Tanto ele como ela, eu acredito que tem futuro. Não podemos... Como é que diz o gaúcho? Não podemos... não pode pegar o caminho errado, daí não vai dar certo, viu, Natan? Tem 19h21, um áudio, vamos rodar, ver o que é.
1: Boa noite, Nelson, que o Matias aqui do Espanhol.
0: Matias, tudo bem?
1: Nelson, amanhã de tarde eu e a Cecília vamos estar lá no Maria Goreto, vamos aproveitar o matiné. Meio-dia eu não posso ir porque tem um almoço na minha casa, porque eu tô do aniversário terça agora, né, Nelson? E daí parece que eles vão fazer um bolinho lá em casa, fazer uma
0: Opa, tu tá
1: carne para mim, um
0: terça-feira então?
1: churrasquinho lá. Daí eu vou ter que ficar com a família, daí eu não posso ir lá para almoçar. Mas à tarde eu e a Cília estamos lá, das 2 e pouco nós estamos lá, no matiné lá, para nós dançar um pouco lá. Beleza,
0: Se
1: Nelson?
0: encontramos lá então.
1: E acho uma música boa aí, roda pra gente aí.
0: Nós vamos rodar Rio Azul pra
1: Valeu, um
0: ti.
1: abração.
0: E também feliz aniversário depois, viu, Matias? Rio Azul, vamos tocar agora a próxima música e depois no final, feliz aniversário. Vai lá, Natan.
2: Boa noite, Nelson, tudo bem? Manda
0: Fala.
2: uma música aqui para nós da Vila Sossego aqui.
0: Sim, Kátia.
2: Estamos na escuta, eu e o senhor Armando Gal, estamos fazendo
0: Oh,
2: uma
0: eu
2: janta aí,
0: vi ali, ó.
2: a polenta,
0: Mas que coisa boa!
2: salame, salada,
0: Coisa
2: e
0: boa!
2: curtindo a tua programação aí.
0: Que bom, né? Fico feliz, tá? Olha só, viu, Kátia? Manda um abraço pro seu Gauer, né? Seu Armando Gauer, né? E que bom, vocês juntos reunidos, alemão, escutando o show de bandas. Agora é um momento bom, tá fresquinho, uma janta e polenta e vinhota e coisa e tal. Muito obrigado pela audiência. Vai lá, Natan.
3: Boa noite, Nelson. Aqui é Elzide, da EFAP.
0: Oi, Zide.
3: Nelson, eu quero mandar um alô, um abraço para o meu irmão Alcides Casagrande, do Alto da Serra, que ele está se recuperando da cirurgia do coração que ele fez.
0: Verdade.
3: Mandar um abraço para o meu irmão.
0: Só um pouquinho, Natan. Então, olha só, Alcides. Ó, escutou a tua irmã? Mandando um abraço, uma recuperação para ti, né? Tu sabe que eu te conheço muito bem, você, a sua família, inclusive a sua filha deve estar lá amanhã trabalhando lá na linha Batistello, que ela é aquela filha tua casada com o Borlini, né? Devem estar metido lá na festa amanhã, né? Metido, modo de dizer, trabalhando, são pessoas sempre da comunidade, né? Então, com certeza, as próximas músicas também vai para o meu amigo Alcides Casagrande, e vamos desejar para ele uma boa recuperação, tanto ele como o seu Antônio Poçan, que são vizinhos, né? São os dois, um Alcides Casagrande e outro Antônio Poçan, são vizinhos, e eu quero mandar um abraço para os dois, tá ok? Agora vamos de música, agora 19 horas e 37 minutos, vamos tocar essas duas músicas, Rio Azul e Vestido Azul, e depois nós voltamos para encerrar o programa. Vai lá, Natão!

0: meu amigo Natan, foi rolado aquele áudio das 19h14, eu acho, né? Acho que sim, né? É, mas enfim.
1: Ô, meu amigo, velho! Temos na escuta aí, assistindo um joguinho, comendo um salame, uma polentinha, uma caipirinha. E temos na escuta aí do teu programa com a nossa filha Cacá aí. Um abraço pra ti.
0: Sim.
1: E dia 21 de novembro, bailão no Top da Serra com os Monarca.
0: Que coisa boa. Muito bom. E esse foi o último, Natan? Mas é o nosso amigo, esse último que tu rodou aqui foi, deixa eu ver, é do meu amigo Cararo, lá da Top da Serra. Mas eu tenho mais um que ele mandou para nós aqui, ele mandando que tá na audiência, me convidando para ir jantar na casa dele. Pode ficar tranquilo, seu Irineu Cararo. Tem a festa no Top da Serra e vamos com certeza... mas quem é a tua filha Cacá? Não é a nossa colega de trabalho, porque eu conhecia ela, o nome dela era a Mari, né? Mas enfim, eu quero mandar um abraço para todo o pessoal do Top da Serra. Já estive lá também, para aquela região lá, trabalhando na época da Sadia, o seu Irineu, um monte de pessoas lá que eu conheço lá. É daquela xrechão. De lá eu saí em Nova Itaberaba, de Nova Itaberaba eu vinha para Chapecó. Um abraço para todo esse povo querido dessa grande região. Bom, pessoal, nós estamos finalizando o programa. 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Feito o break, pessoal. Quero que Deus abençoe. Como é que eu vi? Como é que o pessoal tá ligado, né? E é o vivo, né? Aqui, né? A nossa amiga Carolina Kinjeski falou que a irmã do João Carlos agora já anotei aqui, né? Valentina. É Valentina o nome dela, né? Então, ela, a Valentina e o seu João, sucesso para vocês. Continuam sendo essas crianças que eu tô torcendo para vocês. Com uma energia positiva, estudo bastante que vai dar certo, tá? Deixa eu ver aqui. Cadê o... Onde que tá o nosso... Bom, acho que acabou os áudios, tudo, né, meu amigo Natan? Então, só vamos informar. Deixa eu pesquisar aqui na internet como é que tá o jogo. Deixa eu ver como é que tá o jogo. Vamos dar um minutinho aqui para nós pesquisar como é que tá o jogo. Daí nós vamos encerrar o programa, mas iniciando assim para conclusão do programa, né? Ficam conosco aqui, né? Depois vai ter o nosso amigo André De Lázaro, né? Que vai falar sobre correspondente Condá. Natan, tu sabe como é que tá o jogo? Deixa que eu pesquiso aqui então. Só para nós informar o pessoal que tá ligadinho conosco aí, né? Eu tenho aqui o nosso. Vamos ver. 1-1 ainda. Noruega 1, Inglaterra 1. Então, espero que vai para os pênaltis e eu tô torcendo para a Noruega, tá? Agora sim, que Deus abençoe a todos vocês, que fiquem na graça de Deus. Amanhã cedo, Linha Batistello, o Mondongo, e de meio-dia ali também na Santa Maria Goreta. E dia 16, no São Roque. Pessoal, vai tocar duas músicas a pedido, e no final, feliz aniversário para todos os aniversariantes que tiveram semana passada e que estarão essa semana, e especialmente para a Rádio 50 Anos de Rádio. Muito obrigado, tchau, tchau, fui!

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2: Boa noite! Hoje é sábado, 11 de julho. Seja bem-vindo à segunda edição do Correspondente Condá deste sábado. Na mesa de áudio está Nathan Helbing, as manchetes de hoje. Voluntariado leva acolhimento e esperança a crianças em tratamento oncológico em Chapecó. Tribunal de Contas mantém acompanhamento de programa de demissão voluntária da EPAGRE. Câmara de Vereadores de Chapecó debate em torno do terreno do futuro hospital universitário da UFFS. Copa do Mundo. Courtois afirma que decisão da troca de goleiro da Bélgica na derrota contra a Espanha foi 100% do técnico. Estas e outras notícias a partir de agora no Correspondente Condá. Previsão do tempo conforme a plataforma Wind, neste momento em Chapecó, 16 graus. Deverão ocorrer garoas até o início da madrugada e para amanhã, o amanhecer será de 12 graus. Poderão ocorrer garoas durante a manhã, a máxima tarde ficará em 16 e depois haverá uma queda forte nas temperaturas, com 9 graus já às 9 horas da noite e o amanhecer de segunda-feira com apenas 5 graus. Na segunda, a máxima não passa dos 14, sol entre nuvens, sem previsão de chuva. Para terça-feira e quarta, céu de brigadeiro. Mínima de 4, máxima de 19 graus para terça, mínima de 7, máxima de 22 para quarta. No Centro de Ensino Fundamental 301, Recanto das Emas, em Brasília, uma programação diferente envolveu a comunidade escolar na quinta-feira. Entre brincadeiras, cinema, oficinas, música, lanches e ações educativas, a Fundação Auri Bodanese, mantida pela Aurora Coop, promoveu pela primeira vez uma edição da ação cooperada na capital federal. A atividade ocupou os dois turnos do dia e atendeu cerca de 1000 crianças. O evento mobilizou 40 voluntários da unidade Aurora Coop de Brasília, que ajudaram a conduzir as atividades e atender os participantes. A proposta foi criar um dia de lazer, integração e aprendizado, com atividades recreativas e educativas preparadas especialmente para os alunos. Ao longo do dia, as crianças participaram de recreação com brinquedos infláveis, jogos educativos, pintura facial, oficina de miçangas, oficina de escultura em balões e sessões de cinema com o filme A Turminha da Reciclagem. A programação também incluiu música e distribuição gratuita de lanches, com cachorro-quente, bebida láctea Aurora, refrigerante, pipoca e algodão doce. A ação cooperada levou à escola a experiência coletiva de convivência e cuidado, uma das finalidades da Fundação Auri Bodanese, que desenvolve programas e ações ligadas ao desenvolvimento social e ambiental. Cada atividade foi pensada para aproximar voluntários, estudantes, professores e toda a comunidade escolar em torno de valores como cooperação, solidariedade e responsabilidade ambiental. Fortalecer parcerias que transformam a vida de crianças em tratamento contra o câncer é um dos compromissos do Núcleo VET. Com esse propósito, representantes da entidade visitaram na terça-feira o Núcleo de Voluntários Formigas do Bem em Chapecó. Beneficiada com recursos provenientes de parte das inscrições dos simpósios promovidos pelo Núcleo VET e de ações sociais realizadas ao longo do ano, a instituição desenvolve um trabalho voltado ao acolhimento e à humanização do tratamento oncológico pediátrico, atendendo pacientes de 130 municípios do Oeste Catarinense. A visita teve como objetivo conhecer de perto a estrutura da entidade e o trabalho de humanização e revitalização de espaços no Hospital Regional, além de acompanhar a aplicação dos recursos destinados pelo Nucleovet e fortalecer uma parceria construída ao longo dos últimos anos. Assim como ocorre com as demais instituições beneficiadas, a iniciativa busca aproximar associados, congressistas e a comunidade das causas sociais apoiadas pela entidade, ampliando a visibilidade dessas organizações e incentivando novas doações. Criado em 2015, o Núcleo Formigas do Bem surgiu quando o atendimento na oncologia pediátrica começou em Chapecó, evitando que crianças da região precisassem se deslocar até Florianópolis para realizar o tratamento. Desde então, a entidade atua oferecendo acolhimento, assistência e melhores condições de permanência durante todo o processo de enfrentamento da doença. Atualmente, o Núcleo conta com 68 voluntários que desenvolvem atividades em diferentes frentes de atuação. Entre eles, está o projeto Posso Ajudar, responsável por ações de humanização dentro da ala de Oncologia Pediátrica do HRO, promovendo contação de histórias, brincadeiras, visitas e atividades lúdicas junto às crianças e seus familiares. Outro importante trabalho realizado pela entidade é a produção de artesanatos e lembranças confeccionadas pelas voluntárias. Os materiais são utilizados durante datas comemorativas, aniversários e atividades recreativas desenvolvidas no hospital, levando conforto, esperança e acolhimento aos pacientes durante o tratamento. Em 2022, quando a Oncologia Pediátrica foi transferida do Hospital da Criança para o Hospital Regional, as Formigas do Bem assumiram um novo desafio: transformar o ambiente hospitalar em um espaço mais acolhedor para crianças e adolescentes. Com o apoio da comunidade e de parceiros como o Nucleovet, a entidade coordenou a revitalização completa da ala de Oncologia Pediátrica. Salas de quimioterapia receberam nova ambientação, foram instaladas televisões, internet e criados ambientes que proporcionam maior conforto durante longos períodos de internação. Além da humanização dos espaços, a entidade também atende demandas que vão além da estrutura física. Os voluntários auxiliam na compra de medicamentos não disponibilizados pelo SUS, exames de alta complexidade realizados fora de Chapecó, catéteres específicos para crianças e diversos materiais necessários para o tratamento. Outro importante projeto implantado pelo Núcleo foi a criação da Sala de Atendimento Escolar Hospitalar, em parceria com a Secretaria de Estado da Educação. A iniciativa garante que crianças em tratamento mantenham o vínculo com a escola, permitindo que continuem seus estudos mesmo durante o período de internação ou recuperação. Atualmente, cerca de 60 crianças estão em tratamento oncológico em Chapecó. Desde a implantação do serviço, aproximadamente 600 pacientes seguem sendo acompanhados pelas equipes de saúde e pelos voluntários durante o período de monitoramento após o tratamento. O Tribunal de Contas de Santa Catarina decidiu manter o acompanhamento da execução do programa de desligamento voluntário incentivado da EPAGRE, ao identificar que a recomposição do quadro de pessoal ainda exige atenção, apesar da regularidade geral da execução do programa. A deliberação foi aprovada por unanimidade pela Primeira Câmara, no âmbito de um processo publicado no Diário Oficial Eletrônico do Tribunal de 23 de junho. A relatoria do caso é da conselheira substituta Sabrina Nunes Jochen. De acordo com a análise técnica do Tribunal de Contas, o número de adesões ao programa de desligamento voluntário superou as estimativas iniciais, passando de 467 desligamentos previstos para um cenário projetado de 673. O crescimento impactou o planejamento original e resultou em um déficit projetado de 211 vagas, cuja reposição depende da autorização do grupo gestor de governo. O relatório destaca que as áreas finalísticas da EPAGRE, como pesquisa e extensão, apresentam reposição próxima à integralidade, enquanto a área meio ainda registra recomposição insuficiente, o que pode afetar o suporte às atividades institucionais. Também foi observado aumento moderado de horas extras, indicando a necessidade de monitoramento contínuo. No aspecto financeiro, o tribunal não identificou irregularidades relevantes nos pagamentos realizados até maio do ano passado, que somaram R$18.700.000. No entanto, foram apontadas inconsistências no fluxo de caixa, especialmente pela falta de uniformidade entre os critérios utilizados no planejamento e na execução do programa. Diante desse cenário, o Tribunal de Contas determinou que o diretor-presidente da EPAGRE apresente até 23 de setembro informações atualizadas sobre a execução do programa de desligamento voluntário, incluindo dados sobre desligamentos, reposição de pessoal, custos, fluxos de caixa e impactos operacionais, além de aprimorar os indicadores do painel de monitoramento. Os professores da Rede Municipal de Ensino de Chapecó participaram na noite de quinta-feira da aula inaugural da pós-graduação do programa Chapecó em Autismo. A formação terá carga horária de 420 horas e beneficiará 350 docentes da rede. O encontro marcou o início da especialização e teve como objetivo apresentar a estrutura do curso, esclarecer dúvidas e repassar orientações sobre o funcionamento da formação. Com uma metodologia voltada à qualificação prática dos profissionais da educação, o programa busca ampliar os conhecimentos dos participantes sobre o autismo, abordando aspectos relacionados ao diagnóstico, à legislação, às práticas pedagógicas e à promoção da educação inclusiva. O projeto Justiça Até Você leva serviços do Judiciário Catarinense para perto da população de Chapecó e região. Vamos chamar o Tribunal de Justiça em Florianópolis. Reportagem Marcelo Fernandes.
4: Orientação jurídica, emissão de documentos, encaminhamento para negociação de dívidas, lazer para crianças e serviços de saúde, bem-estar e beleza. Essas foram algumas das atividades promovidas durante o Justiça Até Você, evento realizado pelo Poder Judiciário Catarinense no último final de semana na Unopar, em Chapecó, no oeste do estado. No evento aberto ao público e com serviços prestados gratuitamente, contou com audiências de mediação familiar realizadas pelo Centro Judiciário de Solução de Conflitos e Cidadania do Tribunal Catarinense e com o atendimento de pessoas dispostas à conciliação de forma a evitar o processo judicial. O juiz André Alexandre Rapke, coordenador do Centro Judiciário, destaca a importância da realização de eventos como esse para fortalecer o acesso à informação, aos direitos e aos cuidados com a saúde. Segundo o magistrado, a ideia é que as pessoas tenham conhecimento, que exerçam o acesso aos serviços nesse momento, mas também se familiarizem com eles e saibam que podem buscá-los. Ao todo, foram atendidas cerca de 30 pessoas em audiência, com um percentual de 70% de acordos. Além disso, uma média de 30 visitantes procurou informações jurídicas e orientações sobre superendividamento. Em parceria com o Serviço Social do Comércio, o SESC Catarinense, também foram disponibilizados diversos atendimentos, orientações e ações de cuidado com toda a população. A edição teve como parcerias a Ordem dos Advogados do Brasil, a Defensoria Pública e a Unopar. Outra ação realizada foi a distribuição de cartilhas do Tribunal Catarinense, inclusive na língua indígena, para a prevenção da violência contra a mulher. Do Tribunal de Justiça de Santa Catarina, em Florianópolis, Marcelo Fernandes.
2: Por iniciativa do vereador Paulinho da Silva do PCdoB, presidente da Comissão Especial do Hospital Universitário da UFFS na Câmara de Vereadores de Chapecó, foi realizada uma reunião de trabalho ontem. O encontro teve como objetivo principal debater as diretrizes do plano diretor, a mobilidade urbana, o saneamento e o ordenamento do solo na região da UFFS e no entorno do futuro hospital universitário. A mesa foi formada com a participação do secretário de Desenvolvimento Sustentável da Prefeitura de Chapecó, Maurício Lise da Rocha, do representante da UFFS, Wellington Tischer, e do vereador César Valduga, do PCdoB, membro da comissão especial. Também estiveram presentes na reunião lideranças da universidade, professores, assessores técnicos e interessados da sociedade. A implantação do hospital universitário mudará significativamente a dinâmica de todo o oeste catarinense. Segundo o perfil assistencial apresentado, a projeção é de que a nova estrutura conte com 201 leitos e cerca de 35 mil metros quadrados de área construída, o que praticamente dobrará a área física atual do campus da UFFS. O projeto final está orçado em cerca de 7 milhões de reais, englobando estudos complexos como o de impacto de vizinhança. A expectativa da universidade é lançar o edital e contratar a empresa especialista até o final do ano. O vereador Valduga ressaltou o enorme alcance social da obra, pontuando que o hospital será vocacionado para atender demandas de alta complexidade que hoje exigem o deslocamento de pacientes de ambulância ou helicóptero para outras regiões do estado. Além disso, será um polo essencial de estágio e residência para estudantes de medicina e enfermagem da UFFS, UDESC e UNO Chapecó. Atualmente, a região e vias de acesso à UFFS já é de fluxo intenso de pessoas e veículos, com pontos de engarrafamentos e filas. Os participantes da reunião demonstraram forte preocupação com as condições atuais de acesso, tendo em vista que o hospital implantado no futuro vai causar um fluxo ainda maior. Wellington Tischer alertou que o transporte público para o campus ainda é precário e que a rodovia SC-484 carece de acostamento, iluminação, calçadas e ciclofaixas, registrando acidentes frequentemente. Atualmente, a universidade possui apenas um acesso principal, utilizado por meio de um terreno cedido. Técnicos e professores da UFFS enfatizaram que, por se tratar de um hospital que lidará com emergências médicas, é vital contar com pelo menos dois acessos independentes para evitar o isolamento do local em caso de acidentes. Foi informado pelo assessor da bancada parlamentar do Oeste na Assembleia Legislativa que já existe uma articulação política e um pleito oficializado para a duplicação do trecho de 3 quilômetros da SC-484, que vai da SC-283 até o acesso à universidade. O secretário Maurício destacou que a prefeitura já tem projetos em andamento, incluindo a pavimentação licitada da rua Alzira Cadori, para interligar a região à SC-283 com um grande trevo, além de estudos para um novo anel viário, passando por trás do loteamento da família Foley. Um grande projeto de ligação viária, estimado em R$ 123 milhões, aguarda a captação de recursos e licenças ambientais. O secretário Maurício explicou que a área do hospital encontra-se hoje em uma macrozona de expansão futura rural e precisará ser formalmente convertida em lote urbano. Para dar celeridade e garantir os índices construtivos adequados de recuos e afastamentos, poderá ser aplicada a criação de uma área de urbanização específica. A compatibilização com os novos loteamentos do entorno, incluindo o da família Foley, que também abrigará o novo hospital da Unimed, será essencial para planejar redes de escoamento. Outro ponto crítico levantado, que exigirá a expansão da rede junto à Casan e à Celesc, é o fornecimento estável de água, esgoto e redundância elétrica e de fibra ótica para a segurança do complexo hospitalar. Por fim, Paulinho da Silva considerou a reunião de trabalho um excelente pontapé inicial e definiu os próximos passos práticos para acelerar os trâmites. A UFFS enviará um documento oficial com esboço de localização, estimativa de perímetro e demandas estruturais para entregar diretamente ao prefeito Valmor Scolari, permitindo que as equipes técnicas da prefeitura iniciem os planejamentos integrados. Será agendada uma reunião oficial com o prefeito Valmor, Casan e Celesc assim que o esboço for entregue e a prefeitura revisará a sinalização de trânsito indicativa da universidade. Um homem foi condenado na terça-feira a 9 anos, 5 meses e 23 dias de prisão por torturar a esposa e tentar matar o próprio sobrinho. Durante horas, a mulher foi espancada, ameaçada e submetida a intenso sofrimento físico e psicológico. A violência só foi interrompida quando a filha do casal, de 9 anos, pediu ajuda a vizinhos ao presenciar as agressões contra a mãe. O caso também revelou um histórico de violência que, segundo a vítima, durava cerca de 12 anos. A condenação foi obtida pelo Ministério Público em julgamento pelo Tribunal do Júri da comarca de Ipumirim. Em plenário, a promotora de justiça, Luiz Schneider Lersch, sustentou a acusação que resultou na condenação do réu pela tentativa de homicídio contra o sobrinho e por duas práticas de tortura contra a esposa cometidas em momentos distintos no mesmo dia. Os crimes ocorreram em 22 de novembro do ano passado em uma comunidade do interior de Lindóia do Sul. Segundo a denúncia apresentada pelo Ministério Público, o réu passou a acusar a esposa e o sobrinho de manter um relacionamento. Após agredir a companheira dentro de casa, ele pegou uma faca e foi até a residência do familiar, onde tentou matá-lo. A vítima conseguiu se defender e fugir. Em seguida, o homem voltou para casa e retomou as agressões contra a esposa. Armado com facas, fez cortes em diferentes partes do corpo da vítima, enquanto a ameaçava e exigia que ela confessasse um relacionamento que não existia. As agressões ocorreram na frente da filha do casal, de 9 anos, e mãe do réu, e da mãe do réu. Sem suportar a situação, a criança pediu ajuda a vizinhos, que acionaram a polícia militar. Quando os policiais chegaram, encontraram a mulher ferida em estado de profundo abalo emocional. Foi a própria filha que pediu que os agentes prendessem o pai, afirmando que não aguentava mais ver a mãe apanhar. Somente após a intervenção policial, a vítima conseguiu relatar a violência sofrida. Ela contou que era agredida há 12 anos, mas tinha medo de denunciar o companheiro por receio de represálias. Aproveitar as oportunidades e buscar uma vida nova. Esse tem sido o lema de muitos usuários do programa Mão Amiga, que estão em acompanhamento na unidade de acolhimento da linha Tafone em Chapecó. O projeto visa reinserir essas pessoas no mercado de trabalho e na sociedade por meio da qualificação profissional. Um dos exemplos de dedicação é Elias Maia Durans. Ele trabalha durante o dia em um frigorífico da região e duas vezes por semana frequenta as aulas do curso de eletricista e encanador no Senai. Para ele, a receita do sucesso exige foco e resiliência. Ao todo, 11 usuários do programa estão participando da capacitação, frequentando o Senai duas vezes por semana. Mais do que apenas assistir às aulas, os alunos assumiram responsabilidades que estimulam a liderança e a organização. São eles os encarregados de realizar a lista de chamada do dia e de organizar o lanche para toda a turma, que conta com 30 pessoas. Vamos falar de Copa do Mundo! O goleiro Thibaut Courtois afirmou na zona mista após a derrota da Bélgica para a Espanha em jogo válido pelas quartas de final da Copa do Mundo ontem que pretendia permanecer em campo mesmo sentindo dores musculares. Segundo o jogador, a decisão de substituí-lo partiu exclusivamente do técnico Rudi Garcia. Conforme a Rede Bandeirantes de rádio, Courtois, de 34 anos, deixou a partida aos 26 minutos do segundo tempo e deu lugar a Steve Lammens, jovem goleiro do Manchester United. Nos minutos finais, o goleiro substituto deu rebote após uma defesa e a bola sobrou para o atacante Merino marcar o segundo gol da Espanha aos 42 minutos. Após o confronto, Courtois explicou que as dores comprometiam apenas a reposição da bola com os pés, principalmente nos lançamentos longos, mas não impediam que continuasse realizando defesas. O goleiro também afirmou que respeitou a escolha de Rudi Garcia, que optou pela substituição para evitar riscos diante da limitação física apresentada durante a partida. Amanhã, durante os sucessos da Condá, teremos um novo boletim sobre a Copa do Mundo com as definições dos jogos de semifinal. 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
2: 20 horas e 35 minutos.

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1: 20 horas e 59 minutos.